0: É o Hits 80 no embalo da década explosiva da música. Olha, é o seguinte, hein? Vem aí o intervalo comercial, mas não desgrude não, hein? A gente volta rapidinho. Continue ligado com a gente.
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2: 9:19.
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0: Bom, nós estamos de volta no Hits 80. Se liga aí que a sequência agora está demais, viu?

0: É o Hits 80 com você. Momento de dar uma pausa, mas não desgruda daí, porque daqui a pouquinho a gente já está de volta com mais Hits 80.
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2: 9h38.
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0: Bem, é hora de dar uma pausa para o intervalo, mas fique de boa, que é jogo rápido. Daqui a pouco estaremos de volta com mais hits que marcaram os anos 80. Aguenta aí, viu?
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2: 9h56.
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0: É você ligado no Hits 80. Uma pausa agora, mas segura aí que a gente volta já já com mais sucessos dos anos 80, combinado? 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
1: voltando aqui a pouco. 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
2: 10 e 14.
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0: Opa, opa, estamos de volta. É o Hits 80 que continua recordando com você. Obrigado pela sua audiência. A gente segue por aqui, viu?

0: Não, não, não, não vá a lugar nenhum. Vamos combinar aqui, hein? Vamos fazer uma breve pausa para o intervalo comercial, mas continue ligado que a gente volta em instantes com mais música boa.
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2: 10h34.
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0: Você está bem, você está no Hits 80, tocando as melhores da década de ouro da música.

0: E com esse som, infelizmente, chegou a hora de encerrar o programa de hoje. Em nome de toda a nossa equipe, quero agradecer a sua audiência e já fica marcado um novo encontro para amanhã, neste mesmo horário. Combinado? Fique na boa, saúde e paz e até amanhã. Tchau, tchau.
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3: 10h53.
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Está começando Love Night, 4 horas dedicadas ao amor, à saudade e às canções que nunca envelhecem. Juntos vamos iniciar mais uma noite inesquecível, com os maiores flashbacks de todos os tempos. Bryan Ferry, Slave to Love.

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0: Barry White, Just the Way You Are. É o Love Night em forma de canção, fazendo a sua noite muito mais gostosa. A gente faz uma pausa rapidinho agora, mas já já estaremos de volta com mais emoção em forma de música.
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2: 11:20.
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0: De volta com Love Night, embalando sentimentos e eternizando lembranças. Obrigado pela sua audiência e continue ligado. Boa noite.
5: Peabo Bryson e Roberta Fleck, Tonight I Celebrate My Love.

England Dan e John Ford Coley. Bem, agora o Love Night faz uma pequena pausa, mas não saia daí, porque em instantes tem mais músicas apaixonantes para embalar a sua noite. Love Night, Love Night, boa noite. Estamos de volta com Love Night, mais uma sequência de canções para tocar fundo no seu coração. Barry Manilow, Ready to Take a Chance Again.

0: David Castle, You Are Too Far Away. Que bom ter a sua companhia conosco aqui no Love Night. Agora faremos uma pausa no programa. É só um pequeno intervalo. Já já o Love Night volta com mais sucessos românticos para você.
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0: 6:08.
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0: De volta com Love Night. Músicas que marcaram histórias e continuam tocando corações. Richard Marx, Now and Forever.

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1: Tracy Chapman, Baby, Can I Hold You?
2: 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O Love Night faz uma pausa agora, mas continue na sintonia, porque vem muito mais música bonita

Estamos novamente no ar com Love Night, levando romantismo e emoção até você. Para você que está nos ouvindo, desejamos uma ótima noite. Jason Mraz, I Won't Give Up.

0: Bruno Mars and Anderson .Paak e Silk Sonic, Leave the Door Open. É o Love Night na sua noite. A gente faz uma pausa agora, mas em instantes tem mais música linda esperando por você.
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2: Uma e um.
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0: Estamos de volta para aquecer a sua noite. É o Love Night, só com sucessos que emocionam.
5: Carpenters, Yesterday Once More.

Patti LaBelle, On My Own. Aqui só as melhores internacionais para você. Segure a emoção. O Love Night volta já já com mais melodias inesquecíveis na sua noite.

O Love Night está de volta. Aumente o volume e deixe a música cuidar da sua noite. Dani Carlos, WhatsApp

presents Crash Boom Bang. No Love Night, os maiores flashbacks de todos os tempos. Vamos fazer um pequeno break, mas continue conosco. Depois do intervalo, tem mais Love Night, mais música e mais emoção para você. O Love Night retorna agora com mais músicas que falam direto ao coração. Continuemos nesse clima gostoso que só o Love Night proporciona para você. Mark Knopfler and Dunblane, Knocking on Heaven's Door.

0: McCartney, My Love. Encerramos mais uma noite especial do Love Night. Obrigado por dividir esses momentos comigo. Amanhã estaremos de volta com mais clássicos românticos e emoções que só a música é capaz de despertar. Boa noite e até amanhã. 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
2: 2:16. 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
4: Alô, alô, tudo em ordem? Damos início a mais uma edição do WhatsApp. Que prazer contar com a sua presença, acompanhando e contribuindo para a nossa conversa. Este é o momento de se inspirar, dar espaço para boas ideias e deixar sua mente fluir com leveza. Há sempre uma palavra que chega quando mais precisamos. E hoje, essa palavra é: acredite no seu interior. O tamanho do desafio não é o que conta, mas sim a determinação para continuar avançando. E é com esse clima que a gente dá o pontapé inicial no WhatsApp.
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0: Acabamos de ouvir uma música que realmente levanta o astral. No WhatsApp, essa energia boa sempre encontra seu espaço. A sequência não para. Vem aí mais sons para você desfrutar.
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0: Estamos apenas no começo da nossa conversa. Logo menos, retornamos. Mantenha-se conectado, porque o WhatsApp ainda vai trazer muitas surpresas boas para você. Uma pequena pausa e já voltamos a ficar juntos.
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0: Estamos de volta ao ar e o WhatsApp mantém-se ao seu lado, renovando as energias para prosseguirmos juntos nesse ambiente descontraído. Aqui, cada detalhe é estrategicamente pensado para suavizar sua rotina diária e proporcionar mais atividade, além de sempre apresentar curiosidades e assuntos significativos para seu dia. Aguarde, que ainda vem mais novidades no WhatsApp.
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0: esse ritmo contagiante, não tem como não seguir a vibe. Este é o lugar ideal para relaxar e sentir o tempo passar suavemente. Logo em seguida, temos outra canção para envolver o ambiente.
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0: WhatsApp entra em um curto intervalo neste momento. Pare um instante, respire com calma e esteja pronto para o que segue. Permaneça conosco. Em breve estaremos de volta com mais.
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0: Aqui estamos novamente e o WhatsApp prossegue com toda a energia. Chegou o momento de elevar a energia e continuar com nossa programação intensa. Cada segundo passado aqui busca suavizar seu dia e enchê-lo de atividade. E claro, nunca falta aquela dose essencial de descontração. Permaneça com a gente, porque o WhatsApp tem muito mais em reserva.
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0: WhatsApp não descansa, sempre inovando na música que acompanha você. As músicas que embalam este instante foram meticulosamente escolhidas para estar com você. E temos mais uma a caminho para não perdermos o embalo.
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0: próxima vez o WhatsApp vai fazer uma pequena interrupção. Precisamos de um breve intervalo para sincronizar nosso ritmo, mas voltamos em seguida com novidades. Fique aqui, ainda temos muito mais para você descobrir.
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3: 6 e 8.
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1: Retornando com o WhatsApp, mantendo nosso ritmo constante. O tempo de descanso passou rapidamente, agora vamos seguir juntos em nossa jornada. Cada momento aqui oferece uma nova energia para mudar seu dia. É tempo de descontrair, ouvir com atenção e manter o pensamento sereno. E o WhatsApp continua entregando novidades para você até o final.
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0: finalizamos essa etapa, mas ainda temos muito pela frente. Há ainda muitas músicas e conteúdos esperando por você. Prepare-se e suba o volume, pois vem aí a próxima música.
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0: interrompe brevemente para uma pausa rápida. Preciso de um segundo para regular o ritmo e planejar o que está por vir. Não saia daí. Logo mais, retornamos com mais conteúdo para você.
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0: De volta ao comando do WhatsApp, mantendo nossa sequência sem falhar no ritmo. Agora é hora de manter o ritmo, inserindo mais suavidade e dinamismo no seu cotidiano. Todos os aspectos são cuidadosamente pensados para que você permaneça conectado e em sintonia. É tempo de se alegrar, sossegar e deixar o fluxo de pensamentos seguir junto a nós. E isso não é tudo. Continuaremos trazendo mais conteúdo para vocês no WhatsApp.
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0: companhia é essencial nesse clima envolvente que só a música proporciona. O WhatsApp se define assim: movimento, companhia e leveza. Logo após, outra música para manter esse mesmo ritmo.
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0: agora o WhatsApp faz uma pequena pausa, um intervalo adequado apenas para revigorar os ânimos. Ao retornar, prepare-se para muitas surpresas que aguardam por você.
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0: Aqui estamos novamente e o WhatsApp permanece dedicado a você. É tempo de retomar o ritmo e seguir adiante com esta ótima sequência. Tudo aqui é pensado para tornar o ambiente mais leve e descontraído. É tempo de aproveitar o momento e seguir adiante juntos até concluir este percurso. O WhatsApp está cheio de novidades ainda por vir para você.
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0: arrepiante essa situação. Mas a trilha não tem fim. Com o WhatsApp, você fica conectado desde o início até o final. E agora é o momento perfeito para mais músicas que vão completar essa experiência.
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0: Agora o WhatsApp entra em um breve recesso. Agora é a hora perfeita para respirar fundo antes de prosseguir. Fique ligado, pois em instantes teremos muito mais para você.
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3: 6h57.
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1: Estamos aqui novamente com o WhatsApp sempre firme com você. Chegou a hora de retomar o ritmo e continuar com nossa programação animada. Cada aspecto aqui visa enriquecer seus momentos, tornando-os mais suaves e divertidos. E o melhor ainda está por vir aqui no WhatsApp.
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0: Agora mesmo rolou uma canção que é pura energia positiva. Sempre cabe mais dessa energia positiva aqui no WhatsApp. Segue a programação, trazendo mais sons para a sua diversão.
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0: seleção musical incrível acabou de tocar por aqui. Agora o WhatsApp entra em um curto intervalo. Apenas um momento de intervalo para relaxamento no fluxo. Daqui a pouco, retornamos trazendo muito mais para você.
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0: Retornamos com o WhatsApp, seguindo em frente na nossa jornada sem perder a cadência. Continuemos com impulso, enriquecendo seu dia com mais leveza e fluidez. Aqui, cada pormenor é pensado para garantir sua conexão e sincronia. Chegou a vez de aproveitar, relaxar e permitir que a sua mente navegue com a nossa. Continue conosco, pois muito mais conteúdo está por vir no WhatsApp.
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0: Depois dessa música cheia de energia, vamos continuar embalados. Aqui você encontra o ambiente certo para descontrair e deixar as horas fluírem tranquilas. A seguir, outra melodia se apresenta para aconchegar o clima.
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0: Vamos a uma pausa curta no WhatsApp agora. Apenas o tempo necessário para revitalizar as energias. Na volta tem muito mais esperando por você.
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0: De volta ao ar, seguimos com mais um episódio do WhatsApp. O ritmo continua suave, mantendo-o em sintonia conosco. Antes de chegarmos ao fim, ainda temos várias novidades boas aguardando. E agora, vamos curtir outra faixa musical que segue.
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WhatsApp continua a todo vapor, trazendo sempre as últimas novidades para sua seleção musical. Cada faixa reproduzida aqui é meticulosamente selecionada para definir o tom do seu momento. E já tem outra chegando para manter a energia lá em cima. 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

0: encerramos mais um capítulo do WhatsApp. Essa música foi a cereja do bolo e agora é hora de finalizar nossa jornada diária. Experimentamos períodos de tranquilidade, boas trocas de ideias e um ambiente especial que é exclusivo deste programa. A cada programa, nosso objetivo é reduzir distâncias, trazendo mais energia e companhia para o seu dia a dia. Do início ao final, você foi parte essencial desta constante renovação de sintonia que vivenciamos. É tempo de fazer uma pausa e dizer até logo, mas esteja pronto para a próxima edição que está repleta de novidades para você. Agradeço a sua presença, seu apoio e por compartilhar cada momento comigo. Vou ficar por aqui, mando um abraço apertado e sem esquecer um tchau repleto de vibrações positivas. Até a próxima vez, zele pela sua saúde.
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1: 5 horas.
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5: Deus abençoe você e toda a sua família. Que alegria estar aqui com você, começando mais um programa Eu Seguirei. Eu tenho certeza de que Deus vai falar muito ao seu coração através deste programa. Olha, se você pode, eu já quero convidar você a pegar a sua Bíblia, porque hoje nós vamos meditar a palavra de Deus. A palavra de Deus é o nosso alimento, a palavra de Deus que é o nosso sustento. Eu tenho certeza que essa palavra vai mover seu coração. Olha, aqui você vai ouvir a palavra de Deus, aqui você vai poder cantar. São minutos que ficaremos juntos, onde você vai fazer uma experiência com Deus. Lembrando que tudo que você ouvir aqui, depois fica registrado no meu canal do YouTube, Frei Gilson / Som do Monte, no meu Instagram, no meu Facebook, todos com o mesmo nome, Frei Gilson / Som do Monte, para que você possa também compartilhar essa palavra com os seus amigos, tá bom? Então, vamos escutar a palavra de Deus.
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5: A melhor coisa que tem é trabalhar para Deus, a melhor coisa que tem é servir a Deus, mas a gente corre o risco de, no trabalho para Deus, servir mais a gente mesmo do que a Deus. Usufruir do serviço a Deus para minha própria honra, usufruir do serviço a Deus para minha própria glória, usufruir do serviço a Deus para os meus próprios interesses. E isto começa a ser ruim. Veja, é bom trabalhar para Deus, mas é ruim quando eu trabalho para Deus, mas não pelo benefício dele, não pelo benefício da glória dele, mas para os meus próprios interesses, para o meu único benefício. Vamos meditar sobre isso. Em nome do Pai, do Filho e do Espírito Santo. Amém. Mateus, capítulo 20, versículo de 1 a 16. Naquele tempo disse Jesus aos seus discípulos esta parábola: o reino dos céus é como a história do patrão que saiu de madrugada para contratar trabalhadores para sua vinha. Combinou com os trabalhadores uma moeda de prata por dia e os mandou para a vinha. Às 9 horas da manhã o patrão saiu de novo, viu outros que estavam na praça desocupados. E lhes disse: ide também vós para a minha vinha, e eu vos pagarei o que for justo. E eles foram. O patrão saiu de novo ao meio-dia e às 3 horas da tarde fez a mesma coisa. Saindo outra vez pelas 5 horas da tarde, encontrou outros que estavam na praça e lhes disse: por que estáis aí o dia inteiro desocupados? Eles responderam: porque ninguém nos contratou. O patrão lhes disse: ide vós também para a minha vinha. Quando chegou a tarde, o patrão disse ao administrador: chama os trabalhadores e paga-lhes uma diária a todos, começando pelos últimos até os primeiros. Vieram os que tinham sido contratados às 5 da tarde e cada um recebeu uma moeda de prata. Em seguida vieram os que foram contratados primeiro e pensavam que iam receber mais. Porém, cada um deles também recebeu uma moeda de prata. Ao receberem o pagamento, começaram a resmungar contra o patrão. Estes últimos trabalharam uma hora só, e tu os igualaste a nós, que suportamos o cansaço e o calor o dia inteiro. Então o patrão disse a um deles: amigo, eu não fui injusto contigo. Não combinamos uma moeda de prata? Toma o que é teu e volta para casa. Eu quero dar a este que foi contratado por último o mesmo que dei a ti. Por acaso não tenho o direito de fazer o que quero com aquilo que me pertence? Ou estás com inveja porque estou sendo bom? Assim, os últimos serão os primeiros e os primeiros serão os últimos. Palavra da salvação. Da obra incompleta sobre Mateus, diz assim: estejamos conscientes de que fomos contratados como trabalhadores. Você foi contratado como trabalhador da vinha de Deus. Eu e você. O que eu estou fazendo aqui agora? Eu estou trabalhando para Deus. Estou trabalhando para Deus. Se fomos contratados como trabalhadores, devemos saber quais são as nossas tarefas. Pois um trabalhador contratado não pode ficar sem uma tarefa. Olha que bonito. Qual é a minha tarefa? Você que foi contratado para trabalhar para Deus, qual é a sua tarefa? Então veja, quando alguém contrata alguém para uma empresa, tem que saber qual é a tarefa. O que que você faz? Qual é a sua tarefa? Qual é a sua tarefa na igreja? Talvez você esteja me dizendo: ah, Frei, hoje eu tenho a tarefa de servir a liturgia na missa. Hoje eu tenho a tarefa de cantar na igreja. Hoje eu tenho a tarefa de cuidar dos doentes. Hoje eu tenho a tarefa de ser ministro da Eucaristia. Você tem que ter uma tarefa. Qual é a sua tarefa? Nossas tarefas são as obras da justiça. Não lavrarmos nossos campos e vinhas, não amontoarmos riquezas e ajuntarmos honrarias, mas beneficiarmos nossos próximos. Ou seja, a nossa tarefa é servir o próximo, a nossa tarefa é fazer o bem, a nossa tarefa é fazer obras de justiça. Veja, a nossa tarefa não é só coisas práticas. Você não é chamado a fazer só coisas práticas, a ler uma leitura na missa, a cantar. Não, a sua tarefa é fazer obras boas, é servir o próximo. Então, você trabalha para Deus quando você serve o outro, onde quer que você esteja. E ainda que possamos fazer este lavrar e ajuntar sem pecar, todavia essas coisas não são as nossas tarefas, mas nossos afazeres diários. Ninguém contrata um trabalhador para trabalhar apenas para que o trabalhador possa comer. Assim também nós fomos chamados por Cristo para não fazermos apenas o que diz respeito ao nosso próprio benefício, mas o que diz respeito à glória de Deus. O trabalhador contratado que trabalha apenas para encher o estômago perambula sem propósito pela casa. Assim também nós, se fazemos apenas o que diz respeito ao nosso benefício, vivemos sem razão na terra. Eu não trabalho para Deus só para me agradar, mas para agradar o patrão, para agradar a Deus, aquele que me chamou. 1 Coríntios capítulo 10, versículo 31. Portanto, quer comais, quer bebais, ou façais qualquer outra coisa, fazei tudo para a glória de Deus, não para se agradar. Colossenses capítulo 3. Versículo de 23 a 24. Tudo o que fizerdes, fazei-o de bom coração, como para o Senhor e não para os homens, certo de que recebereis como recompensa a herança das mãos do Senhor. Servi a Cristo Senhor. Servi a Cristo Senhor. Preciso trabalhar para a glória de Deus. Preciso trabalhar para a glória de Deus. Pai, Filho e Espírito Santo. Amém.
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5: Resposta a essa palavra, eu quero convidar você agora a cantar comigo.
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1: O programa de hoje está bom demais e eu quero lembrar você, se você quiser ouvir mais pregações, mais meditação da palavra, basta você me acompanhar no meu canal do YouTube, Frei Gilson / Som do Monte, no meu Instagram, no meu Facebook, no meu TikTok, e lá você vai encontrar muito mais palavra de Deus para você.
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1: Nós vamos terminar este programa rezando. Eu quero clamar agora por você, quero clamar pela sua família. Senhor Deus, libera agora o teu Espírito Santo sobre cada pessoa que acompanha este programa. Vem, Espírito Santo, enche todos os que estão acompanhando este programa agora. Libera, Senhor, para esta pessoa o que ela mais precisa, para o corpo e para a alma. Libera, Senhor, curas e libertações em nome de Jesus para esta pessoa que assiste, que acompanha, que escuta e para toda a sua família. Eu clamo a tua poderosa bênção. Visita agora com bênção de proteção. A bênção que só o Senhor pode dar. Abençoe-vos o Deus Todo-Poderoso, Pai e Filho e Espírito Santo. Amém.
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Talvez a tristeza está visitando o teu coração. Teu coração perdeu a paz? Seus dias parecem que não tem mais luz? E parece que tudo isso não vai passar, né? Pensamentos ruins? Pessoas que te decepcionam a cada dia? E tem um sentimento que quer dominar você. A tristeza. O abatimento. Meu irmão e minha irmã, quando é que a gente se abate? A gente se abate quando a nossa esperança está nas coisas. A nossa esperança está nas pessoas. Então a gente vai se decepcionando, a gente vai se decepcionando. Faz parte da vida a decepção. A tristeza vem e ela quer te abalar. Muitos agora estão abalados, perdendo a fé, perdendo a esperança, perdendo a paz. Portanto, nessa canção nós estamos orando: Jesus, Jesus, eu não vou me abater. Eu não vou me abater por quê? Porque Deus está comigo. Deus está com você, não se abata. Eu quero declarar que a tristeza não tem nenhum poder sobre você. Nenhum. E quando a tristeza vem?

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0: Olá, meu amigo, olá, minha amiga ouvinte, eu sou o Padre Ezequiel, desejo graça e paz. Estamos juntos para este momento de reflexão. Eu desejo que esse momento faça bem a você, ao seu coração. Eu gostaria de falar sobre uma pergunta que nem sempre a gente se faz. O que de fato agrada a Deus? O que se deve fazer para agradar a Deus? A grande maioria não pensa muito nisso, talvez. O que nós pensamos é de agradar o nosso ego. O ego dentro de nós é uma força muito grande. Ele tem desejos, tem vontades, tem propósitos, tem ansiedades. E nós pensamos em agradar mais a ele do que a Deus. O crescimento humano seria um pouco acalmar o ego, menos as nossas vontades e os nossos desejos e paixões, e pensar mais em agradar a Deus. Mas o que agrada a Deus? E de fato, o agradar a Deus vai fazer melhor para mim. Porque quando eu tento agradar o ego, ele fica sempre insatisfeito. Ele se agrada e depois se insatisfaz de novo. E se eu busco agradar a Deus, então eu fico, de fato, satisfeito. Os antigos monges do deserto diziam: presta atenção no que te digo para agradar a Deus. Não importa quem tu sejas, tem sempre Deus diante dos olhos. A primeira coisa, não importa quem tu sejas, mas tenha no horizonte Deus. Pensa nele, acolhe ele, te entrega a ele. Tenha Deus diante dos olhos, a primeira coisa para agradar a Deus. A segunda, não importa o que faças, mas faze-o de acordo com as Sagradas Escrituras. Ou seja, vive de acordo com o bem, vive de acordo com o amor, com a compaixão, com a solidariedade. Pensa no serviço, não importa o que tu faças, não é isso ou aquilo, mas aquilo que tu faz, que seja de acordo com o bem, com o serviço, com o amor. E a terceira coisa, não importa o lugar em que vivas, não o deixes facilmente. Ou seja, passa a gostar daquilo que tu vive, daquilo que tu faz, de onde tu habitas, com quem tu habitas. Isso te deixará mais feliz e te fará também agradar a Deus. E como última, uma última dica, a compaixão é a nossa capacidade de visitar a outra pessoa lá no lugar onde ela se encontra fraca, vulnerável, solitária e abandonada. Veja aqui, não é uma visita a visitar a casa da pessoa, é visitar o coração da pessoa. Quando você consegue, com a sua vida, visitar dentro do coração da pessoa aquilo que é fraco, vulnerável, solitário e abandonado, então você está tendo compaixão e você está sendo importante para outra pessoa. Pensemos nisso hoje. Eu quero te convidar a curtir, a seguir as nossas redes sociais, as redes sociais do Padre Ezequiel. Por favor, procura lá também as nossas canções, que tem muitas canções que poderão te fazer muito bem. Um grande abraço, muita paz, que Deus, fonte da bênção, da luz e da compaixão, te abençoe. Em nome do Pai, do Filho e do Espírito Santo. Amém.
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0: Eu sou o Padre Ezequiel e fiz uma música para este momento que estamos vivendo. Quero cantar para você.

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2: Olá, uma excelente quarta-feira para você.
3: Já está no ar a edição do Jornal Rádio Fatos de número 4.870.
2: Hoje é 19 de agosto e faltam 134 dias para terminar o ano de 2026.
4: As manchetes de hoje.
2: Casas Bahia, recuperação judicial. A empresa ainda tem que cumprir obrigações.
3: Candidatos à presidência cumprem agenda intensa pelo país.
2: TSE lança campanha para aproximar público do processo eleitoral.
3: Operação vira falso banco digital ligado à Igreja Evangélica do Rio de Janeiro.
2: Bancários aprovam paralisação nacional de 24 horas na quinta-feira.
3: Teste do bafômetro vai passar a detectar outras drogas além do álcool.
2: STF decide que municípios não podem cobrar IPTU com alíquota maior por causa do tamanho do imóvel.
3: Aprovação de Trump cai para 33%, menor nível do segundo mandato.
2: O adeus a Glória Menezes, atriz pioneira com mais de 60 anos de carreira.
3: E você ainda confere as últimas do esporte desta quarta-feira com Tony Silva.
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2: O Jornal Rádio Fatos de hoje, quarta-feira, já está começando e falando sobre as Casas Bahia, que entrou com pedido de recuperação judicial envolvendo cerca de 17,3 bilhões de reais em dívidas. Mas a medida não interrompe as operações da empresa e nem altera, por enquanto, os direitos dos consumidores.
3: Isso mesmo, Douglas. As lojas físicas e o comércio eletrônico continuam funcionando normalmente.
2: Segundo especialistas, compras já realizadas, entregas e garantias, também trocas e assistência técnica continuam valendo.
3: Aliás, quem comprou produtos parcelados também deve continuar pagando normalmente e a empresa permanece obrigada a cumprir as regras do Código de Defesa do Consumidor.
2: A recuperação judicial serve para permitir que a companhia renegocie suas dívidas e reorganize as finanças, evitando uma eventual falência.
3: A empresa atribuiu as dificuldades principalmente aos juros elevados, restrições.

0: Cartão de crédito, aumento dos custos financeiros, queda no consumo de produtos de maior valor e inadimplência.
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2: Os bancários de todo o país aprovaram uma paralisação nacional de 24 horas para esta quinta-feira, após rejeitarem a proposta apresentada pela Federação Nacional dos Bancos nas negociações da campanha salarial de 2026.
0: A categoria criticou o fato de os bancos não apresentarem índice de reajuste salarial e discutirem o congelamento do piso de entrada para novos funcionários. Mais de 95% dos trabalhadores rejeitaram a proposta em algumas assembleias.
2: Olha, entre as principais reivindicações estão aumento real dos salários, valorização da participação nos lucros, recomposição dos vales, alimentação e refeição, manutenção dos empregos, mais contratações e combate às metas abusivas e ao assédio moral.
0: Novas negociações com os bancos ainda serão realizadas antes da paralisação.
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2: TSE aceita a ação contra Lula por uso de verba pública no Carnaval. Vamos agora aos detalhes com Jean Carlos.
3: O Corregedor-Geral da Justiça Eleitoral, ministro Antônio Carlos Ferreira, aceitou nesta terça-feira o processamento de uma ação que apura o financiamento público do desfile da Acadêmicos de Niterói no Grupo Especial do Carnaval do Rio, homenageando o presidente Luiz Inácio Lula da Silva. O processo sustenta que o desfile, que exaltou a trajetória pessoal e política de Lula, foi custeado com 9,65 milhões de reais públicos, repassados por quatro entes: os municípios de Niterói e do Rio, o governo do estado e Embratur. Segundo o partido, todos os instrumentos de repasse foram formalizados depois que a agremiação anunciou publicamente, em julho de 2025, que homenagearia o presidente, então pré-candidato à reeleição, no pleito marcado para o início de outubro. A ação movida pelo Partido Novo aponta abuso de poder econômico e uso indevido dos meios de comunicação. Lula e o vice Geraldo Alckmin têm 5 dias para apresentar defesa.
2: Bom, e por falar no Tribunal Superior Eleitoral, o TSE determinou por unanimidade a retirada de uma publicação no X que associava o candidato à presidência Flávio Bolsonaro ao assassinato do advogado Rodrigo Marinho Crespo, morto a tiros no Rio de Janeiro em 2024.
0: A corte entendeu em análise preliminar que a postagem atribuiu ao candidato um crime grave, sem apresentar provas mínimas.
2: A decisão confirmou uma liminar concedida pelo presidente do TSE, Nunes Marques.
0: A publicação deverá ser removida em até 24 horas e o responsável pelo perfil ficou proibido de publicar ou divulgar versões modificadas do mesmo conteúdo sob pena de multa.
2: A ação foi apresentada pelo PL, que classificou a postagem como propaganda eleitoral antecipada negativa, disseminação de informação falsa e ataque à honra de Flávio Bolsonaro.
0: A publicação afirmava que ele teria mandado matar Crespo em razão de uma disputa judicial envolvendo um imóvel de cerca de 10 milhões de reais em Angra dos Reis. Segundo a reportagem, Flávio não era parte do processo, embora tenha sido incluído como testemunha em uma das ações.
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2: A terça-feira dos candidatos à presidência foi marcada pelo cumprimento de agendas de campanha em diferentes cidades do país.
0: Flávio Bolsonaro permaneceu em Belo Horizonte, onde participou de um adesivaço e conversou com apoiadores. Depois seguiu para Brasília para participar de um encontro promovido pela União Nacional de Entidades do Comércio e Serviços.
2: O evento também reuniu Renan Santos, do Missão, Ronaldo Caiado, do PSD e Augusto Cury, do Avante.
0: Romeu Zema, do Novo, cumpriu a agenda em São Paulo e se reuniu com familiares de vítimas de jogos de apostas.
2: Edmilson Costa, do PCB, participou de entrevista para um canal no YouTube, enquanto Clariana Brandão, do DC, gravou material de campanha. Já Wilson Graça, do Democratas, se reuniu com sua equipe e Pablo Marçal, do PRTB, concedeu apenas entrevista.
0: O candidato à presidência, Ronaldo Caiado, do PSD, decidiu trocar o comando de sua equipe de marketing poucos dias depois do início oficial da campanha eleitoral.
2: O publicitário Duda Lima deixou a campanha e o comando da comunicação passou para Marcelo Vitorino, que já vinha participando da estratégia eleitoral de Caiado.
0: A mudança ocorreu em meio a ajustes na campanha para aumentar a visibilidade nacional do candidato e melhorar o seu desempenho nas pesquisas.
2: A equipe pretende reforçar a imagem de Caiado, principalmente a partir de sua atuação como governador de Goiás, com destaque para temas como segurança pública, saúde e gestão, além de intensificar a presença do candidato nas redes sociais e em agendas pelo país.
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0: O candidato à presidência, Augusto Cury, do Avante, defendeu nesta terça-feira a criação de um mandato de 8 anos para o ministro do STF, substituindo o modelo atual, no qual eles podem permanecer na corte até a aposentadoria compulsória aos 75 anos.
2: Durante encontro com presidenciáveis promovido pela UNEX, a União Nacional de Entidades do Comércio e Serviços, Cury criticou o que classificou como superpoder do Supremo, afirmando que a corte estaria extrapolando suas atribuições e atuando também como legisladora.
0: O candidato também propôs mudar a forma de escolha dos ministros do STF. Segundo Cury, a mudança reduziria a interferência política na composição do Supremo.
2: Em vez de indicação pelo presidente da República, magistrados seriam escolhidos por entidades da própria magistratura, integrantes do Ministério Público pelo Ministério Público e advogados pela OAB. As indicações ainda precisariam receber a aprovação do Senado.
0: O candidato à presidência, Renan Santos, do Missão, defendeu nesta terça-feira o fim da Justiça do Trabalho e a transferência dos conflitos trabalhistas para a Justiça Comum.
2: Ele também propôs acabar com a CLT no formato atual, defendendo um modelo baseado em contratos individuais entre trabalhadores e empresas.
0: Renan afirmou que a legislação trabalhista restringe a liberdade do trabalhador e citou o MEI, microempreendedor individual, como alternativa de formalização.
2: Segundo o candidato, as mudanças fariam parte de uma reforma para reduzir custos e burocracias nas relações de trabalho.
0: O governador de São Paulo e candidato à reeleição, Tarcísio de Freitas, manifestou solidariedade à ministra do Meio Ambiente, Marina Silva, depois que ela relatou ter sido intimidada por um homem durante uma caminhada de campanha de Fernando Haddad em São Paulo.
2: Tarcísio afirmou que divergências políticas não podem se transformar em violência e defendeu o respeito à liberdade da manifestação. Segundo o governador, qualquer ato criminoso deve ser investigado e os responsáveis punidos.
0: Marina relatou que um homem teria se aproximado de forma agressiva durante o evento e precisou ser contido.
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2: O candidato do PT ao governo de São Paulo, Fernando Haddad, criticou a gestão de Tarcísio de Freitas na segurança pública e afirmou que a estrutura tecnológica da Polícia Civil paulista está em frangalhos.
0: Segundo ele, computadores e sistema de registro de ocorrências estão defasados e dificultam as investigações.
2: Durante sabatina à Jovem Pan, Haddad defendeu o uso de WhatsApp e inteligência artificial para registrar ocorrências, além de maior integração entre as polícias, Ministério Público, Receita Federal, COAF e municípios.
0: Haddad também afirmou que menos de 5% dos crimes seriam elucidados no estado e citou dados segundo o qual 31% dos homicídios são esclarecidos.
2: Bom, agora é hora da gente começar a falar sobre pesquisas. A pesquisa Paraná Pesquisas, divulgada ontem, terça-feira, mostrou Gracinha Caiado, do União Brasil, e Gustavo Gayer, do PL, na liderança da disputa pelas duas vagas de Goiás no Senado.
0: Gracinha apareceu com 41% das intenções de voto, enquanto Gayer registrou 27,1%.
2: Como os eleitores poderão escolher dois candidatos ao Senado, os entrevistados puderam citar até dois nomes no levantamento.
0: A pesquisa ouviu 1.240 eleitores de Goiás entre 14 e 17 de agosto, com margem de erro de 2,8 pontos percentuais e nível de confiança de 95%.
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0: Arcep mantém multa em Enel, concessionária de energia de São Paulo.
2: Multa de 84 milhões equivale a menos de 5% do faturamento líquido.
5: A concessionária de energia Enel, em São Paulo, teve a multa de quase 84 milhões de reais mantida depois de ter o recurso negado pela Agência Reguladora de Serviços Públicos do Estado. De acordo com a decisão, publicada no Diário Oficial do Estado de São Paulo, o conselho diretor da Arcesp negou o recurso da Enel e manteve a multa de 83 milhões e 700 mil reais referentes a acertos de faturamento nas contas de luz de consumidores da região metropolitana de São Paulo. A Arcesp informou que o processo teve início em 2024 e que o valor da multa corresponde a 0,45% da receita líquida da Enel entre agosto de 2024 e julho de 2025, que consta no banco de dados da ANEEL, a Agência Nacional de Energia Elétrica. Em nota, a concessionária Enel disse que os problemas identificados pela Arcesp se referem a ocorrências pontuais entre janeiro e dezembro de 2023, em uma amostra de 110 reclamações e 96 acertos de faturamento. Para a distribuidora, a penalidade aplicada é desproporcional e, segundo a Enel, não foram identificados danos permanentes aos consumidores. A empresa afirma que todos os casos apontados foram corrigidos com devolução dos valores devidos. Com o recurso indeferido, o processo segue para análise da ANEEL.
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2: STF decide que municípios não podem cobrar IPTU com alíquota maior por causa do tamanho do imóvel.
6: O Supremo Tribunal Federal decidiu por unanimidade que municípios não podem fixar alíquotas do Imposto Predial e Territorial Urbano, IPTU, com base apenas na área do imóvel, isto é, na metragem. A Corte entendeu que a Constituição autoriza a progressividade do imposto conforme o valor da propriedade, além da adoção de alíquotas diferentes segundo a localização e o uso do imóvel, mas não em razão do seu tamanho. A decisão foi tomada no julgamento de um recurso com repercussão geral reconhecida, mecanismo que faz com que o entendimento sirva de orientação para casos semelhantes em todo o país. O caso analisado pelos ministros envolvia uma lei do município de Chapecó, em Santa Catarina, que previa alíquota de 1% de IPTU para imóveis com área construída igual ou superior a 400 metros quadrados. A norma havia sido considerada inconstitucional pela Justiça Catarinense, decisão contra a qual o município recorreu ao STF. Ao defender a regra, a prefeitura argumentou que uma área construída maior representaria utilização mais intensa do solo urbano e, por isso, justificaria uma tributação mais elevada. Relator do caso, o ministro Dias Toffoli, rejeitou esse entendimento. Segundo ele, após a emenda constitucional 29 de 2000, a Constituição passou a permitir a progressividade fiscal do IPTU em razão do valor do imóvel e a fixação de alíquotas distintas conforme a localização e o uso da propriedade. No novo, Toffoli afirmou que a área do imóvel não está entre os critérios autorizados pela Constituição para cobrança diferenciada do imposto. O ministro também destacou que o Supremo já consolidou o entendimento de que a fixação de alíquotas com base na área do imóvel configura progressividade do tributo e não seletividade. Ainda de acordo com o relator, a área do imóvel não se confunde com seu valor, sua localização ou seu uso, e os municípios não podem criar novos critérios de progressividade além daqueles previstos na Constituição Federal.
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0: O CNJ manteve o afastamento do juiz Milton Lívio Lemos Salles do Tribunal de Justiça de Minas Gerais, que foi flagrado bebendo vinho diretamente da garrafa, fumando e usando bermuda durante uma sessão de julgamento online.
2: O magistrado havia sido afastado cautelarmente em 11 de agosto, um dia depois de as imagens viralizarem.
0: Para o Corregedor Nacional de Justiça, Mauro Campbell Marques, a conduta foi incompatível com a sobriedade, o equilíbrio e o respeito exigidos da função de juiz.
2: Além de permanecer afastado por prazo indeterminado, Lemos Salles ficou proibido de frequentar as dependências do TJMG.
0: O caso seguirá sob análise disciplinar do CNJ e poderá resultar na abertura de processo contra o magistrado.
2: Teste do bafômetro vai passar a detectar outras drogas além do álcool.
7: Novas regras da Lei Seca regulamentam o teste para a presença de drogas em motoristas. O texto foi aprovado pelo CONTRAN, o Conselho Nacional de Trânsito, nesta segunda-feira, e ainda prevê o reteste do bafômetro para evitar falsos positivos. A partir de agora, a resolução passa a prever equipamentos para identificar outras substâncias além do álcool que possam alterar a capacidade do motorista, como drogas ilícitas ou medicamentos. O equipamento deve indicar qual a substância, mas não a quantidade. Ele deve ser certificado pelo Sistema Brasileiro de Avaliação da Conformidade, reconhecido pelo Inmetro. O texto não determina um aparelho específico ou que a simples detecção de vestígios seja suficiente para caracterizar a infração. Sinais de alteração da capacidade psicomotora também devem ser observados pelos fiscais. No caso do reteste para a presença de resíduos de álcool, como aqueles deixados por bombons de licor ou enxaguante bucal, é preciso mais um teste antes de uma conclusão final. O objetivo é identificar fatores que possam interferir no resultado e exigir um segundo exame. De acordo com o Ministério dos Transportes, a resolução não cria novas infrações. Em caso de recusa do teste, as consequências para o motorista são as previstas no Código de Trânsito Brasileiro: infração gravíssima, com multa, suspensão da carteira por 12 meses e retenção do veículo.
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2: Operação Mira Falso Banco Digital ligado à Igreja Evangélica, no Rio de Janeiro.
0: Polícia faz combate à mineração ilegal de ouro em Mato Grosso e Rondônia.
2: Carro atinge babá e criança de 2 anos em faixa de pedestres na Grande Natal. Essas e outras notícias daqui a pouco, depois do intervalo.
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8: 5:52.
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2: Ônibus do Rio terão ações de combate à violência contra a mulher.
11: O Sistema Municipal de Ônibus da capital fluminense será integrado ao Pacto Ninguém Se Cala, iniciativa do Ministério Público do Rio de Janeiro, voltada ao combate à violência contra a mulher. A medida, anunciada pelo governo do estado, é fruto da parceria entre o MP e o Rio Ônibus, o sindicato das empresas de ônibus da cidade. O objetivo é integrar o transporte público à rede de prevenção, conscientização e acolhimento às mulheres, ampliando o alcance das políticas públicas de proteção. Para o porta-voz e diretor de comunicação do Rio Ônibus, Paulo Valente, a parceria com o Ministério Público é histórica.
8: Nós entendemos que a mobilidade urbana só é inclusiva quando é segura para todos. E esse não é um compromisso isolado, mas um pacto de cidadania que envolve toda a sociedade para garantir que cada mulher circule pela nossa cidade com tranquilidade e respeito. Nós vamos capacitar milhares de rodoviários para que os profissionais saibam identificar situações de violência, acolher as vítimas com empatia e encaminhar as denúncias de forma rápida e segura.
11: Além da capacitação de motoristas e colaboradores das empresas de ônibus, informações sobre prevenção, canais de denúncia e direitos civis estarão disponíveis nos principais terminais da cidade. Um dos terminais, na Barra da Tijuca, região sudoeste carioca, contará inclusive com espaço exclusivo para acolher mulheres em situação de violência. Já nos coletivos, serão instalados selos com o slogan "Não é não, respeite a decisão", em referência ao protocolo oficial de combate estabelecido pelo governo do estado. E QR Codes para acesso às orientações sobre prevenção, canais de denúncia e o aplicativo Rede Mulher, ferramenta que reúne serviços especializados, como o botão de pânico. A promotora de justiça, Isabela Jordã, explica que as ações da campanha colocam o transporte público como um local de cidadania.
12: O Ministério Público se coloca na garantia de direitos, proteção à vítima e agente de transformação social. E garante, assim, o transporte coletivo como local de cidadania, garantia de direitos de livre circulação e acesso a mulheres e meninas, a participação social, cultura, esporte, lazer, trabalho e educação.
11: O planejamento é promover a articulação entre diferentes instituições para aumentar o acesso das mulheres a todos esses mecanismos de proteção.
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2: Bom, e agora uma notícia nada agradável, né? Uma babá e uma criança de 2 anos ficaram feridas após serem atropeladas enquanto atravessavam uma faixa de pedestres na Avenida Gastão Marins, em Nova Parnamirim, na Grande Natal.
0: O acidente envolveu 3 veículos e, segundo o Comando de Policiamento Rodoviário do Estado, um dos carros não conseguiu frear. Passou entre 2 veículos e atingiu as vítimas.
2: A criança sofreu escoriações e foi levada ao hospital. A babá bateu fortemente a cabeça, apresentou dores no peito e tontura e foi encaminhada consciente, mas sonolenta, ao hospital Monsenhor Valfredo Gurgel.
0: O motorista era um idoso de 84 anos que estava com a CNH vencida havia 3 anos. O teste do bafômetro deu negativo para o consumo de álcool.
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2: Operação mira falso banco digital ligado à Igreja Evangélica do Rio de Janeiro.
0: Esquema usava igreja para atrair investidores e vítimas.
13: A Polícia Civil do Rio de Janeiro deflagrou nesta terça-feira a operação Golpe de Fé para desarticular uma quadrilha suspeita de praticar fraudes financeiras e lavagem de dinheiro por meio de um falso banco digital ligado a uma igreja evangélica. Os policiais cumprem mandados de busca e apreensão em vários endereços da cidade do Rio, Niterói, São Gonçalo e Duque de Caxias, além da capital paulista. Conforme as investigações, o esquema prometia ganhos de até 10% por mês e pode ter causado um prejuízo superior a R$1 milhão. De acordo com a polícia, o principal investigado é um líder religioso que teria aproveitado a confiança dos fiéis para atrair investidores. Ele teria induzido as vítimas a aplicar dinheiro em uma plataforma conhecida como Banco do Pastor, com a promessa de receber altos rendimentos todos os meses. Mas, segundo as apurações, os pagamentos começaram a atrasar. Depois, os rendimentos deixaram de ser pagos e até a devolução do dinheiro foi interrompida. Pelo menos 7 vítimas já registraram ocorrência, mas a Polícia Civil acredita que o número de afetados pode ser maior. As investigações indicam também que não se tratava apenas de um falso investimento. Havia uma estrutura organizada com pessoas responsáveis por captar clientes, movimentar recursos e administrar empresas usadas no esquema. Outro detalhe que chamou a atenção dos investigadores foi a composição da empresa responsável pelo suposto banco digital. Apesar de declarar um capital social de 5 milhões de reais, alguns dos sócios não teriam perfil financeiro compatível com os valores movimentados. A polícia apura ainda o destino do dinheiro arrecadado. Parte dos recursos teria sido transferida para contas pessoais do principal alvo e para empresas ligadas a ele.
2: Uma operação realizada em Mato Grosso e Rondônia combateu um esquema de mineração ilegal de ouro que teria movimentado pelo menos 20 milhões de reais.
0: Foram cumpridos 10 mandados de busca e apreensão e uma prisão preventiva.
2: A investigação foi realizada pela Receita Federal, Polícia Federal e Ministério Público Federal. Segundo os investigadores, apenas um dos núcleos financeiros movimentou mais de 20 milhões de reais entre 2022 e 2025.
0: Também foram identificados mais de 3,5 milhões de reais repassados por instituições de pagamento e empresas de serviços digitais, que teriam sido utilizados para esconder a origem do dinheiro.
2: De acordo com a investigação, o ouro era comprado de garimpeiros ilegais e passava por diferentes níveis da cadeia econômica até chegar a empresas ou entidades formalizadas. Olha, nesse processo, cooperativas teriam sido utilizadas para disfarçar a origem ilegal do minério.
0: O esquema de mineração ilegal contava com uma estrutura complexa, formada por escavadeiras hidráulicas, caminhões prancha, combustível, peças, oficinas e transporte de equipamentos.
2: Agora, durante as fiscalizações na terra indígena Sararé, na região de Pontes e Lacerda, em Mato Grosso, os agentes encontraram uma escavadeira hidráulica pertencente a uma das empresas investigadas.
0: A Polícia Civil do Paraná prendeu Antônio Buscariolo e o filho Paulo Ricardo Costa Buscariolo, principais suspeitos de assassinato de 4 homens em Caraíma, no noroeste do Paraná, em agosto de 2025.
2: Os dois estavam foragidos havia cerca de um ano e chegaram a integrar a lista de procurados da Interpol. Eles foram localizados em um sítio na zona rural de Rio das Pedras, São Paulo, e tentaram fugir pela mata durante a operação, mas foram capturados.
0: As vítimas eram Robisley Hernando de Oliveira, Rafael Juliano Malascalchi, Diego Henrique Afonso e Alencar Gonçalves de Souza.
2: Segundo a investigação, 3 deles viajaram de São José do Rio Preto, em São Paulo, ao Paraná, para ajudar Alencar a cobrar uma dívida de R$ 255 mil reais relacionada à negociação de uma propriedade rural. Os 4 desapareceram em 5 de agosto de 2025 e seus corpos foram encontrados mais de um mês depois, enterrados em uma área de mata.
0: Outro filho de Antônio também foi detido em Santa Bárbara do Oeste, São Paulo, enquanto um 4º investigado já estava preso.
2: A investigação continua para esclarecer todos os detalhes e a participação de cada suspeito no crime. A defesa de Antônio e Paulo já havia afirmado que os dois são inocentes e não participaram dos homicídios. Ruído urbano pode aumentar risco de doenças neurológicas.
0: Estudo relaciona exposição prolongada ao barulho, AVC e Alzheimer.
14: Quem vive em áreas urbanas escuta diariamente ruídos de carros, motos, trens e ônibus. Além de atrapalhar o sono, essa poluição sonora pode agravar o risco de doenças como AVC, depressão, Alzheimer e Parkinson. É o que indica um estudo realizado na Dinamarca. Os pesquisadores analisaram a exposição prolongada a barulhos de tráfego e identificaram uma relação com o aumento dessas e outras enfermidades, principalmente em pessoas idosas. A professora Sônia Brook, do Departamento de Neurologia da Faculdade de Medicina da Universidade de São Paulo, explica como a exposição crônica a ruídos pode afetar o cérebro de diferentes maneiras.
15: O barulho, ele interfere com o funcionamento de células cerebrais e formação de substâncias que são nocivas para as células cerebrais. Então, isso faz com que você tenha mais morte celular, menos crescimento de novos neurônios e aumento de alterações que a gente observa na doença de Alzheimer, por exemplo.
14: O barulho urbano ainda aumenta o estresse, que pode levar a complicações, detalha a professora.
15: Ele pode aumentar substâncias importantes relacionadas ao estresse, por exemplo, cortisol e catecolaminas. Isso pode elevar a pressão arterial, aumentar a ansiedade. Também esse estresse, ele está associado a complicações cardiovasculares e também a processos vasculares cerebrais. Então você tem vários mecanismos pelos quais você pode ter essa alteração cerebral secundária ao ruído crônico.
14: Os distúrbios do sono também são um problema da exposição aos ruídos. Sônia Brook diz que ao não dormir de forma adequada, com um sono contínuo, a consolidação das memórias é menor, além da sonolência no dia seguinte, que diminui a atenção e a capacidade de aprendizado. Entre as medidas para reduzir os efeitos da poluição sonora estão o isolamento acústico nas residências e a presença maior de árvores em vias públicas, que ajudam a bloquear a propagação do som. As cidades de São Paulo e do Rio de Janeiro sancionaram legislações municipais para conter a poluição sonora. No entanto, os mapas de ruído das duas capitais ainda não foram concluídos.
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2: O Brasil registrou em 2025 queda de 30% nas mortes por malária. Em 2024, 56 pessoas morreram por causa da doença.
0: No ano passado, foram 39 óbitos. Houve redução também de 30,7% nos casos da forma mais grave da enfermidade.
2: Os números foram apresentados pelo Ministério da Saúde em Brasília, no 61º Congresso da Sociedade Brasileira de Medicina Tropical, o MedTrop.
0: Os dados do Ministério mostram que o Brasil atingiu a menor taxa de casos de malária dos últimos 47 anos.
2: O ministro da Saúde, Alexandre Padilha, falou ainda de outros resultados alcançados em 2025 com o novo remédio na rede pública.
0: De acordo com a pasta, os resultados refletem o início do uso do medicamento tafenoquina no SUS, o Sistema Único de Saúde.
2: Segundo o Ministério da Saúde, em 2025 foram registrados cerca de 118 mil casos de malária contraídos no território nacional, 15% menos em relação a 2024.
0: A tafenoquina começou a ser utilizada na rede pública de saúde em 2024, em dose única, para prevenir a recaída de pacientes. O remédio ataca o parasita da malária no fígado.
2: Anvisa aprova duas novas canetas emagrecedoras.
0: Os medicamentos à base de semaglutida são usados para diabetes.
16: A Anvisa, Agência Nacional de Vigilância Sanitária, aprovou dois medicamentos injetáveis à base de semaglutida obtida por via sintética, princípio ativo de canetas emagrecedoras. A medida foi divulgada nesta segunda-feira. A substância é recomendada para o tratamento de diabetes e também tem sido usada para o controle da obesidade. O uso para esse fim se tornou bastante popular recentemente. Em maio, a farmacêutica EMS obteve o primeiro registro de semaglutida sintética no país e agora foi autorizada a comercializar o medicamento genérico com a substância, o que poderá baratear os preços para os consumidores. O outro medicamento aprovado é similar, do laboratório Germed, e será comercializado com o nome de Semaclic. O registro da agência reguladora reconhece a eficácia do uso dos medicamentos aliado à dieta e aos exercícios físicos. Eles devem ser administrados semanalmente e ficar armazenados em geladeira, em temperaturas de 2 graus Celsius a 8 graus Celsius, antes e depois de iniciado o tratamento. A Anvisa reforça ainda a necessidade de acompanhamento médico para o uso das canetas de semaglutida, que devem servir como medicamento único quando a metformina é considerada inapropriada devido à intolerância ou a contraindicações ou em adição a outros medicamentos para o tratamento do diabetes. As medicações devem ser vendidas com apresentação de receita médica em duas vias.
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2: Familiares, amigos e fãs se despedem das atrizes Laura Cardoso e Glória Menezes.
0: Peixe do Espírito Santo apresenta anomalias após o desastre de Mariana, revela estudo.
2: Pai pede investigação após 12 crianças e jovens terem câncer raro na mesma vizinhança.
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2: Familiares, amigos e fãs se despediram da atriz Laura Cardoso no funeral home na zona oeste da cidade de São Paulo.
0: A atriz morreu aos 98 anos em sua casa em São Paulo, depois de passar mal.
2: Considerada uma das maiores atrizes brasileiras, Laurinda de Jesus Balerone nasceu em 1927 e estreou na televisão em 1952 na extinta TV Tupi. Foram mais de 70 anos dedicados ao rádio, teatro, cinema e televisão.
0: E mal nos despedimos da atriz Laura Cardoso. Quem também nos deixou foi a grande atriz Glória Menezes, que morreu nesta terça-feira aos 91 anos, em sua casa no Rio de Janeiro.
2: Considerada uma das grandes damas da dramaturgia brasileira, Glória construiu uma carreira de mais de 60 anos no teatro, cinema e televisão.
0: Ela foi pioneira ao protagonizar, ao lado de Tarcísio Meira, 25499 Ocupado, considerada a primeira telenovela diária do Brasil. Os dois foram casados por 59 anos, até a morte do ator em 2021.
2: Entre seus trabalhos mais marcantes estiveram Irmãos Coragem, Pai Herói, Guerra dos Sexos, Brega e Chique, Rainha da Sucata, Senhora do Destino e A Favorita. Sua última novela foi Totalmente Demais, exibida entre 2015 e 2016.
0: Nascida em Pelotas, no Rio Grande do Sul, Glória Menezes também participou do clássico O Pagador de Promessas, vencedor da Palma de Ouro no Festival de Cannes, em 1962, deixando um dos mais importantes legados da história da dramaturgia brasileira.
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0: Um estudo realizado por pesquisadores da UFRJ e da Universidade Federal Rural de Pernambuco identificou uma taxa considerada recorde de anomalias em peixes coletados no litoral do Espírito Santo.
2: A pesquisa analisou exemplares da espécie Stelifernaso, conhecida como cabeçudo preto e tambor estrela.
0: Dos peixes analisados, 60,5% apresentaram deformações nos otólitos, pequenas estruturas localizadas na cabeça que participam da orientação espacial e da percepção sonora.
2: Os pesquisadores consideraram que a elevada incidência pode estar relacionada à contaminação prolongada provocada pelos rejeitos de mineração, mas ressaltam que ainda não é possível afirmar que o desastre de Mariana causou diretamente as deformações, principalmente porque não existem amostras anteriores a 2015 para comparação.
0: Novas análises químicas serão realizadas para investigar quais elementos estão acumulados nos peixes e esclarecer a origem das alterações.
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2: Presidente da Coreia do Sul defende autonomia militar.
0: Estados Unidos anunciaram redução da colaboração com o país asiático.
21: O presidente da Coreia do Sul afirmou nesta terça-feira que o país tem capacidade de se proteger militarmente por conta própria de ameaças externas. As declarações foram feitas logo após o presidente dos Estados Unidos anunciar que vai reduzir a colaboração militar com a Coreia do Sul e de elogiar o ditador da Coreia do Norte. A Coreia do Sul é atualmente a quinta maior potência militar do mundo. O presidente sul-coreano Lee Jae-myung disse que mantém uma aliança sólida com os Estados Unidos, pediu o fim de disputas políticas e defendeu acelerar projetos militares como o desenvolvimento de submarinos com propulsão nuclear. A fala acontece um dia após Donald Trump afirmar que o país asiático tem sido protegido pelos Estados Unidos há muitos anos e que durante seu primeiro mandato ele negociou para que a Coreia do Sul pagasse cerca de 3 bilhões de dólares por ano pela proteção. Hoje são cerca de 39 mil soldados norte-americanos na Coreia do Sul, país que, segundo Trump, tem resistido em oferecer ajuda para as operações dos Estados Unidos no combate ao Irã. Nessa segunda-feira, Trump foi questionado também sobre o ditador da Coreia do Norte, Kim Jong-un, sobre quem respondeu tratar com grande respeito e com entendimento mútuo. No último domingo, Trump havia escrito em uma rede social que mandou reduzir os exercícios militares realizados em conjunto com a Coreia do Sul. A justificativa seriam os altos custos e que os exercícios enviariam um sinal inadequado e hostil à Coreia do Norte, país que, segundo Trump, tem se mostrado inofensivo e respeitoso.
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2: Nos Estados Unidos, 12 crianças e jovens de Landera Ranch, no condado de Orange, Califórnia, foram diagnosticados com sarcoma de Ewing, um tipo raro de câncer que costuma atingir ossos e tecidos moles.
0: A concentração dos casos na mesma região levantou preocupação entre moradores e familiares.
2: Entre os que pedem investigação está Brian Dalton, pai de Lillian Lily Dalton, jovem que cresceu na região e enfrentou outro câncer extremamente raro. Lily passou por cirurgias, quimioterapia e radioterapia, mas morreu depois que os tratamentos não tiveram sucesso.
0: A família Danton passou a cobrar das autoridades uma investigação para descobrir se existe algum fator ambiental comum por trás dos casos.
2: Entre as hipóteses levantadas estão possíveis exposições de pesticidas e herbicidas, mas até agora não há comprovação de que fatores ambientais tenham provocado os cânceres.
0: Autoridades estaduais e federais analisam a situação.
2: A aprovação do presidente dos Estados Unidos, Donald Trump, caiu para 33%, o menor nível de seu segundo mandato, segundo pesquisa Reuters, Ipsos.
0: A desaprovação chegou a 64%, enquanto 3% não souberam responder. O índice de aprovação havia ficado em 35% em levantamento realizado no início de agosto.
2: A queda ocorreu em meio ao descontentamento com a guerra contra o Irã e com seus impactos econômicos, principalmente a alta dos combustíveis. Cerca de 80% dos entrevistados acreditam que o envolvimento dos Estados Unidos no conflito ainda vai durar muito tempo.
0: A pesquisa também mostrou dificuldades para os republicanos em temas importantes. 38% consideram os democratas mais preparados para lidar com a economia, contra 35% que preferem os republicanos.
2: Na imigração, a vantagem republicana diminuiu para apenas 2 pontos percentuais, 40% a 38%. O levantamento ouviu 1.166 adultos e tem margem de erro de 3 pontos percentuais.
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2: Bom, como hoje é quarta-feira, nós vamos agora chamar o Tony Silva com as informações esportivas. Ô, Tony, é com você. Vai lá.
5: Hoje é quarta-feira, dia 19 de agosto. Meu querido Douglas, vamos aos resultados, porque ontem foi dia de decisão e a gente começa pela Libertadores da América em mais uma noite muito especial do goleiro Fábio. O Fluminense eliminou o Independiente Rivadavia da Argentina por 5-4 nos pênaltis, depois do empate em 1-1 no tempo normal no estádio Malvinas Argentinas. O tricolor carioca garantiu vaga nas quartas da Libertadores e vai conhecer hoje quem será o seu próximo adversário nas quartas da Liberta. O Coquimbo Unido ou o Platense? O Fluminense viveu momentos complicados porque praticamente o segundo tempo jogou com um homem a menos, já que Canóbio foi expulso. Conseguiu mesmo assim abrir o placar com Serna, mas cedeu o empate. Destaque para o goleiro Fábio, que na decisão por pênaltis pegou duas cobranças e o Fluminense está classificado. Hoje serão as três brasileiros tentando a classificação para a próxima fase da Libertadores. Às 19h no estádio Lanueva Ola, Cerro Porteño e Palmeiras. Primeiro jogo foi 1-1 para se classificar. O Palmeiras vai ter que vencer a partida. E às 21h30 da noite no Maracanã tem Flamengo e Cruzeiro. A mesma coisa, jogo de ida, 1-1 no Mineirão, quem vencer se classifica para a sequência da Copa Libertadores da América. Já pela Copa Sul-Americana, a situação foi mais tranquila para o São Paulo, que derrotou o Bolívar pelo placar de 3-1. O jogo de ida foi 1-1, o tricolor paulista está classificado e já sabe que nas quartas de final da Copa Sul-Americana terá como adversário o Boca Juniors, que goleou o Deportivo Recoleta pelo placar de 4-0. São Paulo e Boca vão se enfrentar na próxima fase em duas partidas. Hoje tem mais brasileiros em campo. Será um duelo de times do país na Arena MRV às 19h. Atlético Mineiro e Red Bull Bragantino. No jogo de ida, o Galo venceu fora de casa por 1-0 e precisará de um empate para passar de fase. E a gente fecha por hoje falando do Campeonato Brasileiro da Série B, que teve ontem três partidas, abrindo já a 23ª rodada. O Londrina empatou com o Atlético Goianiense em 0-0, o Náutico nos aflitos derrotou o Ceará por 1-0 e na Serrinha o Goiás decepcionou a torcida, perdendo para o Juventude pelo placar de 1-0. Hoje serão 5 jogos, 19h30 da noite tem no Castelão Fortaleza e São Bernardo e na Ressacada Avaí e Sport. Às 20h30 mais 2 jogos, Arena Pantanal, Cuiabá e Operário no estádio Oba, Vila Nova e Ponte Preta, e às 21h30 da noite no Santa Cruz, o Botafogo de Ribeirão Preto vai pegar a equipe do Criciúma. O complemento da rodada vai acontecer amanhã. E por falar em amanhã, encontro marcado, estaremos aqui no Rádio Fatos. Até amanhã.
2: Bem, termina aqui a edição do Jornal Rádio Fatos desta quarta-feira.
0: A todos uma excelente quarta-feira e até amanhã.
2: Valeu, pessoal, pela companhia aí, pela audiência, pelo carinho de sempre. Ótima quarta-feira para todo mundo. E olha, até amanhã, hein? No mesmo horário, viu? Até lá. Tchau, tchau.
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2: Olá, sejam bem-vindos ao Saúde aqui na 105. Eu sou Lilian Martins e hoje a gente vai conversar com a esteticista Rose Santos, falando sobre saúde da pele, sobre bem-estar, que isso é muito importante. Primeiro a gente vai para o comercial e volta daqui a pouco falando com ela.
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2: Olá, Rose, seja bem-vinda ao Saúde na 105.
6: Oi, Lilian, muito obrigada pelo convite, né? Eu estou muito feliz e eu espero hoje poder tirar algumas dúvidas e poder mostrar um pouquinho sobre os benefícios que a gente tem ao se cuidar mais, né? A cuidar da nossa pele.
2: A gente até falava aqui nos bastidores que, por exemplo, skincare, eu tenho 54 e eu vim saber fazer o skincare e ouvir essa palavra recentemente. É uma coisa meio nova a palavra, o que se faz, mas tinha sempre uma orientação de lavar o rosto, de não dormir com maquiagem, de fazer limpeza de pele. Era o mais básico que se tinha, né? Hoje, com a tecnologia, você tira até a pele e nasce outra.
6: Exatamente. Tá bem recente, assim, as pessoas estão tendo uma preocupação maior em se cuidar mais, em estarem cada vez mais jovens, né? Ninguém quer envelhecer, né? E hoje a estética, ela tem vários caminhos onde você pode estar retardando, né, esse processo de envelhecimento. E o skincare é justamente algo novo, né, em que nós não fomos ensinados desde criança a ter esse cuidado com a nossa pele, né? Então hoje a gente está inserindo um novo método, algo que a gente está passando para as pessoas a terem esse cuidado, né? E o skincare é justamente isso, é ter um momento para você cuidar da sua pele mesmo em casa.
2: E é bom lembrar que só para ter uma ideia, né? Desde que você é criança, você toma banho com menos sabonete, que lava o corpo, que lava tudo e lava o rosto. Hoje não, hoje você já tem uma consciência que você tem um sabonete para o rosto, que tem um sabonete para o corpo, né, para as partes íntimas. Então tem todo esse processo de um banho rápido, de um banho premium. Né? A gente pode dizer assim.
6: É sim. E o sabonete facial, ele tem justamente ativos, né, que retardam o envelhecimento. Ele tem ativos próprios para a região do nosso corpo, porque a pele do nosso rosto ele tem uma necessidade diferente do que a pele do braço, da perna, né? Então ele tem uma necessidade de ativos diferenciados, entendeu? Que podem estar cuidando melhor do nosso rosto.
2: E também uma questão de hidratação, né? Eu até, confesso a você, até uns 20 anos atrás eu não sabia que precisava hidratar o rosto.
6: É, tem até algumas pessoas acreditam, né? Na nossa região a maioria das pessoas tem pele oleosa.

0: eles vão estar justamente fazendo aquele equilíbrio, né? Então, é muito importante você entender o seu tipo de pele e usar os produtos de acordo com o seu tipo de pele.
1: Por hoje, isso que... quais são os tipos de pele? Seca, oleosa e mista?
0: Isso, pele seca, pele oleosa e pele mista, né?
1: Uma pele mista, eu posso ter uma testa oleosa e um queixo seco?
0: Pode. Pode sim. Então, e esse cuidado tem que ser diferenciado, né? Você tem que... E como você vai entender o seu tipo de pele? É importante que você tenha o auxílio de um profissional qualificado que vai estar identificando a sua pele e identificando os produtos que você deve estar utilizando.
1: E às vezes a gente até se autoavaliando e diz, não, minha pele é seca. Na realidade, sua pele pode ser mista ou pode ser oleosa. Talvez a oleosa seja mais fácil de detectar, porque realmente você vê aquele brilho exagerado, é como se você tivesse suado o tempo todo, né?
0: Isso, isso mesmo.
1: E demonstra, passa assim até uma impressão que a pessoa não lavou o rosto, não se cuida. A pele oleosa eu acho que é uma pele mais complicada.
0: É sim. E ela é uma pele mais comum da nossa região, né? Nós vivemos numa região muito quente e pelos nossos hábitos alimentares, por diversos fatores, a maioria das pessoas da nossa região tem pele oleosa.
1: Quem tem cabelo oleoso geralmente tem pele oleosa ou é mito isso?
0: Não, é mito. Não necessariamente uma coisa tem a ver com a outra, né? E tem a ver também com a questão dos cuidados que você tem, tanto com cabelo quanto com roxo, né? Que vão também... Porque assim, você pode ter pele oleosa, mas com os cuidados que você precisa ter, você pode estabilizar. E essa pele, né? Não permanecer com aquele brilho, não permanecer com aquele aspecto de pele oleosa sempre.
1: A gente tá falando de um processo de limpeza, né? De um cuidado diário, que é um cuidado que às vezes... Ah, eu tenho lá tempo de lavar o rosto, passar creme, passar gotinha e óleo. Não sei. Mas, gente, quando você se acostuma, você não consegue ficar sem. Não deu pra fazer na hora de sair de manhã? Faz meio-dia, leva na bolsinha, faz um trabalho rapidinho. Porque hoje já existem ativos e cremes e produtos, que essa é uma parte do mundo que só aumenta, né? Porque a tecnologia é muito grande em cima disso, exatamente pelo que Rose disse no começo. A gente quer atrasar um pouquinho esse envelhecimento da pele. Mas é uma coisa natural, real. Se você vai envelhecer, é porque você vai viver mais.
0: É verdade.
1: Mas você pode viver mais com a pele envelhecida, mas bem cuidada.
0: Mais bem cuidada, exatamente. E é justamente isso que eu sempre falo para os meus pacientes lá, né? Porque, mas eu não tenho tempo de fazer o skincare. Gente, é só você inserir esse novo hábito dentro da sua rotina. Por exemplo, eu sempre digo, coloque o sabonete já no banheiro, porque no momento do banho você está lavando seu corpo, você já higieniza a pele. Coloque o protetor solar do lado do perfume e do desodorante que você vai passar. Então, automaticamente você vai estar inserindo dentro de uma rotina de higiene que a gente já tem.
1: E hoje você falou uma coisa muito, muito bacana, que é o protetor solar. Hoje já existem formas, né, de protetores solar em bastão, que é super prático.
0: Isso.
1: Além de tudo, ele tem uma cobertura, tem protetor com cobertura mais forte, cobertura mais suave. Então você já faz uma make toda no bastão.
0: Exatamente.
1: Que é até quando a gente vai ler, né? Eu compro muito. É indicada para peles maduras.
0: Sim,
1: né?
0: Sim.
1: Que é essa coisa do bastão, para que ela não escorra muito. Mas com o tempo, você já vai, praticamente já passa tudo, passou um pozinho, já tá arrumada para sair, para visitar alguém, para estudar, para ir para o trabalho. Porque você chega. Parece que não, mas você chega com a pele bonita, você chega com o cabelo arrumado, você se diferencia das outras pessoas, né?
0: Sim.
1: Isso devia ser até uma coisa lógica. Eu vou trabalhar, eu vou receber pessoas, eu vou conversar com pessoas, então eu vou cuidar da pele. Eu conheço tanta gente que aos 40, aos 50, nunca fez uma limpeza de pele, e é uma coisa que é higiênico isso, né, Rose?
0: Isso, não é só estética, é saúde. E esses protetores, eles vieram pra somar muito, né? Porque aquelas pessoas que precisam se maquiar, ou que gostam muito de se maquiar, hoje elas podem estar substituindo a sua base normal por uma base com proteção solar, né? E onde você, como você falou, para poder chegar num lugar mais alinhado, mais arrumado, né? E já com uma textura da pele. E assim, esses protetores, eles têm vários tipos. Tem indicado para pele mais jovem, com vitamina C, tem indicado para pele mais envelhecida, para quem tem pele oleosa. Então, assim,

0: são diversos produtos com diversas funções onde você pode estar.
1: Por isso que optando. É bom a orientação de um profissional, porque você vai na farmácia, principalmente, né, que hoje tem um mundo de cosmético maravilhoso, ou numa loja própria de produtos assim, e às vezes você fica meio sem saber o que comprar ou compra um produto errado. Né? Você tendo uma orientação, com certeza você vai comprar um produto que vai fazer que vai ter uma resposta adequada aí para a sua pele. Hoje está se falando muito em exossomos e peptídeos. O que são esses ativos?
0: Exossomos, eles são, são ativos que eles vão estar proporcionando a sua pele. É um retardamento do envelhecimento, ele tem composição de redutor de poros, ele é assim, o exossomos hoje, ele tá super em alta.
1: É da moda, diversos, né?
0: É da moda.
1: É o hypado, como a gente fala.
0: Exatamente, então se usa exossomos para crescimento capilar, usa-se exossomos para para pele, então hoje ele é um ativo que é o bambambam, vamos supor assim, né? E hoje, eu acredito muito que a tecnologia, né, o avanço da tecnologia, ela vem muito para ajudar, né, a justamente a estar auxiliando tanto a parte da saúde como a parte da estética em avançar, em melhorar a qualidade de vida, né, das pessoas.
1: A vitamina C, ela é indicada para passar no rosto em que fase do skincare?
0: A vitamina C, ela é indicada após higienização, você vai higienizar a sua pele, né? Ele pode estar sendo utilizado como um hidratante, então é necessário primeiro você higienizar a pele, né? Toda direitinho e coloca a vitamina C. A vitamina C, ela é maravilhosa porque ela rejuvenesce, né? Ela tem ação clareadora, então são diversos benefícios.
1: E isso faz com que você tenha satisfação. Muita gente diz assim: não, mulher, você não envelhece. Ah, eu tomo muito colágeno. Já faz uns 3 ou 4 anos que eu tomo colágeno em pó. E tomo colágeno tipo 2 para ossos, né, articulações, porque eu tenho um problema reumático. Então, já teve gente que disse: isso dá certo? Eu disse: para quem tem 54 anos, a doutora está aqui para me avaliar e ver que dá. A questão é você acreditar no que você está usando, né? E você fazer por onde? Tomar muita água.
0: Tomar muita água.
1: Muita água. A água é um remédio para muita coisa e a gente às vezes não sabe. Porque tem gente que não toma água.
0: Isso. Né?
1: Pelo processo natural da correria, do trabalho, não sei o que, para, toma água. Eu só tomo 2 copos de água. Quando eu vou, o povo sabe que são 2 copos de água. Eu não uso com garrafinha, porque garrafinha eu vou esquecer, né? Como muita gente esquece. E não, eu gosto de água gelada.
0: Sim.
1: Então, a água é muito importante. E essa limpeza. Aí você diz assim: não, mas eu não gosto de maquiagem, então para que eu vou limpar a pele? Passe um algodão na sua pele com algum produto de limpar a pele para você ver uma coisa. Sai, sim, resquícios de poeira, do próprio ambiente,
0: sim,
1: né, Rose?
0: Sim.
1: Essa limpeza é muito ideal. Eu tô aqui falando com Rose e tô admirada com a pele dela, que com certeza é bem tratada, e a gente tem que ter esse cuidado. Essa questão da limpeza de pele, a partir de que idade a gente pode? É porque os adolescentes passam por aquele processo de cravos e espinhas que é doloroso.
0: Na verdade, não tem uma idade específica, né? Então, desde criança já é importante você ter esses cuidados. Eu tenho uma filha que tem 11 anos de idade e desde os 8 anos que ela tem cuidados com a pele, a gente já inseriu, então ela já tem uma rotina, né? Ela tá passando justamente por esse processo de cravo, de espinhas, então não tem essa questão de idade. E eu atendo diversos jovens, por quê? Porque tá passando por um momento complicado de mudanças hormonais e essas questões afetam muito a autoestima. Né? Então, a limpeza de pele, ela vem como uma porta de entrada, o primeiro cuidado que você tem que ter.
1: E até, né, para ter uma orientação de não mexer.
0: De não mexer.
1: Porque aí, quando você chegar nos 40, nos 30, você está com a pele cheia de buraquinho, você está com manchas que às vezes são irreversíveis.
0: Isso.
1: Então, essa idade, se você está aí no carro indo para a escola junto com papai e mamãe, e estava aí tentando tirar um cravo, não mexe. Porque às vezes você tenta tirar um cravo e você pode complicar essa situação, porque sua unha não está limpa, não é um ambiente propício para isso, e não dá para mexer nesses, né, no que nasce no rosto, porque não só tem cravo, tem espinha, tem aqueles grãos, né?
0: É, que nós chamamos de millions, que tem que ser retirado em clínica, né? E esse que você falou foi bem importante, Lilian, porque as pessoas, elas acham que, ah, mas na clínica você faz a limpeza de pele e você faz a extração. Só que no momento que a gente realiza a extração em clínica, nesse momento, a gente tá utilizando produtos, produtos indicados, a gente tá com luva, a gente usa o alta frequência, que tem ação, que vai estar ali dando um suporte, né? Então são diversos procedimentos que a gente faz na limpeza de pele que a gente não faz em casa, né? Então você vai lá com a sua unha suja, acaba infeccionando e daí vai virar uma cicatriz e aí pode ser...
1: A gente vai pro comercial agora, Rose, e depois eu vou fazer uma pergunta que o povo em casa vai me chamar de nojenta, mas eu descobri que eu não sou louca, né? Depois desse processo. Então não sai daí que eu volto com essa pergunta aqui pra Rose. A gente vai para o intervalo, no oferecimento do Cassim, no oferecimento da Unimed em Mossoró, a gente manda aquele abraço para você que está aí no carro, que está curtindo a nossa programação, e saúde na 105 toda quarta-feira às 6h30, hoje a gente está com Rose, esteticista, no final ela vai deixar aí o contato para você também já fazer aquela limpeza de pele, porque eu tenho certeza que você está olhando aí no retrovisor do carro, aí eu acho que eu preciso fazer uma limpeza de pele.
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1: Voltando com Saúde na 105 e a pergunta que não quer calar. Eu achava que eu era meio louca, né, de gostar de ver vídeo de extração de cravo. Chega muita gente falando isso, Rose?
0: Muita. Inclusive, os pacientes chegam com acompanhante e o acompanhante quer ficar ali do lado vendo, né, porque acha que é prazeroso, né, esses vídeos. E muita gente gosta de ver.
1: É satisfatório, eu diria.
0: É satisfatório,
1: né?
0: Exatamente.
1: É satisfatório. Igual a ver canto de unha, porque quem tem canto de unha que vê um vídeo de um canto de unha centrado, dá um alívio, parece que é no seu pé.
0: É,
1: né?
0: É,
1: mas aí o cravo, ele não é para ser mexido, para você que tá chegando agora. Você não mexe na sua pele, vai para um profissional que ele vai avaliar primeiro qual o tipo de pele, o que é que você precisa usar, mesmo os mais jovens. É nessa idade que você precisa começar a ter o hábito de cuidar da pele. Cuidar não é só lavar com sabonete e depois enxugar, não. A gente viu aqui que tem todo um processo. O skincare mais básico é lavar,
0: proteção solar e hidratação.
1: E hidratação, é o mínimo que você pode fazer aí pela sua pele. E procurar bons produtos, né? E às vezes os melhores produtos para a sua pele não são aqueles que estão hypados, né? Como algumas marcas que eu não vou falar aqui, porque eles não estão nos patrocinando.
0: Isso.
1: Mas tem linhas no mercado que fazem milagres. Eu uso uma que eu depois vou dizer à doutora aqui se é boa, mas eu acho que ela vai dizer que é boa, porque essa questão também de não só ser produto que você passa na pele, mas o que você toma, o que você come,
0: isso,
1: é muito importante,
0: também,
1: né? Você falou sobre isso também.
0: É bom ter uma alimentação equilibrada, com muitas frutas, muitos legumes, e beber água, como você já falou, né? Então não adianta utilizar produtos maravilhosos e não se alimentar bem, não ter esse cuidado em beber água, em se alimentar bem, porque tudo é um conjunto.
1: E tem muita gente que vai dizer assim, ai, mas é tudo muito caro. Mas você tem que ver o custo-benefício, né?
0: Isso. E é interessante que quando a gente gente começa a fazer um mínimo pela nossa pele, ela já responde de uma forma muito positiva. E o mínimo é isso que eu falei para você, é higienizar, é proteção solar. A proteção solar aqui na nossa região, na nossa cidade, é imprescindível para todas as pessoas. Porque a nossa região é muito quente, então automaticamente quando você não usa, há uma dilatação de poros. E aí já são diversos problemas que vão sendo, a partir daí vão sendo...
1: É, e como a gente falava dos protetores, antigamente não, era uma meleca danada, né, usar protetor.
0: Exatamente. Hoje a gente tem protetores com toque seco, protetores
1: que... Em spray.
0: Em spray, exatamente. Pra quem gosta de correr também, né, tem muitas pessoas hoje, todo mundo numa vibe muito de corrida, né, então é imprescindível proteção solar. Então tem diversos produtos que são específicos para cada necessidade, né? E o que é importante, não deixar de usar.
1: Não deixar de usar. E tem aquela, ela falou aí que a maquiagem, né? Falou alguma coisa de maquiagem. Eu passei 17 anos da minha vida me maquiando todo dia, né? Hoje eu tô com outro projeto que eu faço a minha maquiagem, né? Depois de 17 anos aprendi, né? Claro.
0: Sim, sim.
1: Não é uma maquiagem profissional, mas eu faço todo dia. E a primeira coisa que eu faço para me maquiar é usar o hidratante ou algum desses ativos que a gente já falou aqui, como os sérum a base de ácido hialurônico ou de outros, né, que hidratem a pele, para depois receber os produtos que já vem hoje em dia. A maioria dos produtos de maquiagem são dermatologicamente aprovados, para que eles venham não só com a questão da maquiagem, mas também de cuidar da pele.
0: Isso que você falou é muito importante, porque as pessoas acham que a maquiagem é um vilão da pele. Na verdade, não é. Se você tiver um cuidado com a sua pele, a maquiagem ela vem para somar. Agora, é necessário ter um cuidado especial com a remoção dessa maquiagem. Então, muita gente acha que a maquiagem atrapalha. Não. O cuidado que você tem antes, que é justamente esse que você falou que você tem, e o cuidado que tem depois da maquiagem, eles são imprescindíveis.
1: Aí,
0: né?
1: Eu vou ficar devendo depois, porque tem dia que eu tô com tanta falta de coragem que eu não tiro, mas não é pra não tirar, tá? Você tem que fazer esse mesmo processo do skincare.
0: Isso
1: que... Lavar, limpar, hidratar.
0: Isso que você falou é muito importante, porque geralmente quando a gente dorme, a nossa pele se alimenta. Então, o que é que a gente tá nutrindo nossa pele pra dormir? Então, maquiagem, não se pode dormir com maquiagem de forma nenhuma. Ah, eu tô cansada, mas vamos lá. Tem que remover a maquiagem antes de dormir, de qualquer forma.
1: Senão você vai acumulando camadas e mais camadas. E isso vai fazer um mal danado. Daqui a pouco sai uma espinha.
0: Isso.
1: E aí você diz, nossa, uma espinha aos 50 anos. Isso acontece, né,
0: Rose? Muito, acontece sim. Justamente por falta desses cuidados.
1: A gente
0: cuidados.
1: Fica até feliz. Ah, uma espinha com 50. Voltei à adolescência. Mas não é isso.
0: Não. É justamente que você tem que melhorar o seu cuidado com a pele, né?
1: A espinha, ela já é esse toque, né?
0: Exatamente.
1: Se liga,
0: já é um indicativo.
1: Se liga aí que tem alguma coisa errada. Não é pra ter espinha, mas acontece.
0: Acontece. Acontece sim. E é importante melhorar justamente esses cuidados.
1: E às vezes ela vem com um grau de infecção, né? De inflamação, no caso.
0: Isso.
1: Não é só a espinha, é aquela coisa rosa, pesada, quente, que se você for mexer ali, pode dar uma coisa bem pior.
0: Exatamente. E só voltando um pouquinho, Lilian, para a questão da maquiagem, muita gente fala assim, ah, mas minha maquiagem craquela, minha maquiagem não fica bacana, e é justamente a sua pele que não está sendo cuidada. Então, até uma melhoria na parte da maquiagem, quando você cuida bem da sua pele, a gente consegue perceber essa melhoria.
1: O que é que deixa os poros mais abertos?
0: Calor, né? Justamente calor. É por isso que a gente fala tanto da questão do uso do protetor.
1: Hoje a gente vê no TikTok, Instagram, muita gente acordando e botando a cara na bacia com gelo. Pra que isso? Serve pra alguma coisa ou é só...
0: Algumas pessoas têm esse hábito, ele utilizam pra, como se fosse um anti-inflamatório. Né, para justamente estar fechando o poro, para quem tem acne, para justamente estar dando uma secada, né? Muita gente tem esse hábito, né? Inclusive a minha filha adaptou, né? Fez esse. E para ela tá dando super certo, né? Então acho que coisas que vêm para somar água, ela nunca é.
1: É, porque eu vi, até teve um convidado aqui de saúde que eu falei assim: eu vi que tomar água morna de manhã cedo é bom pro intestino. Aí ele falou assim: pro intestino é bom qualquer água. água gelada, água morna, água com gás, água sem gás. Então, água, ela tem que ser ideal pro intestino, para a pele, pro nosso corpo, pra nossa vida, né?
0: É, exatamente. Porque
1: você pode passar até muito tempo sem comer, mas sem tomar água não dá.
0: Não, não. A água é vida e isso transparece, né? Na nossa pele. Quando a gente não bebe muita água, a pele fica áspera, fica a pele craquelada. Então, a água é, assim, de suma importância.
1: Já deu vontade de fazer a sua limpeza de pele? Já deu vontade de cuidar da pele? Ah, mas eu já tenho 30 anos, eu sou um homem, eu não vou perder tempo com isso. Faz o seguinte, procura Rose. Rose tá atendendo onde?
0: Eu atendo no Planalto, 13 de maio, né? Meu estúdio fica lá. E você tocou nesse assunto de homens, eu tenho muitos clientes masculinos, né? Os homens hoje em dia estão se cuidando muito mais, né?
1: E a gente nem chama mais de como é que chama o homem? Metrosexual, não?
0: Não, de jeito nenhum.
1: Essa palavra já saiu de moda. Então, o Enio Tiziano vai passar lá, vai fazer uma limpeza de pele. Já fez limpeza de pele, Enio? Olha aí.
0: Mas ele vai, né?
1: Um candidato agora a fazer uma limpeza de pele.
0: Sim, ele
1: e
0: já
1: a gente vai notar o antes e depois de Enio Tiziano, depois dessa limpeza de pele, tá? Obrigada, Rose. Termina de dar seu endereço aí, que eu atrapalhei.
0: Eu que agradeço, Lilian. O meu endereço fica na rua Vicente de Albuquerque, certo? 105, no Alto de São Manuel. Para quem quer seguir, o meu Instagram, ele é Rose Santos, Estética Avançada, certo? Lá vai ter meu contato, vai ter tudo direitinho. Então,
1: você trabalha também com preenchimento, botox, essas coisas?
0: Ainda não, sou estudante de biomedicina, né? Justamente porque me apaixonei por essa área da estética. Eu sou estudante de biomedicina, então nos próximos anos aí eu vou estar também realizando esses procedimentos.
1: Parte.
0: Exatamente.
1: Obrigada, minha querida. Toda quarta-feira acompanhe Saúde na 105. Até a próxima.
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6: Nascido em 30 de março de 1914 em São Ludogero, Santa Catarina, de origem alemã, Padre Huberto dedicou 48 anos de sua vida ao povo de Mossoró, cidade que acolheu como sua segunda pátria. Enviado pelo primeiro bispo da diocese de Santa Luzia, Dom Jaime Câmara, chegou ao Rio Grande do Norte ainda seminarista, onde foi ordenado sacerdote e exerceu importantes missões, entre elas a de reitor do Seminário Santa Teresinha e vigário da Catedral de Santa Luzia. Além da missão sacerdotal, Monsenhor Huberto tornou-se referência no estudo das abelhas jandaíra. Durante mais de 30 anos, dedicou-se à observação cuidadosa desses pequenos seres, transformando curiosidade em pesquisa e conhecimento. Seu trabalho contribuiu para a valorização da meliponicultura e para a preservação de uma espécie tão importante para o equilíbrio da natureza. Segundo o saudoso Paulo Roberto Menezes, que também se encantou pelo universo das abelhas, a partir da convivência com o sacerdote, Padre Huberto é reconhecido como um dos grandes estudiosos da jandaíra. Seu livro, Abelha Jandaíra, alcançou novas edições e tornou-se referência em estudos acadêmicos. Mais do que ensinar técnicas de criação, o sacerdote mostrou que o cuidado com a natureza também é expressão de responsabilidade, ética e amor à vida. Monsenhor Huberto faleceu em 29 de agosto de 1995, deixando um legado marcado pela evangelização, pelo amor à igreja e pela busca incansável pelo conhecimento. Sua voz também ficou registrada na memória dos ouvintes da Rádio Rural de Mossoró, onde por muitos anos conduziu o programa Mensagens de Fé, levando palavras de espiritualidade e reflexão ao coração das famílias. Eu sou Aline Linhares e este é o Tempo Vivo, aqui na 105 FM.
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7: 6h56.
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10: Bom dia! Quarta-feira, 19 de agosto de 2026. Está no ar a edição de número 1290 do Jornal Mais Mossoró, com a apresentação de Fábio Oliveira. Festa do Bode supera expectativas e registra movimentação financeira de 17 milhões de reais. Prefeitura avança com obra de drenagem na Avenida Rio Branco. Contribuinte mossoroense pode parcelar dívidas com a Prefeitura em até 84 vezes. Detalhes agora no Mais Mossoró.
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10: A 26ª Festa do Bode 2026, concluída no fim de semana que passou, ofertou 4 dias intensos de atividades entre exposições, torneios, palestras e mais de 30 shows musicais que fizeram do evento a maior de todas as edições. De acordo com a organização, neste ano, a maior caprifeira do Rio Grande do Norte se superou em número de participação de produtores, animais e em movimentação financeira. Nesta edição, o número de baias precisou ser ampliado para abrigar os 1.300 animais, entre ovinos, caprinos, bovinos e equídeos, que participaram das atividades da caprifeira. A Festa do Bode 2026 apresentou duas grandes novidades. A primeira exposição nacional de ovelha Soinga, raça característica do Rio Grande do Norte, e o primeiro circuito mossoroense de produtores rurais, que atraiu 300 produtores da zona rural de Mossoró. Todo o incremento registrado resultou em um movimento financeiro expressivo. Foram 17 milhões de reais liberados em crédito pelos agentes bancários, representando um aumento considerável no volume de negócios. A Prefeitura de Mossoró, por meio da Secretaria Municipal de Infraestrutura, SEINFRA, segue com a obra de manutenção do sistema de drenagem da Avenida Rio Branco, uma das principais vias da cidade. O serviço acontece próximo à Estação das Artes Poeta Eliseu Ventania e tem previsão de conclusão ainda para esta semana. A área foi isolada e durante a intervenção o trecho permanece sinalizado para garantir a segurança de trabalhadores e motoristas. O serviço vai preparar a estrutura para o próximo período chuvoso e reduzir os riscos de alagamentos e obstruções.
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10: A Prefeitura de Mossoró está facilitando que o contribuinte mossoroense fique em dia com a cidade. O município está abrindo mão com desconto de até 99% sobre juros e multas em dívidas com IPTU, ISS e outras taxas municipais para quem pagar em cota única. Além disso, está oportunizando ao mossoroense pagar suas dívidas em até 84 parcelas, com até 20% de abatimento em multas e juros. A condição especial é viabilizada pelo Programa de Regularização Fiscal, Refis, da Prefeitura de Mossoró e vai até o dia 24 de agosto. A iniciativa foi pensada para facilitar a regularização de débitos fiscais, oferecendo pagamento à vista com grande desconto e parcelamento em até 84 vezes. O Refis contempla dívidas vencidas até 31 de dezembro de 2025, incluindo tributos como IPTU, ISS e taxas municipais. A adesão ao Refis pode ser feita online por meio do portal do contribuinte de Mossoró, contribuinte.mossoró.rn.gov.br ou presencialmente na sede da Cefaz, na Avenida Alberto Maranhão Centro, das 7 da manhã às 5 da tarde. Termina aqui mais uma edição do Mais Mossoró, com produção da Secretaria de Comunicação Social da Prefeitura Municipal de Mossoró. Siga nossas redes sociais e se mantenha informado. Um bom dia a todos e até amanhã, se Deus quiser.
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3: Alô, minha amiga. Alô, meu amigo. Bom dia. Boas vibrações para você hoje, uma quarta. Dia da nossa quarta da saudade. Dia 19 de agosto. Vamos à nossa mensagem do dia. Nesta quarta eu quero deixar uma palavra para você que talvez esteja enfrentando uma preocupação, uma dificuldade ou até mesmo pensando em desistir. Ah, meu amigo, minha amiga, tenha fé. Nem sempre conseguimos enxergar o caminho, mas isso não significa que Deus não esteja trabalhando. Às vezes, aquilo que parece demora é preparação. Aquilo que parece um não pode ser proteção. E aquilo que hoje parece impossível pode estar apenas esperando o momento certo para acontecer. Não desista por causa de um dia difícil. Você já venceu dias que achou que não conseguiria superar. Então, levante a cabeça, respire fundo e siga em frente. Entregue a Deus aquilo que você não consegue controlar e faça a sua parte com coragem, honestidade e esperança. Que esta quarta traga paz para o coração, força para continuar e uma boa notícia capaz de mudar o seu dia. Tenha fé. O que é seu pode estar mais perto do que você imagina. Acredite. Deus abençoe você, sua família e todos os seus caminhos. E agradecendo a Ele o milagre da vida, estamos começando mais um programa Na Boa de Mossoró.
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0: bom dia! Estamos chegando para mais uma, ó, ó, delícia!
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0: Senhoras e senhores, começando o clássico do rádio local mais copiado programa.
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0: O mais copiado programa do rádio monstruense. Aí, como é que você tá? Tudo bem? Tudo em paz? Estamos chegando para aquela vibe de muita nostalgia. De voltar no tempo, naquele desbloqueio de memória. E aquela gostosura que é ouvir uma música no rádio. Não tem plataforma, não tem streaming que tenha uma sensação mais gostosa do que ouvir aquela música de repente. Aquela tacada assim, você tá no carro, tá, e tá lá em outro mundo pensando e aparece aquela música que transporta você até lá. E aí, vamos lá? É a nossa Quarta da Saudade, assim.
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0: Eu quero cumprimentar você que tá indo pro trabalho, tá me dando essa carona maravilhosa. E aí, tá tudo certinho? Tá no mesmo percurso, tá direitinho? Então tá ótimo. Como é que tá o trânsito aí? Tá bom? Maravilha. Criançada, tá legal aí pra mais um dia de aula? Então vamos nessa. 981050105 é o contato direto aqui conosco. Estamos no Instagram, Gilson Cardoso Real. Vai lá, marca a gente. FM 105 Mossoró, marca também, tá bom? Vamos começar assim, ó, bem dançante. É o seguinte, permita que o amor invada a sua casa, coração, tá bom? Cidade Negra!
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0: E assim decolamos com a nossa Quarta da Saudade.

0: tá todo mundo ligado aqui com a gente, a criançada no caminho pra escola aí com o paizão, né? Alô, meu amigo Cassiano, bom dia! Olha o áudio que a filhinha dele mandou aqui pra gente, ó, ó.
1: Bom dia, Gilson Cardoso, eu adoro ir pra escola escutando a sua rádio.
0: Aê!
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0: Valeu, Cassiano! E a sua filhinha aí dando essa carona amiga, né? Você também ligado com a gente? Manda mensagem,

0: Saudade daquela, saudade pra cima, ataque na 105. Bom, ainda teve Titãs, Marvin. Começamos com Cidade Negra, Sombra da Maldade. Ótima manhã pra você, vamos às manchetes do dia, vamos lá. Rapidão aqui, vamos no corre aqui, as manchetes do dia. Ó, gente, a lei seca vai detectar uso de drogas e fazer pré-teste em motorista, viu? Pois é, novo regramento prevê teste com etilômetro para álcool, de verificação da presença de outras substâncias e sinais de alteração. Droga aí, ó, mas dá mal, viu? Tá errado já, né? Independente de fiscalização e tal, você que tem que se conscientizar disso, né? O problema é que a gente faz algumas coisas, deixa de fazer, aliás, com medo de fiscalização. Não é só por isso, né? É porque é prejudicial mesmo. O Detran realiza leilão com motos e carros nesta quinta-feira. Amanhã, dia 20, a Fazenda suspende 14 sites de apostas por irregularidades. São alguns destaques de hoje. Ainda a prova ciclística de Serra Rosada, mais tradicional, uma das mais antigas do mundo, está com inscrições abertas até 17 de setembro. A polícia intercepta na Paraíba carga de 400 quilos de maconha que iria abastecer Mossoró. Olha só que coisa, hein? Acidente entre ônibus e carreta deixa pelo menos 22 mortos no interior do Paraná, gente. Que coisa, né? Foi uma batida, ocorreu no KM-209 da BR-373 em Ipiranga, na região de Campos Gerais, Paraná, cara. Que coisa. Esse acidente foi na madrugada de hoje. 22 mortos. Poxa. Ó, ontem realmente o Brasil perdeu aí perdeu a Glória Menezes, não é isso? E também a Laura Cardoso, duas grandes atrizes, morreram ontem, viu? Futebol, dizia aqui que o São Paulo. São Paulo avançou? Avançou. Ah, hoje tem Flamengo e Cruzeiro, né? Hoje tem Flamengo e Cruzeiro. O Fluminense avançou nos pênaltis. Virou o Rivadavia. E o São Paulo na Sul-Americana. Cadê? São Paulo na Sul-Americana meteu 3-1 no Bolívar e passou. Hoje tem mais futebol, tem Flamengo e Cruzeiro. Tá tudo aí, as manchetes do dia. Bom dia. Bom dia. Bom dia aqui pra minha turma, né? Pra quem deu bom dia pra gente, obrigado, Humberto da Casa do Mel, Luzimar do Aeroporto, Carlinhos Qualidade, bom dia. Todo mundo com áudio curto pra participar. Everton Domingos, Alto da Conceição. Alberto, tá no trânsito aqui, ó, tudo tranquilo no Alberto Maranhão. Valeu, Alberto, bom dia. Alô, Nevinha, no aeroporto. Socorro do Paredões, bom dia. Rita Paiva do Santo Edelmiro, bom dia. Que bom ter você, meiuca da semana. Já passamos a metade do mês, né? Hoje já é 19, cara, que coisa, hein? Tá voando, hein? Alô, Tonho Moura, tá do Ceará ouvindo a gente na internet. Onde você está nos ouvindo? Manda mensagem agora, vai. Bom dia.
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0: São 7h24 na boa.
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0: Maravilha, maravilha, gente. 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

0: São 7h29, vamos aqui pro nosso WhatsApp, saber o que é que o nosso público tá dizendo, e as músicas hoje aqui é no sorteio, viu?
1: Bom dia, Gilson Cardoso, aqui quem fala é Janete do Jardim do Planalto. Na quarta da saudade, eu gostaria de ouvir a música La Barca com Luiz Miguel. Vai pra minhas irmãs lá nos paredões, Juraci, Jurandir, a todos os ouvintes da 105.
0: Tá bom então.
1: Tchau, e até amanhã, se Deus quiser.
2: Valeu, bom dia, obrigado, bom dia, amiga. Meu querido, meu amigo Gilson Cardoso.
0: Oi, Carlinhos.
2: A minha qualidade é 105, aí meu garoto, chegou a quarta da saudade.
0: Ah, sim.
2: Na quarta da saudade aí, eu quero que meu amigo manda aí um som pra mim de qualidade de Nazarete. Estão conectados na 105, que é meu amigo Juca, seu amigo Bob Juca e meu amigo Juca e os demais que estão conectados.
0: Tá bom, meu
2: irmão. Eu estou conversando um pouco, estou aqui no trabalho, mas enfim. Estamos conectados, como sempre.
0: Valeu.
2: Carlos, aqui a 105, meu garoto.
0: Obrigado.
2: Cardoso.
0: Valeu, Carlinhos Qualidade. Janete falou comigo aí, eu tô em Moura. Rita Pai, deu bom dia, não mandou. Manda áudio, gente.
3: Bom
0: áudio
3: dia, possível, meu amigo Gilson, aqui é a Léo Paradões. Deixa eu colocar aí cálice com Chico Buarque, meu conhecimento aqui, pra curtir aqui na boa da quarta.
0: Tá bom, então.
4: Bom dia, meu amigo
0: Gilson. Oi, Everton, fala.
4: Gostaria de ouvir Pride com Rio Joe, Everton Domingos, no alto da pista.
0: Maravilha, já a gente coloca mais áudios aqui no

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2: 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Olha, gente, até a segunda quinzena de setembro, a UFESA publicará o edital do concurso público para professores. O certame oferecerá 35 vagas. Já o concurso para técnico administrativo depende de regulamentação do Ministério da Gestão e da Inovação em serviço público. Ainda nas notícias do dia, o Detran Rio Grande do Norte realiza novo leilão nesta quinta-feira, dia 20, com 72 lotes e veículos e sucatas. O edital do leilão, com as regras, imagens, valores e informações sobre os lotes, pode ser conferido no site do Lance Certo Leilões. Flamengo e Cruzeiro decidem hoje vaga nas quartas da Libertadores da América. O primeiro jogo saiu 1-1. 105 News, a notícia na medida certa, oferecimento RN Peças, linha Diesel é com a RN Peças, duas lojas, uma na Lopes Trovão, no centro, e a outra na Afonso Pena, no Santo Antônio, comando Marcelo Bessa, e Rebouças Supermercados, orgulho de sermos troense.
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Sul, Drive, linda, né? A TV Nazaré. Alô, Edipo, a galera tá no carro aí, me dando carona. Edipo, para a Motoeste Honda. Grande abraço pra você, meu irmão. Alô, Gerson Nóbrega, bom dia. Na sintonia da gente aqui, ó, mandou a foto, vídeo, no carro, ligado com a gente. E aí? Alô, meu amigo Alberto também, bom dia. Raimundo, Soledade, Daniel, bom dia, bom dia.

0: Maravilha, então, um programaço pro final de semana. Esse final de semana acontece o 6º Encontro Mossoroense de Veículos Antigos no Hotel Termas, um lugar realmente bacana, exposição de carros antigos, né? É uma promoção do Chevrolet Clube Mossoró, 10 anos de Chevrolet Clube Mossoró, um encontro de amigos reunidos, uma confraternização, confraria, né? Os caras expondo carros antigos, você tira foto, leva 1 quilo de alimento não perecível, tá bom? Eles juntam tudo isso e doa a instituições de caridade de Mossoró. É neste final de semana, sexta, sábado e domingo, no Hotel Termas, a entrada é só 1 quilo de alimento não perecível, o 6º Encontro Mossoroense de Veículos Antigos.
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0: 7:47.
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0: 7h50 na 105, estamos vivendo a nossa quarta da saudade neste 19 de agosto. Pra você que tá aniversariando hoje, parabéns, felicidades, muitos anos de vida. 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
0: Deixa eu dar um giro aqui no nosso WhatsApp. Raimundo do Abolição 5, bom dia, Raimundo. Sempre com a gente aqui, bom dia.
2: Bom dia, Gilson Cardoso, aqui, Raimundo da Abolição 5.
0: Aí, tá bom, meu irmão.
2: 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Vou por você, tá com qualquer onda de metal.
0: Tá bom então, obrigado, Raimundo. E aí, Daniel, bom dia.
3: Bom dia, Gilson. Bom dia, ouvinte da 105. Ei, Gilson.
0: Oi.
3: Escuto seu programa todo dia, mas nas quarta-feira o som é mais alto.
0: Viu? É.
3: Se possível, tá aí, tocar evidências aí, agradeço, viu, Gilson?
0: Tá bom.
3: Abraço.
0: Valeu, valeu. Obrigado, Daniel.
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0: Que isso? Aí mandaram aqui o homem. Ah, Araci, bom dia.
5: Bom dia, Gilson Cardoso.
0: Bom dia, Araci.
5: Uma quarta-feira da saudade. Sua
0: Fala, minha amiga.
5: Gostaria de ouvir Rotina com Roberto Carlos para matar saudades. E quero parabenizar Igor Costa, meu sobrinho, na praia de Lagamar Grosso, que está aniversariando hoje. Bom dia.
0: Alô, Igor! Na praia de Lagamar? É, lá em Grossos. Um abraço para você, obrigado. E Araci, obrigado e parabéns ao seu sobrinho aí, tá? Aí, Sátaro, bom dia. Cadê o Sátaro aqui? Mandou um áudio aqui.
6: Bom dia, meu amigão Gilson. Gilson, tá quase da saudade, cara. Se tiver um espaçozinho pra mim aí, beleza?
0: Sim, sim, irmão.
6: Bota aí, Júnior, excuses me. Beleza?
0: Tá bom, valeu, tá certo. Irmão. Valeu, valeu.
7: Bom dia, Jesus
0: Carlos. Oi, Suzana.
7: Uma quarta da saudade. Gostaria de ouvir qualquer uma de Nazaré.
0: Tá bom, já curtiu aí. Bom dia.
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0: dia, Gilson Cardoso. Bom dia, ouvintes. FM 105, Santa Clara. Hoje, quarta-feira, 19 de agosto. Vamos ouvir com muita alegria o Santo Evangelho. Aleluia, aleluia, aleluia. A palavra do Senhor é viva e eficaz. Ela julga os pensamentos e as intenções do coração. Aleluia, aleluia, aleluia. O Senhor esteja convosco, Ele está no meio de nós. Proclamação do Evangelho de Jesus Cristo segundo Mateus. Glória a vós, Senhor. Disse Jesus aos seus discípulos esta parábola: o reino dos céus é como a história do patrão que saiu de madrugada para contratar trabalhadores para sua vinha. Combinou com os trabalhadores uma moeda de prata por dia e os mandou para a vinha. Às 9 horas da manhã, o patrão saiu de novo. Viu outros que estavam na praça, desocupados, e lhes disse: ide também vós para a minha vinha, e eu vos pagarei o que for justo. E eles foram. O patrão saiu de novo ao meio-dia e às 3 horas da tarde, e fez a mesma coisa. Saindo outra vez pelas 5 horas da tarde, encontrou outros que estavam na praça e lhes disse: por que estáis aí o dia inteiro desocupados? Eles responderam: porque ninguém nos contratou. O patrão lhes disse: ide vós também para a minha vinha. Quando chegou a tarde, o patrão disse ao administrador: chama os trabalhadores e paga-lhes uma diária a todos, começando pelos últimos até os primeiros. Vieram os que tinham sido contratados às 5 da tarde, e cada um recebeu uma moeda de prata. Em seguida, vieram os que foram contratados primeiro e pensaram que iam receber mais. Porém, cada um deles recebeu também uma moeda de prata. Ao receberem o pagamento, começaram a resmungar contra o patrão: estes últimos trabalharam uma só hora, e tu os igualaste a nós, que suportamos o cansaço e o calor do dia inteiro. Então o patrão disse a um deles: amigo, eu não fui injusto contigo. Não combinamos uma moeda de prata? Toma o que é teu e volta para casa. Eu quero dar a este que foi contratado por último o mesmo que dei a ti. Por acaso não tenho o direito de fazer o que quero com aquilo que me pertence? Ou estás com inveja porque eu estou sendo bom? Assim os últimos serão os primeiros e os primeiros serão os últimos. Palavra da salvação. Glória a vós, Senhor. Minhas irmãs e meus irmãos, para a nossa oração neste dia, peçamos a graça de entendermos que a recompensa maior é a gente poder trabalhar desde o início da nossa vida na vinha do Senhor. Que a gente não espere outras recompensas, que a gente não espere riquezas, mas a alegria seja poder estar mais tempo a serviço do Senhor. Tenha um bom dia, fique com Deus. E até amanhã, se ele assim nos permitir.
1: Muito obrigado, Padre Crisanto Borges, com a gente todos os dias aqui, trazendo o Evangelho do dia no nosso programa. Obrigado, Padre. Agora tem o 105 News, a notícia na medida certa. 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Olha, vai começar a festa de São Bento 2026 na Casa da Santíssima Trindade, do Conjunto Liberdade 1. Abertura nesta quinta-feira, portanto amanhã, com procissão saindo da Capela de São Pedro às 18 horas. A programação segue até o dia 30. O Detran do Rio Grande do Norte realiza novo leilão nesta quinta-feira, dia 20, com 72 lotes de veículos e sucatas. O edital do leilão, com as regras, imagens, valores e informações sobre os lotes, pode ser conferido no site do Lance Certo Leilões. Quem segue hoje na Libertadores da América? Logo mais a gente confere. Flamengo e Cruzeiro. A primeira partida saiu 1-1. 105 News, a notícia na medida certa. 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
4: 8 e 8.
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4: Faz o seguinte, ó. Manda áudio pra mim, ao invés do texto, manda áudio, curtinho mesmo. Só dá um alô, diz o nome, a gente já manda vir aqui, rapidão assim, tipo a Licélia fez aqui, ó.
8: Bom dia, Gilson. Bom dia. Atrasada, mas...
4: Ah.
8: Sintonizada.
4: Ah.
8: Na quarta da saudade.
4: Que bom, amiga.
8: Gostaria de ouvir com os Trap Dance, Remember. Para todos os ouvintes que estão sintonizados na
4: Boa
8: de Mossoró.
4: Tá bom, então. Bom dia, obrigado, Célia. Oi, Júnior.
9: Ah. Júnior Rodrigues aqui do Costa Silva.
4: Fala, Júnior.
9: Dias nessa quarta da saudade, meu amigo.
4: Ah.
9: Gostaria de ouvir a música Defy Cup com o Grupo Europa.
4: Tá bom, Júnior. Obrigado.
10: Gilson, bom dia. Aqui é Mel do Planalto.
4: Oi,
10: queria
4: Mel,
10: pedir uma música de Hate, a fim de atender essas coisas para oferecer pra Sandra do Planalto.
4: Ah.
10: E Jenny Lady nas Barrocas, mais foco na Joyce.
4: Tá bom, então, Mel. Obrigado. Maria Luiz Ventura botou só o jato dele decolando aí, viu? É, rapaz. Valeu, Luiz.
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1: Maravilha, então, gente, 8h16, estamos vivendo a nossa quarta da saudade, né? Alô, Melri, prepara aí pra curtir sua música, viu, Melri? É um clássico.

0: O som do Kid Abelha, que saudade, hein? Que saudade, hein? Vamos nessa então, vamos lá! Ó, galera! 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
1: 8h25.
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0: 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Mossoró celebra o centenário de Dom Heitor Salles com missa, homenagem e lançamento de livro. A programação acontece amanhã e reúne celebração na Catedral de Santa Luzia e apresentação de obra que registra os 100 anos da trajetória do religioso. Uma programação dedicada aos 100 anos da vida de Dom Heitor de Araújo Salles. A missa às 17h30 na Catedral de Santa Luzia será transmitida pela Rádio 105. E o Brasil perdeu ontem duas das suas maiores atrizes. Laura Cardoso morreu aos 98 anos e a Glória Menezes morreu aos 91 anos. É o 105 News, a notícia na medida certa. E um acidente entre micro-ônibus e carreta deixa 23 mortos no Paraná. Foi na madrugada de hoje. A batida ocorreu no quilômetro 209 da BR-373 em Ipiranga, na região do Campos Gerais. 105 News, a notícia na medida certa. 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
1: 105.843.
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1: Maravilha então, 8h44 na 105, que bom ter você com a gente na Quarta da Saudade. Muita gente participando, ó, nós estamos organizando aqui. E, por exemplo, tem muita gente nos ouvindo na internet. Porém, eu não sei qual a cidade que essas pessoas estão, né? Fala aqui no nosso programa no computador, diz o país, mas não fala a cidade. Então tem a maioria no Brasil, claro, mas tem outros países também. Bom, o que vai acontecer? Eu vou ficar sabendo a cidade que vai estar ouvindo. É, não vai dizer que endereço, lógico, mas a cidade, a localização da cidade. E aí eu vou poder convocar aqui para você participar. Tem muita gente conectada agora conosco na internet. A Rádio 105, ela transmite o seu som em mais de uma dezena de portais de rádios da América Latina. Então, sim, todo mundo pode acessar. E é só dar uma googada aí. Dá um Google aí. FM 105 Mossoró, ouvi FM 105 Mossoró, já aparece o link para você. Mas faz o seguinte, você tá me ouvindo onde, aonde? Manda aí uma mensagem agora. O nosso Instagram é o Gilson Cardoso Real. Se você falar direto agora comigo aqui, mandar um direct, eu vou ver aqui, tá? Inclusive, tem muita gente que manda lá um direct e eu tô vendo aqui, ó. A Seição tá em Açu, ela mandou aqui. A Graça, Graça Soares, bom dia. Cadê a pessoa? Teve uma pessoa que mandou aqui, cara, agradecendo a mensagem do dia hoje. Ela achou muito boa a mensagem. Deixa eu ver aqui se eu acho aqui. Perdi aqui a pessoa que mandou aqui, cara. Seissa, bom dia, Seissa. Ah, tá aqui, Margarete Carvalho. Obrigada pela mensagem de hoje. Deus te abençoe. Ô, Margarete, obrigado, minha amiga. Ó, tô ouvindo você. Tô ouvindo você de Mossoró inteiro. Rodando e ouvindo você. Manda um vídeo aí. Quem é aqui? É o Daniel. Daniel, um abraço pra você. Deixa eu dar um giro aqui no nosso zap aqui,
4: bom,
1: bem
4: dia,
1: rápido.
4: Bom dia, Gilson Cardoso.
1: Opa, fala.
4: É o Edilson da Torneiaria.
1: A minha turma.
4: Para hoje, pra Quarta da Saudade, eu gostaria de escutar a música Streetset, de Trent on Pilots.
1: Tá, valeu, bom, então. Tamo junto. Valeu, Evanilson. Obrigado, Janis. Janis lá no Parque Universitário, no Brisa Restaurante, com música ao vivo. 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Breve estarei aí visitando vocês, tá bom? Eli Edson, bom dia. Jean Pintor, bom dia. Fala, Jean.
5: Bom dia, sempre. Jean Pintor aqui no Jornal. Eu quero curtir a direção da Bezerra da Silva.
1: Fala, meu irmão.
5: Eu tenho a opção da felicidade de vocês aí da Rádio Júlio de Janeiro,
1: Paulo.
5: É tudo trabalhando, Jornal.
1: Estrela d'Alva, valeu então. Olha, o Fábio Evandro já mandou uma mensagem no direct aqui, ó, no Instagram, Gilson Cardoso Real. Bom dia, aqui é Evandro, mande um alô para Alexandre Well. Vocês não falaram onde estão, né, o Fábio? Diz onde você está aí, cara, curtindo a gente. Raimundo Fernandes, ouvindo você no Hospital da Mulher Parteira Maria Correia, setor administrativo. Raimundo, um abraço para você, meu irmão. Tones Medeiro, bom dia, comandante. Por cá estamos ouvindo você. Quem é aqui? O Tony tá no centro, né? Tony, bom dia, cara. Ele disse que é o dia inteiro. O Ricardo lá no Salgaça, do meu amigo Riva. Fala
6: bom
1: aí,
6: dia,
1: Ricardo.
6: Aqui é Ricardo.
1: Aí.
6: Pintor,
1: sim.
6: No Salgaça.
1: Sim, sim.
6: Pedir uma música aí pra todos os ouvintes.
7: Ah, tá bom
6: então. Na Rádio 75, nesta manhã.
7: Obrigado, cara.
6: Da saudade.
7: Valeu.
6: Wagner.
7: Eita, pra acabar com tudo aí, viu? Um abraço pra turma do Salgaça. Ricardo, valeu.
8: Bom dia, Gilson.
7: Oi, Dércio, seu bom dia.
8: Da Paulista, na Quarta da Saudade. Ah. Eu gosto de todas as músicas.
7: Coisa boa. Obrigado, amiga.
9: Bom dia, meu amigo Ricardo.
7: Bom dia.
9: Eu quero pedir a música na Quarta da Saudade com Kids Ambiance. Hey, Chu.
7: Eita. Tá bom, Raimundo.
9: Pra você e pra todos.
7: Valeu.
9: Um cheiro, né, Vista Tatão?
7: Valeu, Nevinha. Aí o Raimundo disse que quer ouvir Roberta Miranda. Esse aqui quer acabar com tudo aqui, viu? Viu, Raimundo? Aí você quer. Você quer acabar a quarta, viu? Valeu, Raimundo, um abraço.
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0: 105,1, só musicão por aqui, né? Mandar um alô pra Roselândia. Bom dia, Gilson. Estamos ouvindo você aqui, eu e minha amiga Vera, na faxina, aqui no condomínio Porto Astúrias. Um abraço, viu? Obrigado. Curtiram aí, né? Benito de Paula. Ah, como eu amei. Bom demais, hein?
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0: 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Olha, gente, uma notícia que a gente dá com muito pesar, né? Morreu hoje, aos 45 anos, o profissional de educação física e gerente das categorias de base do Potiguar, Michael Ranieri. Ele estava internado na UTI do Hospital Tarcísio Maia, em Mossoró, após sofrer complicações decorrentes de uma trombose, viu? Pois é, após a internação, familiares e amigos iniciaram a campanha para arrecadar recursos destinados ao custeio do tratamento profissional. Reconhecido no futebol mossoroense, ele iniciou sua trajetória como jogador profissional do Potiguar em 98. Ele também atuou por clubes como América, Londrina, Nacional e Matsubara do Paraná. Que descanse em paz, meu velho. Figuraça aí. Morre aos 45 anos, Michael Ranieri, gerente das categorias de base do Potiguar. Repito, com muito pesar que a gente noticia isso aqui, agora aqui no programa, viu, gente? Bom, vai começar a festa de São Bento 2026 na Casa da Santíssima Trindade, no Conjunto Liberdade 1. Abertura nesta quinta-feira amanhã, com procissão saindo da Capela de São Pedro às 18 horas. Programação segue até o dia 30. 105 News, a notícia na medida certa. 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
4: 105.94.
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1: Maravilha, então 99. Estamos virando mais uma hora aqui na 105 e a nossa quarta da saudade. E aí, tudo bem, Zida? Bom dia, Zida. Raimundo, valeu, Raimundo Nevinha. A galera que tá falando comigo aqui, muito obrigado.
2: Isso aqui é Cristina do Valfredo Guzzi. Oi, Cristina. Eu gostaria de ver a música de Adriana.
1: Ah, I Love You Baby, é isso? Tá bom, então. Manda mensagem pra gente no 98050105. Você participando com a gente de onde você estiver. Manda aquele musicão que você curte, a nossa quarta da saudade, né? A turma tá indo lá no Instagram, viu? É, rapaz. Ceiça. Ceiça tá em Açu. Ela participa comigo todos os dias. Bom, inclusive estão pedindo aqui pra... Eu vou fazer uma live aqui. Vou entrar ao vivo aqui. Pode ser? Eu posso entrar ao vivo aqui com você? Você vai lá, dá uma olhada pra gente lá. Dá pelo menos um oi lá. Vá. Dê pelo menos um oi pra gente aí na nossa quarta da saudade. Pronto, vai lá, dá um oi pra gente. Deixa eu dar uma dica. Pronto, já estamos ao vivo aqui no nosso Instagram, Gilson Cardoso Real. Ó, deixa eu dar uma dica pra você. 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Bom, a galera já tá entrando aqui no nosso Instagram. Se você não entrou ainda, vai lá. Gilson Cardoso Real. Manda ver. Gilson Cardoso Real. Vânia Marques, já deu bom dia aqui, Vânia. Rosângela Medeiros, deu bom dia. Vai dando bom dia que eu vou correspondendo aqui, tá? Eu tenho que ver o nome e você tem que dar pelo menos um oi para eu poder lhe corresponder aqui na mensagem. Pode ser? Raimundo Pereira, tô na escuta. Raimundo, bom dia. Tá aqui. Joana, bom dia, Joana. Zida Alves, Zida, bom dia, Zida. Solidade. Que mais? Ranieri, pra

Evilásio, ligado no melhor comunicador. Eu não gosto de ler assim elogios, porque não é legal, né? Ninguém tá vendo aqui. Só tá vendo o pessoal aqui que tá no Instagram, né? Então eu vou me resumir aqui o alô e o bom dia, tá bom? Se você esculambar ou elogiar, eu não vou dizer nada. Ô, Maria Zileide, tá aqui comigo. Maria Zileide, bom dia pra você. Leuda Alves. É Leuda, né, que tá aqui com a gente? Ó, Leuda, Max Moraes, Eliane Tomás, entrou aqui também no nosso Instagram. Mônica Maria, só chegando gente aqui, é.

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0: Toca música boa, o som do Eagles Hotel, Califórnia. Alô, Nevinha. Enfim, saiu, né, Nevinha? Enfim, sua música saiu. Deixa eu dar um bom dia aqui pra turma que tá no nosso Instagram, Gilson Cardoso Real. Deixa eu mandar um alô aqui pra o Gil Gomes. Alô, meu amigo. É aquele de Gil Gomes? Não. Gil Gomes tá na cidade Encanto. Alô, Gil. Um abraço pra você. Encanto na região oeste, né? Encanto fica próximo de... Ah, mandou foto e tudo aqui. Mandou a foto, rapaz, da cidade Encanto. Ah, que paz, hein? Que tranquilidade aí, meu amigo. Aí sim, viu, Gil? Um abraço, cara. Obrigado pela audiência com a gente aqui. Ah, fica próximo a Paulo dos Ferros, Encanto. Gil Gomes, muito obrigado. Quem mais aqui? Alcineide. Ela mandou aqui também no Instagram. Mande um alô para moradores do bairro Bela Vista. Deus abençoe seu dia. Alcineide, bom dia, minha amiga. Quem mais aqui? Eu tô vendo só o Instagram agora. Mariluce Lopes, bom dia. Não disse onde estava aqui. A turma lá no condomínio, no Ninho. Alô, Lucicleide, bom dia. Vamos nessa, gente.
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3: Maravilha, então. Já tem 105 News pra você. Vamos fazer o seguinte: você tá ouvindo a gente na internet? Tá. Então vamos fazer o seguinte: compartilha o seu link pra mais 5 amigos aí pra ouvir a gente, pode ser? Ah, vai lá, faz isso aí. Faz isso, dá essa força aí. Vamos lá. Você tá ouvindo a Quarta da Saudade. Aí você tá na internet. Então pega esse link aí, compartilha com mais 5 amigos. Ah, pode ser? E aí a gente vai mandar alô pra todo mundo. Vamos nessa.

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1: São 9 horas 33 minutos, hoje 19 de agosto, uma quarta-feira, dia, agora é hora, aliás, do nosso 105 News, a notícia na medida certa, oferecimento RN Peças, linha Diesel em Mossoró com a RN Peças, duas lojas, uma na Lopes Trovão no centro, a outra na Afonso Pena no bairro Santo Antônio, Rebouças Supermercados, orgulho de ser mossoroense. Um acidente entre micro-ônibus e carreta deixa 23 mortos no Paraná. Foi na madrugada de hoje. Coisa, né? Olha, gente, Mossoró celebra amanhã uma programação dedicada aos 100 anos de vida de Dom Heitor de Araújo Salles, completados em 29 de julho. É uma agenda que reúne missa em ação de graças, homenagem da Câmara Municipal de Mossoró e o lançamento oficial de um livro que registra a trajetória do religioso na Igreja Católica e no Rio Grande do Norte. Inclusive, a Rádio 105 transmite a missa às 17h30, a missa que será na Catedral de Santa Luzia. Morre aos 45 anos Michael Ranieri, gerente das categorias de base do Potiguar. Ele estava internado na UTI do Hospital Regional Tarcísio Maia após sofrer complicações decorrentes de uma trombose. Hoje, quem segue na Libertadores? Flamengo ou Cruzeiro? A primeira partida saiu 1-1. O jogo acontece à noite com transmissão da TV aberta da Globo. 105 News, a notícia na medida certa. 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

0: 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Só musicão, só pedrada, meu velho. Alô, minha amiga Eliane. Bom dia pra você, Eliane. Obrigado, hein, amiga. Tamo junto aqui na 105. A 105 é demais, né? Alô, Neta. Bom dia.
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0: Nossa clínica, 9h46.
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5: Opa! 9h57. Gente, desculpa lá, tá? Mas teve áudio aqui que eu não consegui abrir, cara. E não foi desatenção a você, não, porque não deu. Muitos áudios. Valeu demais! Ei, saudade! A época do

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1: Na boa de Mossoró, 9:58.
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0: do Norte, Brasil, mundo! E aí, como é que você tá? Tudo bem? Tudo jóia? Tudo tranquilo? Espero que sim, a partir de agora tá no ar mais uma edição do nosso Painel 105. Depois do brother Gilson Cardoso, agora a gente completa essa manhã maravilhosa, tá? Então aumenta o volume, vem curtir, vem participar também aqui, ó, porque você já sabe, né? Sua participação vale muito!
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0: E pra começar, Bruno Miraz.

0: Isabela Bran.
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0: E aí já começamos muito bem, alto astral pra cima com Bruno Miraz, Biquíni Cavadão, Isabela Bran, aqui na sua 105, a boa de Mossoró. E aí, você já mandou seu recadinho, nosso WhatsApp tá liberado, 84

0: Informações de esportes com meu brother Tony Silva. Bom dia, Tony. Seja bem-vindo, garoto.
1: Eu estou chegando nesta quarta-feira, dia 19 de agosto, para falar que no futebol carioca mais um técnico foi demitido. O primeiro tinha sido Zubeldía do Fluminense. E ontem o Botafogo anunciou a saída de Franklin Carvalho. Agora restam apenas 9 técnicos que estão desde o início do Brasileirão da Série A em suas equipes: Odair Hellman no Atlético Paranaense, Rogério Ceni no Bahia, Fernando Seabra no Curitiba, Luiz Castro no Grêmio, Paulo Pezolano no Internacional, Rafael Guanais no Mirassol, Abel Ferreira no Palmeiras, Wagner Mancini no Red Bull Bragantino e Jair Ventura, que é técnico do Vitória. Rogério Ceni, se aguentar até setembro, passará a completar 3 anos no comando técnico da equipe do Bahia. Nós chegamos à 23ª rodada do Campeonato Brasileiro da Série A e, se falando de futebol brasileiro, não será nenhuma novidade se mais alguém perder o emprego até o final do Campeonato Brasileiro. Com destaque esportivo para o dia de hoje, Tony Silva.
0: Muito bem, Tony. Obrigado pelas informações. Ele retorna amanhã aqui na Boa de Mossoró. E agora tem Balara e Jorge Vecilo, Algo Me Diz.
2: Alô, galera da 105 FM, aqui é o Balara e agora é a hora de Algo Me Diz. Aumenta o som.
3: Algo me diz

0: Laura Pausini, aqui ó, na sua boa de Mossoró. E Sandy, quando chove. Agora são 10 horas e 20 minutos, nosso primeiro intervalo. Eu volto na sequência trazendo muito mais. Fechado assim? Bom dia, bom dia!
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0: Na boa de Mossoró, 10h21.
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0: aqui, ó, na boa de Mossoró. Bom demais, hein, gente? Faz o seguinte, manda seu zap no 84981050105. Nosso WhatsApp tá liberado para você participar. Fechado assim, minha gente.
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0: Vamos nessa, nosso painel tá no ar aqui, você pode participar, fica à vontade aí. Falando em participar, deixa eu trazer já as participações por aqui, não é isso, meu amigo Evanilson? Bom dia!
2: Bom dia, Jackson Lira.
0: Fala, meu garoto.
2: Evanilson da SC Tornearia. Moral, se possível, gostaria de escutar uma música de Débora Blando.
0: Certo.
2: A música Sem de Olhar. Oferecer aqui ao irmão.
0: Aham.
2: E ao melhor mecânico, o brother. Valeu,
0: meu irmão. Obrigado pela audiência. Alô, minha amiga Luzimar Tomás. Bom dia, querida. Alô, Tatu. Cadê seu bom dia, Tatu?
3: Bom dia, 105. Tatu da Boca da Broa, escutando a boa de Mossoró.
0: Valeu, Tatu. Abraço pra você. Obrigado pela audiência de sempre, meu garoto. Por aqui também, Ricardo Pintor. Tá ouvindo a gente, ó. Aqui é o Ricardo Pintor do Salgaça. Mande um alô aí pra turma do Brasil Sal. E quer ouvir Fagner Borbulhas de Amor. Na hora. Valeu, valeu. Obrigado pela audiência.
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0: Com foco na tranquilidade do público, Tibau define esquema de segurança para festival. E para garantir a segurança do festival gastronômico e cultural de 2026, a prefeita Lidiane Marques afirmou, né, parceria estratégica aí com forças policiais para o planejamento do evento dentro da arena. O evento, que promete movimentar o feriadão de setembro, contará com shows de artistas como Solange Almeida, Elba Ramalho e também, além de destacar, a culinária local e comércio regional.
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0: Na boa de Mossoró, essa aqui é a cara do meu amigo Sátaro, né, Sátaro? Tá ouvindo a gente aí, garoto? Manda áudio, viu? 10h42 agora, desejar a você uma ótima manhã de quarta-feira, maravilhosa, espetacular manhã pra você, pra toda a sua família, a turma dos táxis, a turma dos aplicativos também, obrigado pela audiência e sintonia. 105
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0: Na boa de Mossoró, 10h43.
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0: Alejandro Sanz, coração partiu.
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0: Bom demais, minha gente. Que beleza, né? Vamos lá, meu amigo Eliedson, lá em Helicadeiras, no bairro Nova Betânia. Alô, Araci, bom dia, querida.
2: Bom dia, Jackson.
0: Oi, Lira. Minha amiga.
2: Sou Araci, estou no Bom Jardim. Gostaria de ouvir palco com Gilberto Gil,
0: certo,
2: para oferecer a meu sobrinho Igor Costa, que está aniversariando lá na praia do Lagamar Grossos.
0: Turma de Grossos aí, ó. Valeu, minha amiga. Obrigado pela sintonia de sempre, tá bom? Vamos fazer o seguinte, agora tem mais oportunidades de emprego para você ingressar no mercado de trabalho, ó.
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0: Muito bem, nosso painel de empregos está aqui, ó, para você ingressar no mercado de trabalho e aproveitar, garantindo aí, ó, atenção, hein, vai garantir nada mais, nada menos que a sua independência, minha gente. 307 vagas hoje, não é possível que uma dessas vagas não se encaixe, não se enquadre aí naquilo que você busca. Atenção, uma vaga para borracheiro, uma vaga para auxiliar administrativo, 5 vagas para SG, 2 vagas para confeiteiro ou confeiteira, 1 vaga para embalador repositor, 42 vagas para auxiliar de produção, 4 vagas para repositor de hortifruti e também 3 vagas para forneiro, além de 25 vagas para operador de caixa. Todas essas vagas disponíveis no site prefeiturademossoró.com.br. Vai na aba painel de empregos e faz o seu cadastro. 5
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0: amanheceu, Banda Canvas, aqui ó, na boa de Mossoró, fechando mais um bloco, fechando a nossa primeira hora de programa hoje. Você pode mandar a sua mensagem, participar, 8105-0105 é o nosso WhatsApp, manda ver aí com a gente, beleza? Fechado assim ó.
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1: Na boa de Mossoró, 11:01.
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0: Lulu Santos, Toda Forma de Amor, aqui na Boa de Mossoró.
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0: Vamos lá, né, gente? A turma mandando ver, participando, acompanhando. Minha amiga Zida Alves, lá no bairro Boa Vista. Alô, Nevinha!
2: Bom dia, meu amigo Jackson Lira. Um cheirão pra você do seu filhota, né? Vista da tua minha boa quarta-feira.
0: Valeu, minha amiga. Pra nós. Valeu, valeu. Vamos lá, minha amiga Gorete, o seu esposo do ó. Meu amigo Sátaro, bom dia. Obrigado pela audiência também. Minha amiga Helena Oliveira. Daqui a pouquinho eu trago as participações em áudio.
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0: Atenção, minha gente. Mossoró terá dia D de multivacinação neste sábado, dia 22, em mais de 20 locais. O dia D da campanha de multivacinação será realizado no próximo sábado, dia 22, em mais de 20 locais distribuídos, tanto pela zona urbana, quanto também pela zona rural de Mossoró. A campanha seguirá até 1º de setembro, com oferta de 20 vacinas do calendário nacional de imunização, que protegem contra doenças graves, como meningite, tuberculose, cânceres e também associados ali ao HPV.
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0: demais, hein, gente? Participa no 98105-0105. Vamos nessa, 11 horas 23 minutos, intervalo, eu volto na sequência trazendo muito mais aqui na Boa de Mossoró. Desejando a você uma ótima manhã, maravilhosa, maravilhosa manhã de quarta-feira pra você aí, ó. 105
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4: Na boa de Mossoró, 11:24.
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0: Maneva promete aqui na boa de Mossoró, desejando a você uma ótima manhã. Obrigado pela audiência de sempre. Eu volto já pra gente finalizar mais uma edição do nosso painel, beleza? Fechado assim, minha gente. Bom dia, bom dia.
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0: Na boa de Mossoró, 11h42.
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0: Gabriel, o pensador. Aqui, ó, na boa de Mossoró. A nossa última de hoje.
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0: Tô indo nessa, viu, galera? Obrigado pela audiência, obrigado pela sintonia de sempre. É bom demais ter você aqui na nossa programação. A gente retorna amanhã aqui na boa, na número 1, em qualidade musical. E a gente se vê, tá bom? Pense sempre positivo. Pensamento positivo abre qualquer porta. Essa é a número 1 em qualidade musical, ó. Cheiro no coração. Fui!
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2: Nascido em 30 de março de 1914 em São Ludogero, Santa Catarina, de origem alemã, Padre Huberto dedicou 48 anos de sua vida ao povo de Mossoró, cidade que acolheu como sua segunda pátria. Enviado pelo primeiro bispo da diocese de Santa Luzia, Dom Jaime Câmara, chegou ao Rio Grande do Norte ainda seminarista, onde foi ordenado sacerdote e exerceu importantes missões, entre elas a de reitor do Seminário Santa Teresinha e vigário da Catedral de Santa Luzia. Além da missão sacerdotal, Monsenhor Huberto tornou-se referência no estudo das abelhas jandaíra. Durante mais de 30 anos, dedicou-se à observação cuidadosa desses pequenos seres, transformando curiosidade em pesquisa e conhecimento. Seu trabalho contribuiu para a valorização da meliponicultura e para a preservação de uma espécie tão importante para o equilíbrio da natureza. Segundo o saudoso Paulo Roberto Menezes, que também se encantou pelo universo das abelhas, a partir da convivência com o sacerdote, Padre Huberto é reconhecido como um dos grandes estudiosos da jandaíra. Seu livro, Abelha Jandaíra, alcançou novas edições e tornou-se referência em estudos acadêmicos. Mais do que ensinar técnicas de criação, o sacerdote mostrou que o cuidado com a natureza também é expressão de responsabilidade, ética e amor à vida. Monsenhor Huberto faleceu em 29 de agosto de 1995, deixando um legado marcado pela evangelização, pelo amor à igreja e pela busca incansável pelo conhecimento. Sua voz também ficou registrada na memória dos ouvintes da Rádio Rural de Mossoró, onde por muitos anos conduziu o programa Mensagens de Fé, levando palavras de espiritualidade e reflexão ao coração das famílias. Eu sou Aline Linhares e este é o Tempo Vivo, aqui na 105 FM.
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4: 11:56.
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5: 12h59.
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1: Uma hora em ponto. Uma ótima tarde para você, ouvinte da Boa de Mossoró. Seja você sempre muito bem-vindo. Estamos começando mais uma edição do nosso programa Estúdio 105 e vamos juntos nesta hora trazendo para você os grandes sucessos que rolam, que tocam aqui na Boa, no Brasil, no mundo e claro que você gosta de ouvir e acompanha aqui junto com a gente. Seja bem-vinda, eu sou Bárbara Tavares e te faço companhia. Agradecendo a sua audiência, a sua participação, você ligado aqui conosco na Boa de Mossoró, ouvindo, curtindo e interagindo. Afinal, você pode enviar sua mensagem pra gente. Pra quê? Pra pedir música, pra mandar aquele alô pra turma e pra confirmar a sua sintonia. 981050105, mande sua mensagem pra gente. Independente de onde você acompanha a nossa programação, em casa, no carro, ouvindo a nossa programação também no seu trabalho, a gente agradece essa companhia gostosa aqui nas tardes da Boa de Mossoró. Vamos juntos curtir música boa. Afinal, o que você gosta de ouvir, toca aqui.
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Na boa, de nossa hora, 1h14 desta primeira super sequência, o som da banda Catedral. Quem disse que o amor pode acabar? Tocou ainda o som do Hit, Menina Veneno. Quero aqui mandar um abraço para minha amiga Isabel Cristina, no Alto da Conceição, ouvindo a gente, ligada no som da Boa de Mossoró. E no comecinho teve Renato Russo, mais uma vez. Quero aqui mandar um abraço e agradecer o carinho da audiência. A Nevinha tá ouvindo a gente com o seu esposo Sinélio, lá no Aeroporto 2. Obrigada pela companhia. Também comigo a Helena Oliveira, no Valfredo Gurgel, ouvindo sempre a gente. O Jorge Cabeludo tá por aqui, confirmando a sintonia sempre. A Luzimar Tomás, no Aeroporto 2. E também agradecer o carinho da audiência. Meu amigo Charlinho Alves, nos dando essa carona, amiga. Abraçando aí a turma no centro, em Sueli Moda Íntima, sempre na sintonia, junto com a gente. Mandar também um grande abraço, seu Samuel, no bairro Dom Jaime Câmara. O Léo Carlos Paredões e a minha amiga Rosângela Maria, no bairro Belo Horizonte. 1h15, som do Roupa Nova pra você. Bem simples.

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2: 1:22.
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E na boa de Mossoró, 1h30 agora. E o som do Europe. Deixa eu mandar um abraço aqui pra turma que tá na UFERSA acompanhando o nosso programa. Meu amigo Eduardo Barros, ligado com a gente sempre. Um grande abraço. Valeu pela companhia. Quem também tá acompanhando aqui a nossa programação, meu amigo Luiz Carlos Soares, tá acompanhando a gente, trabalhando e ligado conosco aqui na Boa de Mossoró. Agradecendo também o Rondinelli no Planalto, a Clenilda Maria no Dom Jaime Câmara, minha amiga Socorro no bairro Paredões, acompanhando também a gente sempre, né, Socorro? Beijo pra você. Quero também agradecer o carinho da audiência, minha amiga Neta Souza, ligada com a gente no Sítio São José, ouvindo e curtindo o som da 105.1. E vamos juntos nesse clima aqui no nosso Estúdio 105, que vai todos os dias, de segunda a sexta-feira, de 1 às 2 da tarde. E claro, você ouvinte da Boa de Mossoró, é peça fundamental para a gente fazer a programação. Mande sua mensagem, peça sua música. 98105-0105.

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2: 1h35, som do absinto, sou a Lu. Alô, Simara, no bairro Bom Jardim, ligada com a gente. Um grande abraço.

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2: 1:42.
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2: 1h58.
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0: São 2 horas pontualmente agora. E já de volta, trazendo agora o Estação 105 para você nesta tarde de quarta-feira. Hoje é 19 de agosto de 2026. Estamos juntos a partir de agora até as 4 da tarde. Eu, Bárbara Tavares, e você ao som dos grandes sucessos da música brasileira e mundial. Agradecendo a sua sintonia, o carinho da audiência, quem nos ouve e nos acompanha em qualquer lugar do mundo, acessando o nosso site fm105mossoró.com.br. Tem também os aplicativos de rádio, como Radiosnet. Tem a sua Alexa, não tem desculpa para você não ouvir e não acompanhar a gente. Fique ligado e interaja. Mande a mensagem no 981050105, porque até às 4 horas o clima é esse.
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Você é ligado com a gente aqui no Som da Boa de Mossoró. Se ligue na hora certa. Agora são 2h17. Tá aí o som do Christopher Cross, Sailing. Tocou ainda o som do Yahoo, Angela. E no início teve Maria Bethânia, Brincar de Viver. São 2h17. Agradecendo aqui a audiência. O Glimário Alves está com a gente, ouvindo o nosso programa lá no bairro Aeroporto. Boa tarde, Glimário. Obrigada aí pelo carinho da audiência. O Luiz Ventura também está por aqui, confirmando a audiência. Agradecer o Arcélio Lima, ouvindo a nossa programação. O Everton Domingos também está acompanhando a gente, ligado aqui no Som da Boa de Mossoró, sempre na nossa sintonia. A minha amiga Helena Oliveira, no bairro Valfredo Gurgel, junto com a gente. E eu quero abraçar aqui a Araci, que está no bairro Bom Jardim, ligada junto com a gente, mandando um grande abraço hoje para o Igor Costa, ele que está fazendo aniversário lá no Alagamar, turma lá de Grossos, que nos ouvem, nos acompanham sempre. E a gente manda aí parabéns para você, Igor. Muita saúde, paz e prosperidade. Tudo de bom. Um abraço, Araci. Valeu pela audiência. São 2h18, o som da Tina Charles.

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3: São 2h22.
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São 2h27 agora e você ligado com a gente acompanhando a nossa programação nesta tarde de quarta-feira, 19 de agosto de 2026. Ligados conosco, acompanhando aqui o nosso programa. Quero mandar um super abraço para essa turma que está com a gente, o Emídio e a turma da Lisboa Móveis ligados conosco. Meu amigo José Roberto, lá na JR Automecânica, acompanhando sempre a gente. O José Erivano, Alto de São Manuel, lá em José Cabelos, a minha amiga Simara no bairro Bom Jardim, abraçando aí o Neto e o Fábio na oficina FH Faróis e Lanternas, ligados com a gente, ouvindo sempre aqui a nossa programação. Valeu, turma, uma ótima tarde e um bom trabalho. Também trabalhando e viajando, o meu amigo Sérgio Tur, indo para Santana do Matos e ouvindo aqui a programação da Boa de Mossoró. Valeu, Sérgio. Tudo de bom para você. Também o Eli Edson e a Daniela, toda a turma ouvindo a gente lá no bairro Nova Betânia. Abraçar meu amigo Denilson no Aeroporto 2 e o Josimar, que está ouvindo a gente na capital, ligado conosco lá em Natal. Abraçando aí a Antônia do bairro Cidade Verde. Valeu, Josimar. Um super abraço para você e uma ótima tarde. A gente continua por aqui tocando o que você gosta de ouvir. O som do Dalto, Espelhos d'Água.

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3: E Mossoró recebe amanhã, quinta-feira, uma programação dedicada aos 100 anos de vida de Dom Heitor de Araújo Salles, completados em 29 de julho, em uma agenda que reúne missa em ação de graças, homenagem da Câmara Municipal de Mossoró e o lançamento de um livro que registra a trajetória do religioso na Igreja Católica e no Rio Grande do Norte. A programação começa amanhã às 5h30 da tarde na Catedral de Santa Luzia, no centro, com a celebração religiosa. Durante a missa, Dom Heitor será homenageado pela Câmara Municipal em reconhecimento à sua atuação ao longo de décadas no estado. Às 7h da noite, a programação segue no Requinte Buffet, onde será realizado um momento comemorativo para convidados. Na ocasião, será lançado em Mossoró o livro intitulado Na Unidade, na Paz, na Alegria, Dom Heitor 100 anos, escrito pelo jornalista e escritor Adriano de Souza.
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2: São 2h42.
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São 2h49 agora, de volta trazendo mais uma sequência no nosso Estação 105. Você é ligado com a gente, acompanhando a melhor programação do seu rádio FM. Essa tarde que traz para você os sucessos que você gosta de ouvir e que tocam aqui na boa. Mandar um grande abraço para essa turma que tá comigo, confirmando a audiência. O Josimar Aquino no Belo Horizonte, meu amigo Sátaro, sempre ligado com a gente. O Antônio Francisco no Posto de Tilon, em Apodi, também acompanhando sempre a gente. Obrigada pela audiência. A minha amiga Vânia, no bairro Santo Antônio, sempre ligada conosco. A sua neta Sarinha também ouvindo e acompanhando a nossa programação. Super abraço. Também com a gente o Gilvan Silva, no bairro Santa Delmira, trabalhando e ligado com a gente aqui na Boa de Mossoró. E o meu amigo Canindé Medeiros, na CL Bike Service, no Planalto 13 de Maio. Jorge Cabeludo também está por aqui, confirmando a sintonia. Abraçar o José Erivan. José tá ouvindo a gente com a turma lá em José Cabelos, no Alto de São Manuel. Alô, Sarita, também tá por aí curtindo a gente. Um grande beijo para vocês. Dona Maria Pereira, um grande abraço. Muito boa tarde. Música.

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2: São 3:01.
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Na boa de Mossoró, são 3:07. Agradecendo o carinho da audiência, a sintonia, a turma que está enviando mensagens pra gente aqui no nosso WhatsApp 981050105. Agradecendo aqui a sintonia da turma ouvindo a gente através da internet. O meu amigo Beto, lá em São Bernardo do Campo, São Paulo, confirmando a companhia. Também o Ezequiel ouvindo a gente em São João del Rei, Minas Gerais, sempre ligado aqui junto conosco, acompanhando a programação da 105 de Mossoró. Valeu, Ezequiel, pela audiência. A minha amiga Marta Regina está em Anápolis, Goiás, acompanhando a gente também. Turma que não desliga e sintoniza sempre a gente através da internet. Um super abraço, valeu pela companhia e pela audiência aqui no Som da Boa de Mossoró. Agradecer também a Maria Luísa, no Valfredo Gurgel, ligada conosco. Meu amigo Paulinho, motorista, também na sintonia aqui na Boa de Mossoró. E o som de Lady Zu, a noite vai chegar.

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2: Da novela Olho no Olho, de 1993, Fornum Blondes, WhatsApp.

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1: De 1989, novela Tieta, Caetano Veloso, Meia Lua Inteira.

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1: São 3:21.
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1: De volta, trazendo para você o que há de melhor na música brasileira e mundial. Os grandes sucessos que você gosta de ouvir e que tocam aqui no som da Rádio 105. Quero aqui mandar um grande abraço, agradecendo o carinho da audiência, a sintonia, o meu amigo Daniel Gomes, confirmando a sintonia com a gente nessa tarde. Também a turma ouvindo a gente lá no Salgarça, o meu amigo Ricardo Pintor, confirmando a audiência, abraçando também o Nilton e a turma da Brasisal. Nilton tá por aqui também abraçando os filhos Max, Daniel, Maria Clara e os netos Arthur e Júlia. Minha querida Ivanosca Gurgel tá acompanhando a gente, ligada conosco lá no Alto da Conceição. E tá ouvindo nosso programa e abraçando a sua irmã Valquíria, que tá passando férias por aqui. Ela mora em Natal e tá aí na casa da nossa amiga Ivanosca e curtindo a 105 também. Bem-vinda, viu, Valquíria? Um super abraço pra você. Obrigada, Ivanosca, pelo carinho da audiência, pela companhia sempre com a gente. O Alex, do bairro Pereiros, também tá ligado conosco, ouvindo a programação da Boa de Mossoró. Claudinho e Bochecha, só love.

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2: Mossoró recebe, a partir do dia 25 de agosto, a segunda edição do Encontro das Gigantes, a chegada das carretas Trem Bala 1 e Trem Estrela 1. As carretas partem da Estação das Artes e oferecem uma programação com música, muita dança e diversão para toda a família. O funcionamento das carretas será de segunda a sexta-feira, das 5 horas da tarde até as 10 horas da noite, e aos sábados, domingos e feriados, das 4h30 da tarde às 10 da noite. Os ingressos custam R$ 18,00 por pessoa de segunda a quinta-feira e R$ 20,00 de sexta a domingo.
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O som de Marisa Monte e seu Jorge pra melhorar. São 3h38 agora. Abraçar minha amiga Janete. Tá ouvindo o nosso programa, ligada sempre com a gente. Abraçando suas irmãs Juraci, Jurandi, a Sofia, ouvindo a gente nos paredões. Também a dona Dudu e o seu João no bairro Abolição 4, ligados aqui no Som da Boa de Mossoró. Um grande abraço. Valeu pela companhia sempre. Abraçar a turma dos Pereiros ligados com a gente. Abraçar os mecânicos, Deda, Jaquean, Zirã, Deon, Jô, Miguel, também o Josivan, o Bosco, o Luiz, o Denison, o Lennon e o Alex. Um grande abraço para essa turma que acompanha a gente e se liga aqui conosco na Boa de Mossoró. Até às 4 horas, o nosso Estação 105 está no ar para você, tocando o que você gosta de ouvir e que toca, só toca, aqui na Boa de Mossoró.

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1: São 3h40.
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Na boa de moça, são 3h52. E nesta última sequência, o som do Legião Urbana, Que País é Esse? Toquei pra você também o som do Altaí Veloso, Entra e Sai de Amor. E no comecinho teve o som do Bruno Mars aqui na Boa de Mossoró. Final do nosso Estação 105. Quero mandar um abraço aqui pra turma ouvindo a gente na EIC Tornearia. Meu amigo Evanilson Nascimento e toda a turma acompanhando a gente, trabalhando, mas ligados aqui no nosso som. Um grande abraço, uma ótima tarde. Valeu pela audiência. Lembrando que na sequência tem o MPB na 105 com o Léo Júnior. Eu volto amanhã, 1 da tarde, com o Estúdio 105. O som do Charlie Brown Jr. para encerrar, Céu Azul.

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1: Rádio Santa Clara FM 3:57.
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1: Na cidade mais bonita do Brasil, pontualmente 4 da tarde, está no ar o MPB na 105. É o mais tradicional fim de tarde do rádio moçoroense, no oferecimento do supermercado Mais Fácil. Eu sou Léo Júnior e fico com você a partir de agora até às 6 da tarde e ao lado dos grandes nomes da música popular brasileira. Em um verdadeiro desfile, uma apoteose verde e amarela, nas ondas da ZYD 516, Rádio Santa Clara FM. Valendo promoção, R$105 em compras, no oferecimento do supermercado Mais Fácil. Sorteio nesta sexta-feira. Então venha comigo, aumente o volume, coloque um sorriso no rosto e venha cantarolar com a rádio que só toca música boa, na frequência de quem pensa, na Boa de Mossoró. Está começando o MPB na 105.
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0: a nossa tarde começa assim, feliz da vida. Que sequência legal você ouviu aqui na Boa de Mossoró. Eu te falei, eu te avisei, somente os grandes nomes da música popular brasileira passam por aqui. Agora, rápido, ao intervalo, na volta tem muito mais. 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
0: FM 105, 4 e 22.
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Estamos de volta com MPB na 105 FM. Os grandes nomes da música popular brasileira passeando aqui nas ondas do rádio. A sua interação pelo 981050105. 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É só ficar antenado e curtindo o nosso programa e acompanhar o sorteio desta semana. Vamos curtir um pouco mais? Mas antes disso, me manda sua localização e o seu artista preferido. Você está no MPB na 105.

0: Neste fim de tarde, não há nada melhor do que um cafezinho quente e uma música boa para curtir. Afinal, a 105 promove a você o mais tradicional fim de tarde do rádio moçoroense, aqui no MPB, na 105, que tem o oferecimento do supermercado Mais Fácil. Abraçando quem nos abraça, alô Elisângela na Zona Norte de Natal, um forte abraço. Fica comigo, depois do intervalo tem muito mais.
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1: E agora na Boa de Mossoró, 4h43.
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Tá chegando mais um pedido musical. Alô Camila, que está em Macau, ouvindo a Rádio 105, vai curtir mais MPB de alto padrão de qualidade.

0: 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Me diz você, como é que tá o seu fim de tarde? Tá fazendo o quê? Tá no trabalho? Tá no trânsito? Tá estudando? Tá ouvindo a 105? Como a nossa rádio deixou a sua tarde ainda mais feliz da vida? Interage comigo pelo 98105-0105. A Renata, que está ouvindo a Rádio 105 no bairro Abolição 4, nos mandou um abraço e disse: Léo, tô aqui preparando um cafezinho quente enquanto trabalho, estou ouvindo a 105 e é bom demais! E para deixar a sua tarde ainda mais legal, tá chegando mais música aqui na Boa de Mossoró.
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2: Nascido em 30 de março de 1914, em São Ludogero, Santa Catarina, de origem alemã, padre Huberto dedicou 48 anos de sua vida ao povo de Mossoró, cidade que acolheu como sua segunda pátria. Enviado pelo primeiro bispo da diocese de Santa Luzia, Dom Jaime Câmara, chegou ao Rio Grande do Norte ainda seminarista, onde foi ordenado sacerdote e exerceu importantes missões, entre elas a de reitor do Seminário Santa Teresinha e vigário da Catedral de Santa Luzia. Além da missão sacerdotal, Monsenhor Huberto tornou-se referência no estudo das abelhas jandaíra. Durante mais de 30 anos, dedicou-se à observação cuidadosa desses pequenos seres, transformando curiosidade em pesquisa e conhecimento. Seu trabalho contribuiu para a valorização da meliponicultura e para a preservação de uma espécie tão importante para o equilíbrio da natureza. Segundo o saudoso Paulo Roberto Menezes, que também se encantou pelo universo das abelhas, a partir da convivência com o sacerdote, padre Huberto é reconhecido como um dos grandes estudiosos da jandaíra. Seu livro, Abelha Jandaíra, alcançou novas edições e tornou-se referência em estudos acadêmicos. Mais do que ensinar técnicas de criação, o sacerdote mostrou que o cuidado com a natureza também é expressão de responsabilidade, ética e amor à vida. Monsenhor Huberto faleceu em 29 de agosto de 1995, deixando um legado marcado pela evangelização, pelo amor à igreja e pela busca incansável pelo conhecimento. Sua voz também ficou registrada na memória dos ouvintes da Rádio Rural de Mossoró, onde por muitos anos conduziu o programa Mensagens de Fé, levando palavras de espiritualidade e reflexão ao coração das famílias. Eu sou Aline Linhares e este é o Tempo Vivo, aqui na 105 FM.
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4: E agora, na boa de Mossoró, 5:03.
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E agora tá chegando muito mais música pra você.

0: Então, o Nando no disco Com Você Meu Mundo Ficaria Completo me deu essa maravilha aqui. Que não sei nem se ele deu ou se eu roubei, né? Acho que eu roubei de você.
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0: cantos desse mundão de meu Deus, você acompanha a programação da 105 FM, 24 horas por dia, fm105mossoró.com.br. Qual a sua localização? Qual o seu artista preferido? Qual a canção do Brasil que te faz simplesmente curtir a valer esse fim de tarde maravilhoso? Interage comigo, daqui a pouco, depois do intervalo, a gente volta com muito mais.
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0: FM 105, 5:20.
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Aumentar o volume e curtir a valer. 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É só você ficar antenado no resultado da nossa promoção na sexta-feira, hein? Então, a você que curte, que acompanha e que compartilha o nosso som, muito obrigado pelo carinho da audiência. Nos quatro cantos da cidade, alô, meu litoral! Areia Branca, Grossos, Tibau, alô Icapuí, é muito bom ter você aqui comigo. Interage 981050105. Quem tá ouvindo a Rádio 105, alô Isabela e Matheus, estão em Tibau, curtindo a 105 numa brisa boa e vão curtir música de qualidade.

Passamos o litoral e ao final dele também não poderia ser diferente. Alô, Gustavo e André estão em Areia Branca. Um abraço para Bruna e também para Angélica, que estão ouvindo a Rádio 105 em Grossos. Que praias maravilhosas, que som gostoso. É o da 105, é muito bom estar aí com você. Curtindo esse momento legal no MPB na 105, que tem o oferecimento do Supermercado Mais Fácil. Depois do intervalo, tem muito mais.

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2: 105 FM, em Mossoró, 5:40.
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Nessa faixa de horário você sintoniza, porque aqui é o mais tradicional fim de tarde do rádio mossoroense. 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Chegando às últimas do programa de hoje, abram alas que a MPB é puro suco de 105.

Na 105 é bom demais! Chegamos ao final do MPB na 105 de hoje, no oferecimento do supermercado Mais Fácil. A você que esteve comigo, um forte abraço. Na sequência tem o programa Bíblia, Deus com a gente e logo após o Reflexão. 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Léo Júnior vai ficando por aqui, mas a gente se vê aqui na Boa de Mossoró. Um forte abraço!

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meu irmão, minha irmã, graça e paz para você e sua família. Na narrativa do Evangelho hoje, encontramos a parábola dos operários chamados a trabalhar ao dia, que Jesus conta para explicar dois aspectos do reino de Deus. O primeiro, que Deus quer chamar todos a trabalhar para o seu reino. O segundo, que no final deseja oferecer a todos a mesma recompensa, ou seja, a salvação. Invoquemos a luz do Espírito Santo para que abra as nossas mentes e corações ao acolhimento da palavra do Senhor. Ó Espírito Santo, tu que habitas, tu que falas, rezas e ages em mim, abra-me à palavra, que a minha mente e o meu coração sejam o terreno bom onde a semente da palavra possa germinar, crescer e frutificar, para que a minha vida seja transformada. Amém. Hoje, 19 de agosto, a liturgia nos oferece o Evangelho de Mateus, capítulo 20, versículos 1 a 16. O reino dos céus é semelhante a um proprietário que saiu de manhã cedo para contratar trabalhadores para sua vinha. Depois de combinar com os trabalhadores um denário pelo dia, enviou-os para sua vinha. Tendo saído pela hora terceira, viu na praça outros que estavam sem trabalho e lhes disse: Ide também vós para a vinha e vos pagarei o que for justo. E eles foram. Voltou a sair pela hora sexta e pela hora nona e fez o mesmo. Tendo saído pela hora undécima, encontrou outros parados e lhes disse: Por que estiveram parados aqui o dia inteiro sem trabalhar? Responderam-lhe: Porque ninguém nos contratou. Ele lhes disse: Ide também vós para a vinha. Ao entardecer, o senhor da vinha disse a seu capataz: Chama os trabalhadores e paga-lhes o salário, começando pelos últimos até os primeiros. Assim, os últimos serão os primeiros. Jesus conta uma parábola ligada à inversão de valores entre primeiros e últimos e à herança do reino dos céus. Um proprietário que representa Deus convoca ao longo do dia trabalhadores para trabalhar na vinha, símbolo do povo de Deus. O combinado é receberem um denário, valor de um dia de trabalho. O proprietário não se cansa de chamar operários, inclusive quase uma hora antes do pôr do sol, quando os trabalhadores cessavam, chama aqueles que estavam parados porque ninguém os tinha contratado. Tratava-se dos rejeitados da sociedade, que aceitaram o convite para colaborar na vinha do Senhor. Ao final do pagamento, no juízo final, eles foram colocados em pé de igualdade com os primeiros, os líderes de Israel. Esses reivindicam supremacia em relação aos últimos por terem trabalhado mais. Não compreendem a bondade de Deus, que gratuitamente recompensa a todos com o reino. Na lógica de Jesus, os últimos, pecadores e excluídos, são os primeiros, pois estão abertos à sua boa nova. Já os primeiros, doutores da lei, pela dureza de coração, se tornam os últimos. O reino dos céus é semelhante a um proprietário que saiu de manhã cedo para contratar trabalhadores para a sua vinha. O Senhor nos convida a sermos praticantes da palavra. Neste momento,
Vamos dispor o nosso coração para a vivência de Sua palavra.

Sempre vale a pena lembrar o que é o Reino dos Céus. O Reino dos Céus, ou Reino de Deus, não é um lugar geográfico, mas sim o próprio projeto de amor, justiça e paz de Jesus Cristo em ação. E cada um de nós fazemos parte do Reino de Deus, quando partilhamos do projeto, quando nos colocamos a serviço na comunidade, sem nos preocuparmos com recompensas. Lembremos sempre de que o amor de Deus é gratuito, é dado a todos, indistintamente.

Deus nosso Pai, nós vos agradecemos pela vossa presença viva e atuante no meio de nós. Pedimos que o vosso reino cresça cada dia, começando dentro de nosso coração. Ensinai-nos, Senhor, que não basta sermos cristãos no fundo de nosso coração, mas é preciso agirmos publicamente como cristãos, na família, na comunidade, no ambiente profissional, na sociedade. Só assim nós contribuiremos para que o vosso reino cresça e seja uma força transformadora de luz, verdade, justiça e paz. Louvado seja o nome do Senhor, hoje e sempre. Amém. 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

0: Um grande sinal apareceu no céu. Uma mulher vestida do sol, tendo a lua debaixo dos pés e na cabeça uma coroa de 12 estrelas. Livro do Apocalipse de São João, capítulo 12, versículo 1. Nossa saudação fraterna de paz e bem a você que acompanha a programação da FM 105, a Educativa de Mossoró. Estamos iniciando o programa Reflexão na tradicional Hora do Ângelus. Alegramo-nos no Senhor, contemplando as maravilhas que Ele realizou em Maria e continua a realizar em favor do povo. A solenidade da Assunção de Nossa Senhora destaca duas características da Mãe de Jesus: o serviço ao próximo e o louvor a Deus. Celebramos em comunhão com os vocacionados à vida consagrada, os quais, a exemplo da bem-aventurada Virgem Maria, dão seu sim ao projeto de Cristo. Oração inicial. Deus eterno e todo-poderoso, que elevastes à glória do céu, em corpo e alma, a Imaculada Virgem Maria, Mãe do vosso Filho, dai-nos viver sempre atentos às coisas do alto para merecermos participar de sua glória. Por nosso Senhor Jesus Cristo, vosso Filho, que é Deus e convosco vive e reina na unidade do Espírito Santo, por todos os séculos dos séculos. Amém.
1: O anjo do Senhor anunciou a Maria, e ela concebeu do Espírito Santo. Ave Maria, cheia de graça, o Senhor é convosco. Bendita sois vós entre as mulheres, bendito é o fruto do vosso ventre, Jesus. Santa Maria, Mãe de Deus, rogai por nós, pecadores, agora e na hora de nossa morte. Amém. Eis aqui a serva do Senhor, faça-se em mim segundo a vossa palavra. Ave Maria, cheia de graça, o Senhor é convosco. Bendita sois vós entre as mulheres, bendito é o fruto do vosso ventre, Jesus. Santa Maria, Mãe de Deus, rogai por nós, pecadores, agora e na hora de nossa morte. Amém. E o Verbo divino se fez carne e habitou no meio de nós. Ave Maria, cheia de graça, o Senhor é convosco. Bendita sois vós entre as mulheres, bendito é o fruto do vosso ventre, Jesus. Santa Maria, Mãe de Deus, rogai por nós, pecadores, agora e na hora de nossa morte. Amém. Rogai por nós, Santa Mãe de Deus, para que sejamos dignos das promessas de Cristo. Oremos. Infundi, Senhor, como vos pedimos, a vossa graça em nossas almas, para que nós, que pela anunciação do anjo, viemos ao conhecimento da encarnação de Jesus Cristo, vosso Filho, por sua paixão e morte, sejamos conduzidas à glória da ressurreição. Por nosso Senhor Jesus Cristo, vosso Filho, na unidade do Espírito Santo. Amém.
2: Queridos ouvintes da FM Educativa Santa Clara, meus irmãos e irmãs que nos acompanham no programa Reflexão da 105 FM, sejam todos muito bem-vindos, muito bem-vindas. Quem nos ajuda na primeira e segunda parte do Reflexão de hoje é o nosso querido Padre Victor. Seja bem-vindo, Padre Victor.
3: Boa noite, Padre Charles. Boa noite, queridos ouvintes. Esta semana celebramos a vocação da vida consagrada e religiosa. Estamos em oração por todos os religiosos, de um modo especial, aqueles que atuam no território da nossa diocese. Estendemos a cada um deles a nossa gratidão e a nossa prece suplicante para que o bondoso Deus o sustente. Os nossos irmãos, irmãs, frades, freiras, todos aqueles que dedicam a sua vida inteiramente ao serviço de Deus. Nesta semana também vamos estar meditando a imagem da Virgem Maria a partir da solenidade da Assunção de Nossa Senhora. Maria é castelo forte, porque nela encontramos seguro refúgio. Todavia, também podemos ver Maria como uma fonte de bênção. Ela não se contenta em reduzir sua vida e seu mundo a si mesmo. Por isso, urgentemente, ela caminha em direção à sua prima Isabel. Ela leva consigo a bênção de Deus para Isabel e segue viagem, tendo a companhia do Espírito Santo. E no encontro das duas, manifesta-se a alegria do Espírito. Maria é castelo forte, é morada segura. Por conta disso, canta que os mais vulneráveis são protegidos, enquanto os causadores da violência são reduzidos à insignificância. Ouçamos o texto de meditação desta semana. Leitura do primeiro livro do Apocalipse de São João. Abriu-se o templo de Deus que está nos céus, e apareceu no templo a Arca da Aliança. Então apareceu no céu um grande sinal: uma mulher vestida de sol, tendo a lua debaixo dos pés, e sobre a cabeça uma coroa de 12 estrelas. Então apareceu outro sinal no céu: um grande dragão, cor de fogo, tinha 7 cabeças e 10 chifres, e sobre as cabeças 7 coroas. Com a cauda varria a terça parte das estrelas do céu, atirando-as sobre a terra. O dragão parou diante da mulher que estava para dar à luz, pronto para devorar o seu filho, logo que nascesse. E ela deu à luz um filho homem, que veio para governar todas as nações com cetro de ferro. Mas o filho foi levado para junto de Deus e do seu trono. A mulher fugiu para o deserto, onde Deus lhe tinha preparado um lugar. Ouvi então uma voz forte do céu proclamando: agora realizou-se a salvação, a força e a realeza de nosso Deus e o poder do seu Cristo. Palavra do Senhor. Graças a Deus. A leitura do livro do Apocalipse descortina a permanente luta entre o bem e o mal, a violência, a tirania e a injustiça, representadas pelo grande dragão. Jamais proclamarão a vitória. Ilustrativamente, o grande dragão, mesmo que tenha aparência de um poder fabuloso e horrendo, será derrotado pela fragilidade de uma mulher grávida, com seu filho aparentemente indefeso. No entanto, de onde se acreditava que não podia vir socorro e libertação, é que surge a surpresa. Do céu, uma voz proclama com verdadeira força: agora aconteceu a salvação, o poder e o reinado do nosso Deus e a autoridade de seu Cristo, porque foi expulso o acusador dos nossos irmãos, aquele que nos acusava dia e noite diante do nosso Deus. Ouçamos com atenção a segunda leitura. Leitura da primeira carta de São Paulo aos Coríntios. Irmãos, Cristo ressuscitou dos mortos como primícia dos que morreram. Com efeito, por um homem veio a morte, e também por um homem veio a ressurreição dos mortos. Como em Adão todos morrem, assim também em Cristo todos reviverão. Porém, cada qual segundo uma ordem determinada. Em primeiro lugar, Cristo como primícias. Depois, os que pertencem a Cristo por ocasião de sua vinda. A seguir, será o fim, quando ele entregar a realeza a Deus Pai, depois de destruir todo o principado e todo o poder e força. Pois é preciso que ele reine até que todos os seus inimigos estejam debaixo de seus pés. O último inimigo a ser destruído é a morte. Com efeito, Deus pôs tudo debaixo de seus pés. Palavra do Senhor. Graças a Deus. Queridos irmãos e irmãs, a segunda leitura nos mostra que a ressurreição de Cristo marca o início de uma nova história e de uma nova humanidade. Ele, possivelmente, apresenta a certeza da ressurreição. Paulo compara Adão com Cristo e chega à conclusão inevitável de que Adão é a representação do pecado e da morte, enquanto Cristo é a representação da graça e da vida. Na teologia paulina, tudo já se encontra definido e a vitória, sem sombra de dúvida, já está assegurada em Deus. No entanto, ele apresenta a vitória em três grandes atos, como se fosse encenados num teatro. No primeiro ato, temos a ressurreição de Cristo, um ato que necessariamente é primeiro e pré-requisito para todas as cenas que ainda virão. No segundo, temos a ressurreição daquele que são fiéis a Jesus. E, finalmente, no terceiro ato, encontramos a vinda de Jesus. Destaca-se no versículo 24 a destruição que Jesus fará de todo principado, todo poder e toda autoridade, Por três vezes, o apóstolo Paulo utiliza uma expressão de caráter absoluto. Não deixa espaço para relativizações. As forças inimigas da humanidade, forças políticas e militares, seriam completamente vencidas. Por isso, nos versículos 25 e 28, Paulo utiliza seis vezes a expressão que relaciona com a submissão do inimigo do reino. O reino teve início com Jesus e seu reinado será eterno. Jamais cederia seu lugar para qualquer outro reinado de poder.

Queridos irmãos e irmãs, ouçamos agora a catequese do Santo Padre, o Papa Leão XIV, audiência geral na Basílica de São Pedro, no dia 12 de agosto de 2026. Estimados irmãos e irmãs, o quinto capítulo da Constituição Conciliar Sacrosanto Concílio é dedicado ao ano litúrgico, tema sobre o qual hoje queremos meditar para explicar o seu valor na vida de cada crente. Em primeiro lugar, convém recordar que esta forma de definir o ciclo das festas cristãs como ano litúrgico se difundiu na linguagem eclesial graças às obras do servo de Deus, um abade. Na encíclica Mediador Dei, o Papa Pio XII afirma que não se trata de uma fria, inerte representação de acontecimentos que pertence ao passado, nem de uma simples evocação da realidade de outros tempos. O ano litúrgico é antes o próprio Cristo que vive sempre na sua igreja e que prossegue o caminho de imensa misericórdia e a ele iniciado. Nesta vida mortal, com a finalidade de colocar as almas humanas em contato com os seus mistérios e fazê-las viver por eles, mistérios que estão perenemente presentes e operando. Por conseguinte, o ano litúrgico deve ser entendido como uma atualização constante da obra da salvação que Cristo realiza na história. Percorrendo esse ciclo temporal, a Igreja permanece em contato com a ação redentora do Salvador, de tal modo que todos os fiéis fiquem repletos de sua graça. O encontro com Jesus, morto e ressuscitado por nós, é a finalidade de que a Igreja sempre persegue e colocando no centro de cada momento a celebração do evento Páscoa. Por isso, os padres conciliares, considerando precisamente o domingo, o principal dia de festa, como fundamento e o centro de todo o ano litúrgico, em várias línguas modernas, o seu nome atesta que é o Dies Domini, o dia do Senhor. Até nas linguagens em que prevaleceu a referência do dia do sol. Se entreteve o vínculo com Cristo, Cristo é o verdadeiro sol da justiça que ilumina a cada homem. Na carta apostólica Dies Domini, São João Paulo II ensina que o domingo é o dia do Senhor, dia da igreja, dia do homem, em síntese, dia dos dias. Sendo domingo a Páscoa semanal, que evoca e torna presente o dia em que Cristo ressuscitou dos mortos, ele é também o dia que revela o sentido do tempo. Nascendo da ressurreição, ele sulca os tempos do homem, os meses, os anos, os séculos, como uma seta lançada que atravessa, orientando-os para a meta da segunda vinda de Cristo. O domingo prefigura o dia final, o dia da parusia, quando todos nós ressuscitaremos. Para santificar o domingo é fundamental celebrar a Eucaristia. A escuta da palavra e a participação no corpo de Cristo implicam, segundo os padres conciliares, o conveniere in unum, ou seja, a convocação festiva dos fiéis. Nesta assembleia, a comunidade cristã torna visível a sua comunhão com o Senhor, testemunhando a sua pertença a Cristo e a sua fidelidade à Igreja. Esta assembleia não é substituível por uma simples presença virtual, nem se reduz a uma reunião meramente passiva. Com efeito, a assembleia litúrgica concretiza-se na participação ativa dos irmãos e irmãs convocados em conjunto para dar graças a Deus que os regenerou para uma esperança viva pela ressurreição de Jesus Cristo dentre os mortos. A este propósito, exorto todos a procurar as melhores condições a fim de que possam participar na Santa Missa, também quantos aos domingos não têm a possibilidade de se ausentar do trabalho.
caríssimos. O ano litúrgico, ritmado pelos domingos, tem uma história interessante, na qual se entrelaça a fé e a devoção da Igreja. Com efeito, a partir do século II d.C., a celebração da Páscoa semanal acrescentou-se à Páscoa anual, a maior solenidade, estendida ao jubiloso período de 50 dias que culmina com Pentecostes e preparada pelo tempo da Quaresma com sua índole penitencial. O desenvolvimento do ciclo natalício, ocorrido sucessivamente segundo o modelo do ciclo pascal, permitiu reviver o mistério da encarnação do Verbo de Deus e do seu nascimento e da sua manifestação no mundo. Depois, a Igreja inseriu nos vários tempos a veneração da Bem-aventurada Virgem Maria, indissoluvelmente unida à obra da salvação do seu Filho, e à memória dos mártires e de outros santos que hoje entoam a Deus no céu o louvor perfeito e intercede por nós. Assim, o ano litúrgico repropõe de modo sacramental a pedagogia da história da salvação, conduzindo os fiéis desde a espera do Messias até a plenitude do mistério pascal e a antecipação da glória futura. Nele, a Igreja celebra a atualidade salvífica do mistério de Cristo,

0: Evangelho. A finalidade última da realeza de Maria não é outra senão conduzir-nos a nós, seus filhos espirituais, ao seu bendito Filho segundo a carne. Longe de usurpar o lugar próprio de Cristo, o que ela faz é ensinar os que a veneram a obedecer mais perfeitamente à vontade daquele que a acumulou de tantas graças e dons. Eis a proposta central da liturgia dominical na solenidade da Assunção da Bem-aventurada Virgem Maria, onde vamos receber a contribuição da irmã Vilma Alves, madre-geral da Congregação das Irmãs Missionárias Carmelitas.
1: Anúncio do Evangelho de Jesus Cristo segundo São Lucas. Naqueles dias, Maria partiu para a região montanhosa, dirigindo-se apressadamente a uma cidade da Judeia. Entrou na casa de Zacarias e cumprimentou Isabel. Quando Isabel ouviu a saudação de Maria, a criança pulou no seu ventre e Isabel ficou cheia do Espírito Santo. Com um grande grito, exclamou: "Bendita és

tu entre as mulheres e bendito é o fruto do teu ventre. Como posso merecer que a mãe do meu Senhor me venha visitar? Logo que a tua saudação chegou aos meus ouvidos, a criança pulou de alegria no meu ventre. Bem-aventurada aquela que acreditou, porque será cumprido o que o Senhor lhe prometeu. Então Maria disse: minha alma engrandece o Senhor, e meu espírito se alegra em Deus meu Salvador, porque olhou para a humildade de sua serva. Doravante, todas as gerações me chamarão bem-aventurada, porque o Todo-Poderoso fez grandes coisas em meu favor, e o seu nome é santo. A sua misericórdia se estende de geração em geração a todos os que o respeitam. Ele mostrou a força de seu braço, dispersou os soberbos de coração, derrubou do trono os poderosos e elevou os humildes. Encheu de bens os famintos e despediu os ricos de mãos vazias. Socorreu Israel, seu servo, lembrando-se de sua misericórdia, conforme prometera aos nossos pais, em favor de Abraão e de sua descendência para sempre. Maria ficou 3 meses com Isabel, depois voltou para casa. Palavra de salvação. Glória a vós, Senhor. É alegria. A mãe do Senhor, a mãe de Deus, a mãe da humanidade. O evangelista Lucas é muito feliz ao narrar essa visita, essa disposição. Com certeza, todos vocês ouvintes desse nosso encontro, dessa nossa partilha, está aqui na atitude de escuta, de amor, de atenção e de cuidado com a mãe do Senhor. Maria é a mãe de Deus, o Deus feito homem. Maria é a mãe da humanidade. Com certeza nós admiramos a Virgem Maria, e admirando-a, nós buscamos nos aproximar cada vez mais desta mulher tão simples, pequena, humilde e ao mesmo tempo grande, comprometida, que se destaca diante de toda a humanidade. E está em cada um de nós, acredito, em mim, em você, o desejo de nos aproximarmos da Virgem Maria, porque com certeza ela é a mestra. E aproximar da Virgem Maria é desejar aprender com ela. Aprender das suas práticas, das suas virtudes, da sua fé, da sua atenção na escuta da palavra, no zelo com o Senhor, no zelo com a Irmandade. E também em nós paira o desejo de imitá-la, cada vez mais aprender, não aprender apenas pela vaidade do saber, do conhecer, do estar por dentro de toda a grandeza, a magnitude que Maria inspira em nós, mas mais do que isso, o desejo de também nós fazermos a nossa experiência do discipulado. Cada uma de nós somos chamados a fazer esse processo, porque o discípulo é aquele que reconhece que tem que aprender, que tem que melhorar, tem que se colocar a serviço, tem que fazer um processo. E para isso, nós vamos cada vez mais buscando perceber quem é a mãe de Jesus, quem é a nossa mãe. Eu acredito que dentro do processo que nós aspiramos, né, e a igreja nos instrui sobre isso, a fonte de tudo é o nosso batismo. E quando nós fazemos a memória do nosso batismo, nós fazemos a memória da força do Espírito Santo que está em nós. Lembrando que todo o processo que nós fazemos nesse desejo de aproximação, de conhecimento da Virgem Maria, de engajamento na comunidade eclesial, é algo que emana dessa força que vem do Espírito Santo em nossa vida. E a nossa alma se sente revigorada, fortalecida. Só assim nós poderemos imitar a Maria e nos entregar sem reserva na missão que cada um de nós recebemos de Deus. Quando nós contemplamos a Virgem Maria, que ao receber o anúncio que será a mãe do Senhor, ela imediatamente responde
com generosidade. Eis-me aqui, faça-se em mim segundo a vossa palavra. Maria confia, tem certeza. Por quê? Porque é uma mulher que está presente em Deus e Deus está presente nela. Então, isso faz a diferença. E para nós que desejamos também fazer essa experiência, essa vivência de estar em Deus, consciente de que Deus está também em nós, porque nós somos templos do Espírito Santo. Também nós somos convidadas a levar Jesus ao outro, a sermos transparentes, a estarmos conscientes de que toda a fonte vem de Deus. Hoje eu estou aqui, né, irmã Vilma, que vem de longe, né, com a minha história muito própria, de uma família simples, saí do interior do estado do Paraná, hoje estou no Rio Grande do Norte, uma distância tão grande culturalmente, geograficamente. E por que isso acontece na vida da gente? Porque Deus é quem faz morada, Deus é quem mexe, Deus é quem chama, é quem convoca. Nós vivemos agora o mês vocacional, estamos no mês vocacional, e mês vocacional é mês de pensar nessa convocação, nesse convite, nesse envio que a Virgem Maria foi atenta, ouviu, respondeu sim e se coloca a serviço. Maria não pensa nos seus limites, não pensa na sua fragilidade, não pensa no estado da sua gravidez, nessa gestação que ela está agora conduzindo o Filho do Senhor, o Senhor feito homem. Ela não olha para essa humildade, para essa pequenez dela. Ela olha para a força que vem de Deus. E nessa força de Deus, ela é capaz de, na simplicidade, partir apressadamente para ir ao encontro da sua prima Isabel. Após a visita do anjo Gabriel, Maria abraça esse projeto de Deus. Ela confia fielmente no Senhor, e só assim ela é capaz de se colocar a caminho, e não só se colocar a caminho, mas sair apressadamente, como o Evangelho nos fala. Ela que agora conduz o Senhor, ela que vai aos poucos participando dessa revelação, dessa manifestação de Deus ao mundo. E ela faz tudo isso porque ela é capaz de sentir que a hora de Deus é aquela, que ela está totalmente confiante, totalmente disposta a colaborar. E por isso ela se coloca apressadamente no caminho. Visitar Isabel é o primeiro testemunho de Maria no cuidado, na atenção, no zelo. Ela não olha apenas para si, que agora conduz o Salvador, mas ela vai ao encontro, levando o menino, o Deus feito homem, que está protegido no seu ventre, para o encontro com a prima, com aquela que é capaz de imediatamente perceber a grandeza da Virgem Maria. Tanto que quando Isabel chega, que sauda Maria, a resposta de Isabel é imediata: como posso merecer que a mãe do meu Senhor venha me visitar? É o encontro das primas, mas mais do que o afetivo, é a certeza de que o Senhor está presente, que Ele faz esse percurso, que Ele quer estar com os seus, que Ele quer ir além. Eu penso que esse evangelho nos provoca para também nós irmos ao encontro do outro, da outra. Também nós podermos revelar o Deus presente na comunidade. Nossos dias são dias difíceis, em que as pessoas se distanciam, se fecham, se trancam. São muitas as fobias, as doenças de origem psicológica. Então, a gente pode pensar um pouquinho. Quem são as pessoas que hoje espera pela sua visita? Quem são as pessoas que hoje necessita de um abraço, necessita de um ouvido, de um coração acalentado? E às vezes a gente tem a preocupação, o que eu vou dizer, né, quando vai fazer uma determinada visita? Mais do que o que nós vamos dizer, é como eu vou acolher o sofrimento e a fragilidade desse meu irmão, que nesse mês vocacional você possa, com atenção, com cuidado, com carinho, tirar um tempinho para visitar as pessoas que estão fragilizadas. Porque essa é também uma grande lição que a Virgem Maria nos inspira com esse texto. E
ao encontro do outro. Qual a fragilidade que ele tem? Não sei, mas eu estou disposta. Eu quero colaborar, eu quero ouvir, eu quero fortalecer esse meu irmão, essa minha irmã, para que ele saiba que Deus está presente, o ampara, o escuta, o acalenta e quer que ele se revigore também na missão, também na escuta e também no serviço. Que a Virgem Maria nos inspire e nos conduza sempre. Louvado seja nosso Senhor Jesus Cristo, para sempre seja louvado. Boa noite, Padre Charles. Boa noite, ouvintes da Rádio FM Santa Clara. Alegria estar com vocês nessa noite e que nós possamos sempre mais crescer na escuta da palavra e no serviço aos irmãos. Boa noite.

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1: Em Brasília, 19 horas.
0: 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As notícias do governo federal que movimentaram o país no dia de hoje.
2: Olá, boa noite.
1: Boa noite para você que nos acompanha em todo o país.
2: Quarta-feira, 19 de agosto de 2026.
1: Vamos aos destaques do dia.
2: Segurança pública.
1: Operação recupera mais de 6 mil celulares em 10 dias.
2: Mobilização nacional é voltada à recuperação de aparelhos roubados ou furtados.
1: E também ao enfrentamento da cadeia de receptação e comercialização ilegal. Luciana Colares de Holanda.
3: Qualquer pessoa, antes de adquirir um celular usado, deve verificar, por meio de aplicativo ou do portal Celular Seguro, se o aparelho possui alguma restrição.
2: Participação das mulheres no mercado de trabalho.
1: Empresas com mais de 100 empregados devem atualizar os dados salariais e de diversidade. Luana Kari.
4: A partir desses dados é gerado o relatório de transparência salarial e as empresas recebem orientações sobre como diminuir as desigualdades.
2: Preparação para o Enem.
1: Aplicativo ajuda estudantes a reforçar os estudos para as provas. Jéssica Gonçalves.
5: O aplicativo oferece trilhas de estudo e simulados completos com questões de provas anteriores. A ferramenta ainda permite fazer a transcrição e a correção automatizada de redações.
2: Hoje, na apresentação da Voz do Brasil, eu, Mariana Jungmann e Luciano Seixas.
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2: Em Iperó, no interior de São Paulo, o Centro Industrial Nuclear de Aramar reúne parte das atividades do Programa Nuclear da Marinha.
1: O programa avança para a etapa de montagem do reator destinado ao futuro submarino brasileiro com propulsão nuclear.
2: Vamos saber mais sobre as atividades com Pablo Mundim.
6: Em Aramar, no interior de São Paulo, estão sendo desenvolvidas tecnologias relacionadas à geração de energia elétrica por fonte nuclear. O trabalho inclui a montagem do reator que será utilizado no submarino brasileiro com propulsão nuclear. Segundo o comandante da Marinha, Marcos Sampaio Olsen, o uso da energia nuclear no Brasil vai além da sua atuação militar.
7: O Brasil é um país vocacionado para o desenvolvimento e aplicação da energia nuclear. Para além da defesa, a energia, a saúde, segurança alimentar, segurança hídrica. O Brasil possui, com um terço do seu território prospectado, o sexto país em reserva de urânio.
6: O complexo concentra etapas estratégicas do programa, como o domínio do ciclo do combustível nuclear e o desenvolvimento da tecnologia brasileira de enriquecimento de urânio. Também reúne estruturas de formação e segurança nuclear. A ministra da Ciência, Tecnologia e Inovação, Luciana Santos, falou sobre o desenvolvimento do projeto.
8: Por meio da FINEP, estamos apoiando o desafio tecnológico do submarino. O submarino com propulsão nuclear é um instrumento de dissuasão por excelência. Uma ferramenta importante para protegermos, por exemplo, o nosso mar territorial.
6: O Programa Nuclear da Marinha reúne instituições de pesquisa e empresas brasileiras. Reportagem Pablo Mundim.
1: Uma operação envolvendo profissionais de segurança de 23 unidades da Federação recuperou mais de 6 mil celulares roubados.
2: E resultou em quase 100 prisões, de acordo com os resultados parciais apresentados hoje.
1: Além do combate ao furto, o objetivo é desarticular a cadeia de receptação e comercialização ilegal desses aparelhos.
3: A operação Última Chamada envolve as forças de segurança de 22 estados e do Distrito Federal no combate ao roubo e à receptação de celulares. Nesta quarta-feira, foi apresentado um balanço parcial da operação, que teve início no dia 10 de agosto. Entre os resultados, mais de 6 mil aparelhos foram recuperados, de acordo com o diretor de operações integradas e de inteligência, Anchieta Neri.
9: Foram mais de 100 inquéritos policiais conduzidos pelas 23 polícias civis que participaram das ações. Isso levou, até esse primeiro momento, à recuperação de mais de 6 mil celulares em todo o território nacional, bem como também mais de 100 prisões. 80 prisões em flagrante delito e mais de 20 prisões por mandado em razão das investigações conduzidas nos estados.
3: Mais de 33 mil notificações foram enviadas a pessoas que estavam em posse de aparelhos identificados como objetos de crime. A iniciativa integra a Política Nacional de Enfrentamento ao Roubo e Furto de Celulares, coordenada pelo Ministério da Justiça e Segurança Pública. Segundo o ministro da pasta, Wellington César Lima e Silva, os aparelhos fazem parte de uma cadeia maior.
10: O problema do celular que aflige e figura em muitas das pesquisas como uma das três principais questões que aflige a percepção de segurança pública, faz parte de uma cadeia de celular que é furtado, roubado, que tem a receptação e que chega inclusive às mãos do crime organizado nos presídios. Então a única forma de enfrentar o problema é com integração com todas as polícias dos diversos estados.
3: Hoje o Brasil tem registrados mais de 3 milhões de celulares roubados com base nos dados do Banco Nacional de Celulares com Restrição, que reúne informações de aparelhos roubados, furtados ou extraviados no país. Agora será possível tratar esses dados, como disse o secretário nacional de Segurança Pública, Chico Lucas.
11: A gente está dando estrutura para os estados recuperarem esses celulares. A partir de agora, nós vamos dar rankings de restituição, rankings de notificação, dar transparência aos dados sobre o celular, e essa operação vai ser permanente para que a gente tenha a redução dos números de roubo e furto de celular.
3: O Banco Nacional de Celulares com Restrição é uma ferramenta do programa Celular Seguro, criado a partir de informações dos boletins de ocorrência registrados em todo o país. Qualquer pessoa, antes de adquirir um celular usado, deve verificar por meio de aplicativo ou do portal Celular Seguro se o aparelho possui alguma restrição. Para isso, basta ter o e-mail do celular. Ele aparece na embalagem original do equipamento ou no discador ao teclar asterisco jogo da velha 06 jogo da velha. Reportagem Luciana Colares de Holanda.
2: É recomendado o cadastramento de aparelhos no celular seguro para proteger dados, definir contatos de confiança e bloquear o equipamento rapidamente em caso de roubo, furto ou perda.
1: Para isso é necessário baixar o aplicativo Celular Seguro ou acessar o site oficial do programa utilizando sua conta gov.br.
2: Quem está se preparando para as provas do Enem, o Exame Nacional do Ensino Médio, conta com uma ferramenta para reforçar os estudos.
1: É o aplicativo MEC Enem, que reúne conteúdos, questões e recursos que ajudam os estudantes a revisar os principais assuntos cobrados na prova.
2: O exame ocorre durante dois domingos seguidos, 8 e 15 de novembro.
5: Estudante do terceiro ano do ensino médio, Maria Clara da Ponte, de 17 anos, sonha em cursar medicina. Na preparação para o Enem, ela encontrou no celular uma ferramenta para reforçar os estudos. Maria Clara usa o aplicativo MEC Enem para resolver questões e identificar os conteúdos em que ainda precisa melhorar.
12: Ele me mostra exatamente os pontos que eu tenho errado e me ajuda a ir evoluindo com as questões. Então, não basta só saber o conteúdo teórico, eu preciso saber aplicar. Então, o aplicativo ele ajuda bastante a, por meio das questões, eu entender onde eu preciso melhorar. O simulado também ajuda bastante a treinar o tempo de prova.
5: No aplicativo MEC Enem, o estudante pode estudar todas as áreas cobradas no Exame Nacional do Ensino Médio: linguagens, ciências humanas, ciências da natureza e matemática. O aplicativo oferece trilhas de estudo e simulados completos com questões de provas anteriores. Também tem um assistente virtual com inteligência artificial que ajuda a montar cronogramas personalizados e a tirar dúvidas. A ferramenta ainda permite fazer a transcrição e a correção automatizada de redações. O estudante pode acompanhar conquistas e pontuações e compartilhar a evolução nas redes sociais. Segundo o secretário executivo do Ministério da Educação, Rodolfo Cabral, a plataforma identifica o nível de conhecimento do estudante e, a partir daí, direciona a preparação.
13: Assim que um estudante entra no MEC Enem, ele vai fazer algumas questões de exames passados e a plataforma já vai fazer o nivelamento, testar qual a situação daquele estudante naquele momento de preparação e já vai fazer todo um guia de estudos com base no nível que aquele estudante atingiu. E ainda a gente tem também um assistente virtual, que vai responder perguntas, vai retirar dúvidas e vai também preparar todo um cronograma de estudos de acordo com o nível do estudante e também de acordo com a periodicidade que ele usa a plataforma.
5: Para o professor do Centro de Ensino Médio 3 de Taguatinga, no Distrito Federal, Leonardo Pinelli, ferramentas como essa podem transformar um aparelho que já faz parte do dia a dia dos estudantes em aliado na preparação para a prova.
14: Ter ali na mão o acesso a um aplicativo onde você pode resolver questões, que é uma das, a gente já sabe, uma das melhores formas de se estudar para uma prova, ter acesso a conteúdo e agora com a IA, você também tem no aplicativo, você pode estabelecer um diálogo, ou seja, uma forma que é mais aceitável de você acessar o conteúdo, de você perguntar e responder sem ter que demorar tanto tempo pesquisando.
5: Para acessar o MEC-ENEM, é só baixar o aplicativo no celular ou entrar na plataforma pela internet, no computador. O acesso é feito com a conta gov.br. Reportagem Jéssica Gonçalves.
1: E professores da rede pública estadual e do Distrito Federal vão atuar na mobilização dos estudantes e no acompanhamento das provas do Enem.
2: A indicação dos docentes será feita pelas secretarias de educação entre 8 e 18 de setembro.
1: Os selecionados devem ter smartphone com internet móvel e não podem ter parentes de até terceiro grau inscritos no Enem no mesmo município de atuação.
2: Haverá capacitação à distância e, ao final do processo, os participantes serão remunerados por meio do auxílio de avaliação educacional.
1: As provas do Enem ocorrem nos dias 8 e 15 de novembro. Para saber mais, acesse gov.br/mec.
2: As empresas têm até o fim do mês para informar dados sobre remuneração de empregados, igualdade salarial entre homens e mulheres e políticas para a diversidade.
1: Os dados vão embasar mais um relatório de transparência salarial.
15: Em 2010, quando começou a trabalhar na indústria automotiva que fica em Porto Real, no Rio de Janeiro, Josiele Viana era a única mulher na linha de montagem de portas. Tempos depois, ela foi promovida para atuar na formação de novos empregados. Hoje, vê com satisfação o aumento do número de mulheres na fábrica.
16: Antes, o número de mulheres era muito pequeno. Na linha de porta, durante anos, eu era a única mulher. E hoje, nós temos a maioria de mulheres. E elas podem imaginar que se elas engravidarem, elas vão ter um período de descanso, elas vão ter uma licença maternidade de 180 dias. Elas se sentem assistidas.
15: Uma das colegas de trabalho da Josiellen é a Daniele de Araújo Silva. Ela está há quase 4 anos na montadora e agora vai liderar uma das equipes de operação.
17: Eu acho que eu posso ser uma inspiração, né? Que as meninas já começam a ganhar mais espaço, já gera um desejo diferente, uma curiosidade de correr atrás e além também. E você é capaz e pode sim exercer um cargo bem diferente do que você ocupa hoje.
15: E a participação das mulheres no mercado de trabalho é um dos temas que estão sendo informados pelas empresas neste mês. Até o dia 31 de agosto, as empresas com mais de 100 empregados devem atualizar os dados salariais e de diversidade no portal Emprega Brasil. A medida está prevista na Lei de Igualdade Salarial de 2023 e permite também traçar um diagnóstico da participação de mulheres em cargos de liderança. A subsecretária de Estatística e Estudo do Trabalho do Ministério do Trabalho e Emprego, Paula Montagnier, aponta o que deve ser informado pelas empresas.
18: A gente pergunta informações se que tipo de situação altera salário das pessoas. A gente também pergunta sobre ações que as empresas fazem para contratar mulheres, para aumentar a diversidade de pessoas que trabalham nas suas equipes e pergunta também sobre ações que as empresas fazem para garantir que as que estão apoiando as ações de família e parentalidade.
15: A partir desses dados é gerado o relatório de transparência salarial e as empresas recebem orientações sobre como diminuir as desigualdades. Nos casos em que a diferença é mais acentuada, há a possibilidade de multa. Reportagem Luana Karen.
2: O relatório de transparência salarial pode ser preenchido no portal Emprega Brasil, no site empregabrasil.trabalho.gov.br.
1: Segundo o IBGE, as mulheres com mais de 60 anos já somam 17 milhões e 800 mil pessoas, o que representa 8,8% da população total do nosso país.
2: Pensando nisso, o Fórum Nacional pelo Protagonismo das Mulheres Idosas foi criado para fortalecer a participação social e ampliar o diálogo sobre políticas públicas voltadas a esse público.
1: E organizações da sociedade civil interessadas terão a oportunidade de participar.
2: O Ministério das Mulheres abriu chamada para selecionar organizações que atuem na defesa dos direitos das mulheres idosas e na temática do envelhecimento.
1: São 7 vagas, 5 delas para representantes das diferentes regiões do país e 2 para organizações de abrangência nacional.
2: A coordenadora de formação e articulação da política de cuidados do Ministério das Mulheres, Luísa Lucchesi, explicou como será a atuação das organizações durante o fórum.
19: Então, a atuação dessas organizações de sociedade civil, que terão as suas representantes nesse fórum, se dará a partir das discussões que serão movimentadas nesse fórum, que é um fórum de caráter consultivo, para indicar exatamente quais são os caminhos que a política pública precisa seguir e deve seguir no campo das mulheres idosas, né? A gente não quer fazer uma discussão sobre as necessidades e as políticas públicas das mulheres idosas sem as mulheres idosas. Nada sobre nós sem nós, né? A gente está seguindo essa lógica.
1: O edital do chamamento foi divulgado no Diário Oficial da União no dia 7 de agosto e as organizações podem se inscrever em até 30 dias após a publicação.
2: As inscrições são gratuitas e devem ser feitas exclusivamente pela internet por e-mail no endereço cgpc@mulheres.gov.br.
1: O INSS voltou a alertar a população sobre golpes que tentam enganar aposentados e pensionistas.
2: Dessa vez, criminosos enviam uma mensagem de texto via celular sobre suposto corte de benefícios por falta de prova de vida.
20: O INSS reforça o alerta contra fraudes que usam a prova de vida para fazer vítimas entre segurados da Previdência. Os golpistas costumam enviar uma mensagem SMS com link de acesso para o celular das vítimas. O conteúdo falso informa sobre um suposto corte de benefícios. Para saber se a mensagem é verdadeira, é preciso estar atento a alguns sinais, como explica a presidente do INSS, Ana Cristina Silveira.
21: Se você receber uma mensagem do governo federal pelo WhatsApp, verifique se ela foi enviada pela conta oficial identificada com o selo azul de verificação. O INSS nunca solicita dados pessoais, senhas ou qualquer tipo de pagamento.
20: A prova de vida é feita de forma automática por meio do cruzamento de informações entre as bases de dados do governo. Apenas os segurados que não tiverem essas movimentações identificadas pelos sistemas são chamados a regularizar a situação pelo WhatsApp do gov.br ou pela caixa postal da conta Gov. De acordo com a presidente do INSS, Ana Cristina Silveira, o cruzamento de informações garante o pagamento em dia com total segurança.
21: A prova de vida é um procedimento importante para garantir a continuidade do pagamento do benefício com segurança. Se for necessário realizá-la, o procedimento pode ser feito de forma simples e segura. Basta comparecer à agência bancária onde você recebe o benefício. Outra opção é fazer a comprovação pelo site ou aplicativo INSS.
20: Em caso de dúvida, aposentados e pensionistas podem ligar para a central telefônica 135 de segunda a sábado, das 7 da manhã às 10 da noite. Para acessar a plataforma Meu INSS, basta entrar no endereço meu.inss.gov.br ou baixar diretamente na loja de aplicativos do celular. O acesso aos serviços precisa do login na conta Gov. Reportagem Edinaldo Júnior.
1: Ela faz bem para o coração, aumenta músculos e ainda diminui o estresse.
2: Estamos falando da bicicleta, que para muitos vai além do lazer. É um meio de transporte.
1: E hoje, Dia Nacional do Ciclista, vamos falar desse meio de transporte, utilizado por mais de 4 milhões de brasileiros como forma de locomoção para o trabalho.
22: A bicicleta é companheira do brasiliense Rafael Dornelles em vários momentos do dia, desde as atividades de lazer até os deslocamentos para compromissos que ele tem como coordenador da organização não governamental Rodas da Paz, que promove a mobilidade urbana sustentável e pacífica.
0: a bicicleta, meu principal meio de transporte, e é uma forma de você se locomover pela cidade, trazendo saúde, uma forma sustentável, uma forma que impacta menos a cidade, tanto financeiramente quanto espacialmente, e traz uma alegria que é específica da bicicleta.
22: Dados do IBGE apontam que 4 milhões e 400 mil brasileiros, que representa 6,2% da população, vão de bicicleta para o trabalho. O ciclismo, assim como a caminhada, é chamado de meio de transporte ativo ou não motorizado. Significa que só depende da força do próprio ser humano. Além do benefício para a saúde, essa forma de deslocamento traz outras vantagens, como explica Marcos Daniel dos Santos, secretário nacional de mobilidade urbana.
4: E hoje o brasileiro gasta quase 20% da sua renda para poder se deslocar, seja para botar combustível no carro, ou seja para pagar um transporte público. Então quando você coloca a bicicleta, você está reduzindo o que você usa para se deslocar no dia a dia da cidade. Alguém que deixa de andar de carro para andar de bicicleta é menos um carro. É mais espaço disponível, é menos poluição. O custo como um todo de se manter uma cidade que pedala muito, você vai ver que é um custo menor para o poder público. Por quê? Porque é menos gestão de trânsito, é menos manutenção viária.
22: Para o especialista em mobilidade da Universidade de Brasília, pastor Willy Gonzalez, a magrela ainda precisa conquistar seu espaço no trânsito.
7: Em se tratando especificamente de áreas urbanas mais centrais, o problema é um pouco maior relativo à questão da segurança, né? E o conflito com veículos de maior porte em espaços que realmente a bicicleta não tem condição de poder, digamos, competir. Nesse sentido, espera-se que continuem as políticas que o Brasil vem desenvolvendo para tornar a bicicleta um modo mais seguro, né?
22: Desde 2012, o Brasil possui a Política Nacional de Mobilidade Urbana, que define regras para o deslocamento nas cidades. E uma das principais diretrizes é a priorização dos meios de transporte ativos, ou seja, a caminhada e o deslocamento por bicicletas. O dia 19 de agosto celebra a importância do ciclista no trânsito das cidades e da bicicleta como meio de locomoção. Reportagem Graziele Bezerra.
23: Sancionada a lei que prevê a ampliação da lista de produtos prevista no programa de venda de balcão.
1: A medida também autoriza a realização de leilões públicos para a formação de estoques de produtos agrícolas.
24: O programa de comercialização direta de insumos permite a compra por criadores rurais de pequeno porte. Ficam autorizadas as compras de milho, sorgo, caroço de algodão, farelo de soja e farelo de milho. A nova lei também incluiu os aquicultores como público do programa de venda em balcão. Cooperativas de produção agropecuária e associações formadas por agricultores familiares também poderão participar. O pré-requisito é que os beneficiários estejam cadastrados no Sistema de Cadastro Nacional de Produtores Rurais e demais agentes, o SICAM. Além dos novos produtos, a legislação estabelece limites mensais para a aquisição dos produtos destinados à alimentação animal. O máximo que pequenos criadores poderão comprar por mês é de até 27 toneladas. Já as cooperativas e associações de agricultores familiares poderão adquirir até 80 toneladas mensais. As compras poderão ser feitas por meio de leilões públicos. A medida também prevê a aquisição de produtos básicos da política de garantia de preços mínimos por valores de até 25% acima do preço mínimo vigente no estado onde ocorrer a compra. O objetivo é permitir a formação de estoques públicos que possam ser utilizados em ações de abastecimento e segurança alimentar. Daniele Popov para a Voz do Brasil.
22: Federal.
1: Uma realização da Secretaria de Comunicação Social da Presidência da República.
22: Com produção da empresa Brasil de Comunicação.
1: Fique agora com o Minuto do TCU. Em seguida, as notícias do Poder Judiciário e do Congresso Nacional. Boa noite.
22: Boa noite, até amanhã.
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26: Minuto do TCU.
3: O Tribunal de Contas da União apresentou ao Congresso Nacional os resultados de auditoria sobre prevenção e combate ao assédio nas 69 universidades federais do país. O trabalho analisou políticas contra assédio moral, sexual e discriminação. Na época da auditoria, apenas 28 das 69 universidades tinham política institucional sobre o tema. O TCU também encontrou falhas no acolhimento das vítimas e falta de protocolos para evitar que elas revivam situações de violência durante a apuração dos casos. O tribunal determinou que as universidades criem ou aprimorem as ações, ampliem os canais de denúncia e ofereçam capacitação permanente. O TCU já começou a acompanhar as medidas. 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
1: Supremo decide por unanimidade ampliar o alcance das medidas protetivas previstas na Lei Maria da Penha.
9: TST decide que trabalhador pode entrar na justiça na cidade onde ele mora, mesmo não sendo local de trabalho.
1: STJ imposta novos presidente e vice para o biênio 2026-2028.
9: Boa noite, eu sou o Arthur Filho.
1: E eu sou Walter Lima.
9: O plenário do Supremo Tribunal Federal decidiu na sessão de hoje que medidas protetivas da Lei Maria da Penha podem ser aplicadas em casos de violência contra a mulher fora do âmbito doméstico e familiar. Este mês, a norma completou 20 anos.
1: O caso concreto tratava da negativa de aplicação das medidas protetivas pela Justiça de Minas Gerais, sob o argumento de que não havia relação familiar ou afetiva entre a vítima e o agressor.
9: O presidente do STF, ministro Edson Fachin, é o relator do processo. Para ele, a ausência de relação íntima de afeto não afasta a incidência das medidas protetivas quando presentes elementos característicos da violência baseada no gênero.
1: Os demais ministros acompanharam o entendimento do relator por unanimidade.
9: Tomaram posse hoje como presidente e vice-presidente do STJ e do Conselho da Justiça Federal, respectivamente, os ministros Luiz Felipe Salomão e Mauro Campbell Marques.
1: A solenidade contou com a presença de autoridades dos três poderes. Fátima Uchoa.
10: Em discurso, o presidente do STJ, ministro Luiz Felipe Salomão, destacou algumas prioridades para o biênio 2026-2028. Segundo ele, o tribunal se prepara para iniciar um novo tempo dentro do sistema de justiça com a implementação do filtro da relevância da questão federal e todas as mudanças regimentais necessárias para a corte funcionar dentro dessa nova lógica. Segundo Salomão, a qualidade das decisões, a transparência e o acesso dos cidadãos serão preocupações permanentes com o uso da inteligência artificial e das ferramentas tecnológicas a serviço da sociedade.
9: TST decide que em situações excepcionais, trabalhador pode ajuizar a ação na cidade onde mora, mesmo que não seja o local onde trabalhou.
1: A regra geral continua sendo a do local da prestação dos serviços. Simone Moura.
11: O Tribunal Pleno do TST definiu que, em casos excepcionais, o trabalhador pode ajuizar a ação na cidade onde mora, mesmo que não tenha sido contratado ou trabalhado no local. Pela regra geral, prevista no artigo 651 da CLT, o processo deve correr onde o serviço foi prestado. No entanto, o TST flexibilizou essa regra para garantir o acesso à justiça em casos de doença ocupacional, vulnerabilidade ou quando o deslocamento for caro demais. A decisão foi tomada a partir do caso de um jogador de futebol que morava em São Paulo e foi contratado por um clube de Rondônia. Ele ajuizou a ação depois de sofrer uma lesão no início dos treinos. O relator, ministro Lélio Bentes Correa, destacou que as mudanças na Justiça do Trabalho, como o processo judicial eletrônico e o juízo 100% digital, reduziram as barreiras geográficas para o acesso à justiça. Para o TST, no entanto, a flexibilização não pode prejudicar o direito de defesa da empresa. A tese foi fixada pelo rito dos recursos repetitivos e deve orientar decisões em todo o país.
9: Justiça Federal determina a adoção de medidas urgentes para preservar igreja e Casa da Ordem Terceira do Carmo, no Centro Histórico de Salvador.
1: Decisão atende a pedido do MPF e estabelece prazos para vistoria, plano emergencial e execução de obras de contenção. Sabrine Menezes.
5: De acordo com a ação movida pelo Ministério Público Federal, a igreja está interditada desde 2025, com risco de desabamento por conta do apodrecimento de estruturas de madeira e assoalhos. Com a decisão, a Ordem Terceira do Carmo, responsável pelo imóvel, deve remover e catalogar em até 30 dias os escombros resultantes de um desabamento acontecido em 2025. Uma vistoria técnica deverá ser conduzida em até 2 meses e um plano emergencial de intervenção deverá ser apresentado ao IFAM em até 3 meses e executado em 6 meses após sua aprovação.
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9: A você, uma boa noite.
1: E até amanhã.
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12: Está no ar o Jornal do Senado.
13: Eu sou Paula Groba.
14: E eu sou Humberto Pinheiro.
13: E estes são os destaques de hoje do Jornal do Senado, que começa agora.
14: Uso de aeronaves em transporte de equipes médicas e órgãos para transplante pode ser ampliado.
13: Senado analisa a criação de um fundo de amparo a crianças órfãs.
14: Especialistas avaliam avanços do sistema de escola em tempo integral, com mais matrículas e menos evasão.
13: Boa noite.
14: Boa noite.
13: O programa Escola em Tempo Integral tem ampliado o acesso dos estudantes à jornada estendida e também contribuído para reduzir o abandono escolar. A conclusão é de debatedores que apresentaram dados que mostram um aumento de 13 pontos percentuais nas matrículas em tempo integral e uma redução de 20% no abandono escolar. O tema foi discutido hoje em uma audiência pública no Senado.
14: A região Nordeste lidera o número de matrículas em tempo integral no país e estudantes pretos e pardos são a maioria entre os beneficiados. A Comissão de Educação agora avalia os resultados e os desafios do programa. A repórter Raíssa Abreu tem os detalhes.
16: A iniciativa de avaliar o Escola em Tempo Integral foi da senadora Damares Alves, do Republicanos do Distrito Federal. Um dos convidados, o presidente do Conselho Nacional de Educação, César Calegari, disse que a proposta curricular está entre os principais critérios de qualidade da modalidade sugeridos pelo órgão.
17: A educação integral não é apenas um contraturno em que se repete de alguma maneira o que se faz no turno anterior. Exige uma nova concepção curricular e os projetos políticos pedagógicos das escolas devem refletir uma concepção curricular integral.
16: Damares Alves voltou a frisar que pretende finalizar as audiências e a coleta dos dados antes da votação da Lei de Diretrizes Orçamentárias.
26: Eu não tenho política pública fortalecida sem dinheiro. E o lugar de discutir o orçamento é nessa comissão.
16: Também participaram do debate a gerente do Instituto Sonho Grande, Josiara Muniz, a secretária de Educação do Ceará, Jucineide Fernandes, e a representante da Confederação Nacional dos Trabalhadores em Educação, Odisseia Pinto de Carvalho.
13: E um projeto apresentado recentemente no Senado pode reduzir o custo da adrenalina autoinjetável usada por pessoas que correm risco de anafilaxia, uma reação alérgica grave e de evolução rápida.
14: A proposta da senadora doutora Eudócia prevê isenção do imposto de importação para o medicamento quando importado por pessoa física para o uso próprio. A reportagem é de Yasmin Rodrigues.
27: A anafilaxia pode provocar uma queda rápida das condições de saúde e ameaçar a vida do paciente. E a adrenalina é o principal recurso para conter a reação, mas o custo da importação da adrenalina autoinjetável pode dificultar que pacientes mantenham o produto disponível para uma situação de emergência. A gravidade da anafilaxia e a importância da adrenalina em uma emergência foram discutidas em audiência pública na Câmara dos Deputados. A médica Fátima Rodrigues, da Associação Brasileira de Alergia e Imunologia, explica a rapidez com que uma reação pode evoluir e o risco para o paciente.
0: É uma reação alérgica grave. É de evolução rápida e ameaça a vida. Essa evolução pode demorar de 15 a 30 minutos para um choque anafilático e a taxa de letalidade pode chegar a 17%, principalmente se a gente não tiver o recurso da adrenalina autoinjetável.
27: O projeto prevê a retirada do imposto de importação da adrenalina autoinjetável destinada ao tratamento da anafilaxia quando a compra for feita por pessoa física para o uso próprio. A autora do projeto, senadora doutora Eudócia, do PSDB de Alagoas, acredita ainda que a proposta pode incentivar a nacionalização da produção da adrenalina autoinjetável, reduzindo a dependência de importações no futuro. O texto segue para análise das comissões do Senado.
13: A Comissão de Constituição e Justiça iniciou a análise do projeto de lei que cria um fundo de amparo às crianças órfãs.
14: O objetivo da medida é garantir suporte financeiro e assistencial a crianças e adolescentes que perderam pais ou cuidadores primários. Repórter Bruno Lourenço.
2: O texto prevê a criação de um auxílio financeiro direcionado aos guardiões legais de baixa renda, além do repasse de verbas para fortalecimento de instituições e programas de acolhimento familiar. O relatório lido pelo senador Hamilton Mourão, do Republicanos do Rio Grande do Sul, acolheu sugestões da sociedade civil apresentadas em audiências públicas. Mourão explicou a opção pelo financiamento do programa por meio da destinação de parcela da arrecadação de loterias federais.
4: A opção de financiar o FACOR com parcela da arrecadação de loteria revela-se adequada sob a ótica de política pública, utilizando receita não tributária de caráter voluntário para o apostador e já tradicionalmente destinada a finalidades sociais. A redução do percentual destinado o agente operador da loteria atende ao princípio da responsabilidade fiscal na medida em que realoca recursos dentro do próprio sistema lotérico sem ampliar gastos ou comprometer a viabilidade operacional da loteria.
2: 5% dos recursos arrecadados pelo fundo serão destinados a estudos e pesquisas sobre a orfandade no Brasil. O benefício, condicionado à baixa renda familiar e vinculado ao guardião legal do órfão, permite o acúmulo com outros auxílios, como BPC e Bolsa Família.
13: Uma aeronave parada em um aeroporto pode representar mais do que um voo que não aconteceu. Pode significar tempo perdido para uma equipe médica ou até para um órgão que precisa chegar a um paciente.
14: É para dar mais agilidade a esse tipo de transporte que o Senado pode analisar uma nova proposta. O projeto prevê o ressarcimento de pessoas e empresas particulares que disponibilizarem aeronaves para essas operações. Repórter Alexandre Campos.
15: Pelo texto, as empresas e pessoas sem certificado de operador aéreo que disponibilizarem suas aeronaves particulares para o transporte de equipe de saúde ou de órgãos, tecidos e partes do corpo humano para fins de tratamento ou transplante no âmbito do Sistema Único de Saúde serão ressarcidas pelos custos operacionais do voo. Além disso, estarão isentas do pagamento de tarifas aeroportuárias e de navegação aérea. Autor do projeto, o senador astronauta Marcos Pontes, do PL de São Paulo, lembrou que atualmente a rede de transporte conta com apoio das companhias aéreas comerciais e dos aviões da Força Aérea Brasileira.
18: Mas aí você tem o órgão doado. Tem alguns deles que tem limite muito curto para se tirar de um corpo e colocar no outro. E perde-se muitos órgãos dessa forma porque não tem como transportar. A Força Aérea tenta, mas ela não tem recurso para fazer esse transporte para o Brasil todo, o tempo todo. Aí você tem os aviões parados. Por que não utilizar esses aviões dos empresários que estão no avião parado no hangar para que eles possam transportar esses órgãos e salvar uma vida?
15: O projeto ainda permite que, por meio de convênio com a União, Estados, Municípios e Organizações Sem Fins Lucrativos, o Sistema Nacional de Transplantes coordene o cadastro das pessoas e empresas que queiram disponibilizar seus aviões, de modo a acioná-las quando necessário e compensá-las após a prestação do serviço de transporte.
13: A semana de vivência legislativa do programa Jovem Senador começou com a posse dos 27

0: como construir um debate saudável.
1: Discutir democracia nas redes sociais é discutir o próprio futuro da nossa gente, do nosso povo, do nosso país. E vocês jovens, estão no centro desse debate.
0: A jovem senadora Yolanda Paiva Favacho Ribeiro, representante do Pará, foi eleita presidente da mesa diretora, 100% ocupada por meninas. Ela focou seu discurso no combate à desigualdade no país.
2: Estar aqui hoje, representando os nossos estados, é um motivo de grande orgulho, mas também nos traz a consciência de que muitos jovens brasileiros não encontram a estrutura nem o suporte necessário para alcançar espaços como jovem senador.
0: Cerca de 240 mil estudantes e mais de 5 mil escolas participaram do concurso de redação.
3: Eleições 2026.
4: Termina nesta quinta-feira, dia 20 de agosto, o prazo para eleitores solicitarem a transferência temporária da sessão eleitoral. A medida permite votar em uma cidade diferente daquela onde o eleitor tem domicílio eleitoral.
5: O serviço está disponível no cartório eleitoral mais próximo ou pelo autoatendimento no site do Tribunal Regional Eleitoral do seu estado. Com edição de Paula Groba e trabalhos técnicos de João Lira, o Jornal do Senado fica por aqui. Acompanhe agora as notícias da Câmara dos Deputados. Boa noite.
4: Boa noite e até amanhã.
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6: Câmara aprova a proteção de servidor que denunciar violência contra criança.
7: A proposta amplia as exigências para permanência e naturalização no Brasil.
6: Avança projeto que cria dia do plantio de árvores a ser celebrado em maio.
7: Deputados obrigam a escola a mudar sinal sonoro para não incomodar autistas.
6: Boa noite. A Câmara aprovou a obrigatoriedade de escolas alterarem qualquer sinal sonoro para não incomodar alunos com autismo. A repórter Paula Bittar acompanhou a votação e explica como isso pode ser feito.
8: A Comissão de Constituição e Justiça da Câmara aprovou uma proposta que obriga escolas públicas e privadas a substituírem os sinais sonoros para não gerar incômodos sensoriais aos alunos com transtorno do espectro autista, TEA. A medida será aplicada sempre que solicitada pelos pais ou responsáveis. O texto aprovado inclui a obrigatoriedade da substituição dos sinais sonoros na Lei Berenice Piana, que trata dos direitos das pessoas com TEA. Relator na comissão, o deputado Alex Manente, do Cidadania de São Paulo, destacou que a proposta busca garantir respeito às necessidades específicas das pessoas.
9: A aprovação desse projeto é uma vitória muito importante para toda a comunidade atípica. Ela faz com que o respeito a essas pessoas esteja presente naquilo que é mais sagrado, que é na educação, onde a partir de agora não será mais um sinal sonoro que prejudica a qualidade de vida e a sensação de todas as pessoas com transtorno do espectro autista.
8: O projeto que obriga as escolas a substituírem os sinais sonoros para não gerar incômodos sensoriais aos alunos autistas já pode seguir para análise do Senado, a menos que haja recurso para votação pelo plenário da Câmara. Da Rádio Câmara, de Brasília, Paula Bittar.
3: Educação.
7: Ricardo Maia, do MDB, apoia a criação da Universidade Federal do Nordeste da Bahia para ampliar o acesso ao ensino superior no sertão do estado. Autor do projeto que autoriza a implantação da instituição, o deputado pede urgência na análise da matéria.
6: Ricardo Maia argumenta que outras regiões da Bahia já contam com universidades federais, enquanto estudantes do Nordeste do estado ainda precisam realizar longos deslocamentos para cursar o ensino superior público. Ele considera que a nova universidade vai contribuir para o desenvolvimento local.
3: Saúde.
7: Stefano Aguiar, do PSD de Minas Gerais, propõe que os usuários do SUS tenham acesso em tempo real a informações sobre a regulação de consultas, exames, cirurgias e outros procedimentos. A plataforma deve informar a posição do paciente na fila e o tempo médio estimado para atendimento.
6: A proposta também prevê a divulgação de dados consolidados por região para facilitar o acompanhamento da demanda e da oferta de serviços. Segundo Stefano Aguiar, a medida amplia a transparência, fortalece o controle social e contribui para identificar desigualdades no acesso aos serviços do SUS.
3: Meio ambiente.
7: Comissão aprova a criação do Dia Nacional do Plantio de Árvores. Saiba mais sobre o assunto na reportagem de Júlia Lopes.
10: O plantio de árvores é uma das estratégias

0: mais eficazes e acessíveis para a recuperação ambiental e o enfrentamento da crise climática. As árvores ajudam a preservar nascentes, aumentam a fertilidade do solo, servem de habitat para diversas espécies e melhoram a qualidade do ar. Nesse contexto, a Comissão de Meio Ambiente da Câmara dos Deputados aprovou um projeto de lei que institui o Dia Nacional do Plantio de Árvores, a ser celebrado em 23 de maio. Segundo o autor da proposta, deputado Pedro Uquizai, do PT de Santa Catarina, a data pretende incentivar a criação de uma cultura de valorização das florestas e de mobilização ambiental, com foco na recuperação de áreas degradadas e na restauração ecológica. Para o relator da proposta, deputado Newton Tato, do PT de São Paulo, o projeto também fortalece os compromissos internacionais assumidos pelo Brasil na área de sustentabilidade e ajuda a conscientizar a população.
1: O Brasil também já tem o compromisso de restaurar 12 milhões de hectares, um acordo internacional. Pelo próprio Código Florestal, nós teríamos também que restaurar e recuperar 32 milhões de hectares. E por isso que aprovar um dia do plantio da árvore para conscientizar a população brasileira e fazer esse debate nas escolas, nas igrejas, enfim, em todo quanto é canto.
0: A escolha do dia 23 de maio homenageia o fotógrafo Sebastião Salgado, que morreu nessa data em 2024. Ele e sua esposa, Lélia Vanick, lideraram uma das maiores iniciativas de reflorestamento do país, com um plantio de mais de 2 milhões e meio de árvores ao longo de 25 anos no Vale do Rio Doce, interior de Minas Gerais. A proposta que cria o Dia Nacional do Plantio de Árvores aguarda análise da Comissão de Constituição e Justiça da Câmara. Da Rádio Câmara de Brasília, Júlia Lopes.
2: Homenagem. Jefferson Rodrigues, do PSDB de Goiás, apresentou o projeto que cria o Dia Nacional do Fazendeiro, em 21 de setembro, instituindo também uma semana dedicada à valorização do produtor rural. A proposta prevê ações de capacitação, inovação e incentivo à produção sustentável no campo.
3: Jefferson Rodrigues argumenta que a proposta se justifica pela importância da agropecuária na produção de alimentos, na geração de empregos e nas exportações brasileiras. O projeto do deputado também conta com iniciativas de apoio à permanência dos jovens no meio rural.
2: Sóstenes Cavalcante, do PL do Rio de Janeiro, presta homenagem à memória do pastor Eliseu de Matos, da Assembleia de Deus no bairro Pantanal, em Duque de Caxias.
3: Sóstenes Cavalcante relata que aos 90 anos, o religioso morreu após enfrentar problemas pulmonares e que será lembrado pelo trabalho de décadas dedicado à evangelização na região.
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2: Relações Exteriores. Avança na Câmara a proposta que amplia as exigências para permanência e naturalização no Brasil. A repórter Maria Neves explica o objetivo da matéria.
8: A Comissão de Relações Exteriores da Câmara dos Deputados aprovou o projeto que torna mais rígidas as regras para concessão de visto de permanência e naturalização de estrangeiros no Brasil. Uma das novidades do texto é a exigência de que o interessado em viver no país comprove condição financeira suficiente para o sustento próprio e o da família. Segundo o relator, deputado General Girão, do PL do Rio Grande do Norte, em 2024, o governo federal destinou cerca de R$1,5 bilhão de reais do Bolsa Família a estrangeiros residentes no país. Na opinião do parlamentar, a comprovação de que o estrangeiro tem condições de se manter é necessária para aliar os direitos dos imigrantes com a proteção dos brasileiros.
9: Não é justo que esses estrangeiros sejam tratados aqui no Brasil com recursos públicos do nosso Tesouro Nacional. Não há dados oficiais de todos os custos efetivos com o processo de imigração no país, especialmente em relação à educação, saúde, moradia, segurança. No entanto, há um gasto já identificado que diz respeito ao acesso a programas assistenciais, tipo Bolsa Família, BPC e outros programas assistenciais, até mesmo auxílio emergencial.
8: Outra exigência inserida pelo projeto na Lei de Migração, que é de 2017, é a comprovação de bom procedimento social. De acordo com o general Girão, essa regra se mostra razoável porque a naturalização depende de avaliação do governo quanto à conveniência e oportunidade, principalmente em temas como esse, que envolve interesse nacional e segurança. A proposta também determina que, mesmo se atender a todos os requisitos legais, o estrangeiro não tem direito automático ao visto de permanência ou à naturalização. Cada caso deverá ser analisado pelo Ministério da Justiça e Segurança Pública, que passa a ser o responsável pelos processos migratórios. O projeto do deputado Luiz Felipe de Orleans e Bragança, do PL de São Paulo, que torna as regras para obtenção de visto e naturalização de estrangeiros no Brasil mais rígidas, ainda será analisado pela Comissão de Constituição e Justiça. Da Rádio Câmara de Brasília, Maria Neves.
10: Trabalho.
3: Reginaldo Lopes, do PT de Minas Gerais, defende a apreciação pelo Senado do fim da escala de trabalho 6x1. O deputado argumenta que a mudança pode ampliar o tempo para a convivência familiar, o cuidado com os filhos, a qualificação profissional e outras atividades.
2: Reginaldo Lopes também relaciona a redução da jornada à saúde mental dos trabalhadores e pede apoio dos presidentes da Câmara e do Senado para que a proposta avance. Para o deputado, o fim da escala 6x1 é uma mudança importante nas relações de trabalho no país.
3: Dr. Fernando Máximo, do PL de Rondônia, cobra a votação da proposta que trata de direitos de servidores dos antigos territórios de Rondônia, Roraima e Amapá. Ele sustenta que muitos desses trabalhadores atuaram em condições precárias na construção desses estados e envelheceram sem o direito reconhecido.
2: Dr. Fernando Máximo lembra que a proposta de emenda à Constituição foi aprovada pelo Senado em 2023 e que o relatório pela admissibilidade está pronto desde junho. Ele garante que não vai desistir da matéria.
3: Helena Lima, do PSD de Roraima, apresentou o projeto que atualiza a regulamentação da profissão de biólogo. A proposta amplia as áreas de atuação desses profissionais e inclui atividades nas áreas de saúde, meio ambiente, biodiversidade, biotecnologia, diagnóstico laboratorial e educação.
2: Helena Lima afirma que a legislação atual de 1979 precisa ser atualizada diante dos avanços científicos e tecnológicos. O texto também amplia as atribuições dos conselhos de biologia e garante aos licenciados o ensino de ciências e biologia nos diferentes níveis de educação.
10: Transportes.
3: Cobalcini, do MDB de Santa Catarina, relata a reunião sobre o futuro de um trecho da antiga ferrovia São Paulo-Rio Grande. Com o encerramento da concessão previsto para fevereiro de 2027, o deputado defende uma alternativa para os 372 quilômetros entre União da Vitória, no Paraná, e Marcelino Ramos, no Rio Grande do Sul.
2: A proposta de Cobalcini é transformar o trecho em uma via verde voltada ao cicloturismo, às caminhadas ecológicas e ao lazer. Segundo o congressista, a iniciativa pode converter a antiga infraestrutura em um ativo público para a sociedade.
10: Eleições.
3: Com a chegada da campanha eleitoral, Atila Lira, do PP do Piauí, critica algumas legendas por ataques a adversários políticos. Para o parlamentar, informações falsas estariam sendo disseminadas com recursos públicos, com o objetivo de influenciar a opinião pública.
2: Atila Lira chama a atenção da população para a disseminação de fake news durante o período eleitoral. Na avaliação do deputado, a população vai perceber a diferença entre embate republicano e ataques indevidos.
10: Justiça.
3: Marcel Van Hatten, do Novo, do Rio Grande do Sul, critica decisões recentes do Supremo Tribunal Federal e pede que o Senado analise pedidos de impeachment de ministros da corte. Ele também questiona um pedido de busca e apreensão envolvendo a fonte e o advogado de um jornalista do Maranhão.
2: Marcel Van Hatten afirma que os episódios representam ameaças à liberdade de imprensa, ao Estado de Direito e às prerrogativas do Congresso. Para ele, a próxima eleição para o Senado será fundamental para enfrentar o que considera abusos de autoridade e arbitrariedades cometidos pelo STF.
3: Nas palavras de Gustavo Geyer, do PL de Goiás, o país enfrenta dificuldades econômicas, com o aumento do endividamento das famílias e do custo de vida. O deputado também menciona denúncias de corrupção envolvendo integrantes do governo.
2: Na opinião de Gustavo Geyer, a formação de uma maioria de oposição no Senado é importante para os rumos do país. Ele acredita que essa alteração pode promover mudanças no governo e conter o que ele considera decisões abusivas do Supremo Tribunal Federal. 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
10: Segurança Pública.
3: Os deputados aprovaram proteção para o servidor ou militar que denunciar maus tratos contra a criança. A repórter Paula Bittar acompanhou a votação.
11: A Comissão de Constituição e Justiça da Câmara aprovou uma proposta que assegura acesso a programas de proteção de testemunhas aos militares e servidores públicos que denunciarem casos de violência, agressão e maus tratos contra crianças e adolescentes. O texto também permite a transferência do servidor ou militar com ou sem mudança de sede por medida de segurança. O benefício vale para trabalhadores da União, dos estados, dos municípios e do Distrito Federal. A relatora da proposta na comissão, deputada Cristonieto, do PL do Rio de Janeiro, destacou que o projeto busca proteger o agente público para fortalecer a garantia dos direitos de crianças e adolescentes. Ela ressaltou ainda que a Constituição estabelece a proteção integral e a prioridade absoluta dos direitos desse público.
12: Muitas vezes, militares, servidores públicos tomam conhecimento de casos de violência, agressão, maus tratos contra crianças e adolescentes, mas de alguma forma podem sofrer algum tipo de ameaça, represália, quando decidem denunciar. E quem tem coragem de proteger uma criança não pode ficar desprotegido pelo Estado, né? Por isso, o projeto ele assegura a esses denunciantes o acesso aos programas de proteção de testemunhas quando estiverem em situação de risco. Nosso trabalho na CCJ foi justamente de garantir a segurança jurídica para que essa importante medida pudesse avançar. Até porque proteger quem denuncia é também proteger a criança que muitas vezes não consegue pedir socorro sozinha.
11: A proposta que assegura acesso a programas de proteção de testemunhas aos militares e servidores públicos que denunciarem casos de violência, agressão e maus tratos contra crianças e adolescentes já pode seguir para análise do Senado, a menos que haja recurso para votação antes pelo plenário da Câmara. Da Rádio Câmara de Brasília, Paula Bittar.
2: Priscila Costa, do PL, critica a situação da segurança pública no Ceará após o assassinato de um policial de 27 anos, morto ao sair do serviço. A congressista afirma que o caso demonstra a vulnerabilidade dos agentes diante do avanço da violência.
3: Priscila Costa contesta a avaliação do governo estadual de que o Ceará vive um bom momento na segurança pública. A parlamentar cobra mudanças na política do setor para ampliar a proteção dos policiais e da população em geral.
2: Sargento Faur, do PL, celebra a entrega de fuzis fabricados em Israel para as polícias civil e militar do Paraná. O congressista informa que parte dos equipamentos foi adquirida com recursos de emendas destinadas por ele.
3: De acordo com o sargento Faur, o armamento será utilizado no enfrentamento às organizações criminosas. O parlamentar também reivindica a construção de um presídio estadual de segurança máxima nos moldes das unidades federais.
2: Na avaliação de capitão Alden, do PL da Bahia, o projeto que criminaliza a misoginia tem conceitos abertos e subjetivos. Segundo o parlamentar, a medida permite interpretações que atingiriam pessoas por manifestações de opinião ou de fé.
3: Para evitar censura prévia, capitão Alden defende que a legislação estabeleça de forma clara quais condutas podem configurar crime. Para o deputado, é preciso garantir o direito à manifestação de diferentes posições no debate político.
2: Milton Vieira, do Republicanos de São Paulo, propõe ampliar a proteção da Lei Maria da Penha para mulheres vítimas de violência de gênero, mesmo quando não há vínculo entre a vítima e o agressor. A medida valeria para casos ocorridos em locais públicos ou privados, inclusive no ambiente digital.
3: O projeto também permite medidas protetivas de urgência, mesmo quando o agressor ainda não foi identificado, desde que existam indícios de risco para a vítima. Segundo Milton Vieira, a mudança reforça a proteção às mulheres, sem alterar as regras que definem os crimes.
2: Nicolete, do PL de Roraima, apresentou o projeto que transforma em crime o exercício ilegal da profissão de corretor de imóveis. O deputado propõe a detenção de 6 meses a 2 anos e multa para quem atuar sem preencher as condições legais.
3: Segundo Nicolete, a medida busca combater a atuação de falsos corretores, especialmente em plataformas digitais, e reduzir o risco de golpes. Além de reforçar a fiscalização, o parlamentar acredita que a medida valoriza os profissionais devidamente habilitados.
2: Termina agora o Jornal Câmara dos Deputados, produzido pela Rádio Câmara, com trabalhos técnicos de Wellington Teles, apresentação de Márcio Aquilissardi e Tércia Guimarães. Boa noite para você.
3: Uma ótima noite. A Voz do Brasil volta amanhã.
13: 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Hora certa. 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
1: Olá, você seja muito bem-vindo, bem-vinda. Está começando agora mais uma edição do programa que celebra a melhor fase da música mundial. Prepare o coração, aumente o volume e venha recordar com a gente os grandes hits dos anos 80. Comigo, Douglas Polato. Bora nessa que o programa de hoje tá recheado de músicas boas, viu? Aumenta o volume aí.

0: Este é o Hits 80, com os grandes sucessos da década marcante da música. Hora de recarregar as energias. Mas não saia daí, que já já estaremos de volta.
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2: 8h20. 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
5: Nascido em 30 de março de 1914 em São Ludogero, Santa Catarina, de origem alemã, padre Huberto dedicou 48 anos de sua vida ao povo de Mossoró, cidade que acolheu como sua segunda pátria. Enviado pelo primeiro bispo da diocese de Santa Luzia, Dom Jaime Câmara, chegou ao Rio Grande do Norte ainda seminarista, onde foi ordenado sacerdote e exerceu importantes missões, entre elas a de reitor do Seminário Santa Teresinha e vigário da Catedral de Santa Luzia. Além da missão sacerdotal, Monsenhor Huberto tornou-se referência no estudo das abelhas jandaíra. Durante mais de 30 anos, dedicou-se à observação cuidadosa desses pequenos seres, transformando curiosidade em pesquisa e conhecimento. Seu trabalho contribuiu para a valorização da meliponicultura e para a preservação de uma espécie tão importante para o equilíbrio da natureza. Segundo o saudoso Paulo Roberto Menezes, que também se encantou pelo universo das abelhas, a partir da convivência com o sacerdote, padre Huberto é reconhecido como um dos grandes estudiosos da jandaíra. Seu livro, Abelha Jandaíra, alcançou novas edições e tornou-se referência em estudos acadêmicos. Mais do que ensinar técnicas de criação, o sacerdote mostrou que o cuidado com a natureza também é expressão de responsabilidade, ética e amor à vida. Monsenhor Huberto faleceu em 29 de agosto de 1995, deixando um legado marcado pela evangelização, pelo amor à igreja e pela busca incansável pelo conhecimento. Sua voz também ficou registrada na memória dos ouvintes da Rádio Rural de Mossoró, onde por muitos anos conduziu o programa Mensagens de Fé, levando palavras de espiritualidade e reflexão ao coração das famílias. Eu sou Aline Linhares e este é o Tempo Vivo, aqui na 105 FM.
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0: Pronto, já estamos juntos para mais um bloco do Hits 80. Essa é demais, curte aí.

0: Top demais essa música, não é? É hora de carregar as baterias. Vamos fazer uma pausa para o intervalo comercial, mas já já a gente volta com mais sucesso dos anos 80. Não sai daí, hein?
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0: 44.
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5: E a gente segue aqui com você no ritmo dos embalos da década de 80.

0: Não perca o ritmo, é o Hits 80 tocando as melhores. Bem, vamos fazer um break agora, mas já já a gente volta para continuar recordando com você os sucessos dos anos 80.
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2: 9 horas. 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
2: É o Hits 80 começando mais um bloco. Vamos juntos curtir os grandes sucessos que marcaram época.